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0: Muito bom dia, essa é a Atlântida, a melhor vibe do FM, todo mundo tá ouvindo, começando por aqui mais um cafezão, edição de segunda-feira, 5 de outubro de 2026. 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Olha a hora, 7 horas e 11 minutos, bom dia, já começou o cafezão. Boa semana. E hoje pode ser o teu dia de faturar o nosso kit completo do cafezão. É só mandar mensagem no nosso fone WhatsApp durante o horário do programa. Pertinho das 9 já sai o resultado. Então aguardo a tua participação por aqui. Bora para os destaques do NSC Total. Jorginho Melo obtém maior vitória em primeiro turno das eleições em Santa Catarina e quase supera próprio recorde de votos do ano de 2022. Destaque aqui do NSC Total, reportagem de Jean Laurindo. Governador reeleito neste domingo recebeu 69% dos votos válidos, com 2,9 milhões de votos. Eleição então aí do governador Jorginho Melo, representou a maior votação em primeiro turno da história das eleições de Santa Catarina. É destaque no NSC Total também, além de toda a cobertura da eleição, das eleições 2026, temos também toda a cobertura da marejada festa de outubro, que já deu o pontapé inicial para o que vem por aí nesse mês, né? Então temos toda a cobertura da 37ª Marejada, que já começou no dia 1º de outubro. Então tá toda a cobertura dos shows nacionais que tivemos aí já na última sexta-feira para o final de semana. Quase 4 mil visitantes só na primeira noite. A cobertura da Marejada por conta de Luísa Gardini. E a equipe do NSC Total acompanhando. Informação importante agora de manhã. Galpão da Cremer pega fogo aqui em Blumenau. O fogo começou agora no início da manhã, por volta das 5h30, no bairro Salto Weisbach. E mobiliza aí a equipe do Corpo de Bombeiros. Então, Galpão da Cremer pegou fogo já no começo dessa segunda-feira. A estrutura em chamas fica na rua Ewald Jensen, no bairro Salto Weisbach, onde a empresa produz materiais adesivos. Então, reforçando a informação, o incêndio começou por volta das 5h30 da manhã e os trabalhadores foram tirados do local em segurança. Até o momento, não há informações de feridos. Ao menos 9 viaturas do Corpo de Bombeiros Militar foram mobilizadas aí para esta ocorrência. Imagens feitas agora cedinho pelo repórter Felipe Salles, da NSC TV, o nosso intrépido, mostram que a fumaça preta podia ser avistada de longe, assim que o dia clareou. Ainda não se sabe o que provocou este incêndio. Mais informações ali no NSC Total e agora cedinho no Bom Dia Santa Catarina, na tela da NSC TV. E nós repercutimos também por aqui no cafezão. Daqui a pouquinho a gente conversa também com a equipe da Defesa Civil e as informações do tempo para esse início de semana. Na segunda hora, quem chega é Douglas Márcio, atualizando as informações para todo o estado. Ainda temos a palavra amiga com a psicóloga Catarina Guevê. E você aí do outro lado, no 47992-497153, cola por aqui que o cafezão começou, 7h15.
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0: É Atlântida, a melhor vibe da FM, todo mundo tá ouvindo. Nickelback aqui no Cafezão, TV da Capital Inicial, Pearl Jam, Bon Jovi. Começamos bem musicalmente, hein? Vamos manter assim. Pedidos e sons, chega por aqui no 47992497153. Quero atender a tua participação e ainda te presentear no finalzinho do programa de hoje.
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0: 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Direto da Defesa Civil aqui de Blumenau, começando com as informações, Emily Ramos. Bom dia, Emily.
2: Bom dia, Rafa. Bom dia a todo o pessoal da Atlântida. No decorrer desta segunda-feira, a estabilidade vai retornar aqui para Blumenau. No decorrer da manhã de hoje, vamos continuar com a presença de nebulosidade. A temperatura máxima hoje varia em torno dos 21 graus, mas entre tarde e noite de hoje, a atuação de um cavado vai trazer a condição para chuva de fraca, moderada intensidade, com algumas trovoadas. A partir da madrugada da terça-feira, essa chuva passa a ocorrer de forma mais persistente, ainda com intensidade entre fraca e moderada, com trovoadas, e também não dá para se descartar o risco de chuva intensa em curto espaço de tempo entre a madrugada e manhã da próxima terça-feira. A partir da tarde da terça-feira, as instabilidades começam a perder força e se afastar aqui da região do Médio Vale. Da Defesa Civil de Blumenau, meteorologista Emily Ramos.
0: Valeu, obrigado pelas informações, Emily. Mandar um salve aqui para algumas participações que eu já tô recebendo bem cedinho. Um salve aqui para Amanda de Blumenau. Beijo, Amanda. Obrigado. Carla Cristina de Indaial também por aqui. Mais uma semana cinza, será? Mas se começar ganhando esse kit do cafezão, já dá uma animada. Beijos. Obrigado, Carla. Vamos lá, que mais? Californication. Pedido de som aqui do Diego Martins. Valeu, Diegão. Juliana da Itopavazinha, que seja... Que nossa... Ah, bom dia. Que nossa seja abençoado o nosso dia. Obrigado, Juliana, pra você também. Beijos. Ó, no próximo bloco, tem a palavra amiga com a psicóloga Catarina Guevê. Antes de ir pro intervalo rapidinho, também quero mandar um beijo grande pra Gabi da Frida e Cia, que estará logo com a gente no ATL Fest. Beijo, Gabi. 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Olha a hora, 27 minutos soltando para as 8 horas da manhã, 7h33. 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
11: Poderíamos dar ouvidos ao medíocre que quer se instalar em nós e evitar por medo e preguiça as dificuldades, as complicações, o sonho, mas evitar o perigo não é, a longo prazo, tão seguro quanto se expor ao perigo. A vida é uma aventura ousada ou então não é nada. Bem interessante esse pensamento, né? Afinal, parece estratégia de futebol. Se for só se defender da vida, ela vem e marca um gol em você. Mas se você ataca a vida, você está à frente do tempo das coisas e assume o controle total dos seus atos. A pergunta que fica é: você quer perder, empatar ou vencer o jogo da vida? Aloha!
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1: Muito bom dia, essa é a Atlântida, a melhor vibe da FM, todo mundo tá ouvindo, já de volta por aqui ao vivo com o Cafezão. Daqui a pouquinho temos a palavra amiga nas ondas da Atlântida, participação especial da psicóloga Catarina Guever. Mas agora, já foi destaque na abertura aqui do Cafezão, falamos rapidamente sobre o galpão da Kremer. Pegou fogo agora pela manhã aqui em Blumenau, no bairro Salto Weisbach. Quem tá por lá é o Felipe Salles.
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1: Felipe Salles que está nessa cobertura junto com o portal NSC Total. Mais informações ali junto com a Thalita Catier e no Bom Dia Santa Catarina, agora cedinho na tela da NSC TV. Chegando também no Cafezão. Bom dia, Felipe.
7: Bom dia, Rafa. Bom dia para todos os ouvintes do Cafezão. A nossa equipe do Bom Dia Santa Catarina está por aqui desde pouco depois das 6 horas da manhã, acompanhando um trabalho incessante dos bombeiros para combater o incêndio aqui na Kremer. É na unidade deles que fica no bairro Salto Weisbach. É uma unidade responsável principalmente pela produção de adesivos, de esparadrapos, não tanto assim de gás ou de curativos. Isso fica mais para outra unidade, né? Olha, eu conversei com um morador aqui dessa região, que ele estava nos contando, era que pouco depois das 5 horas da manhã ele estava na casa dele, ele ouviu um estouro muito forte e de longe ele já conseguia ver labaredas, chamas muito altas. Os bombeiros vieram com muita velocidade, pelo que ele estava nos contando, chegaram aqui rapidamente e nesse momento é uma verdadeira força-tarefa. Eu vejo daqui da parte de fora do pátio da empresa 7 caminhões dos bombeiros, a grande maioria caminhões hidrojatos, aqueles com aquela escada Magiro, sabe, que consegue subir bastante. 7 caminhões, nesse momento, despejando água ali para dentro. Agorinha pouco é que o primeiro caminhão-pipa do Samai chegou. Até então, somente os hidrantes da indústria estavam servindo, já estavam sendo úteis para fazer esse combate às chamas. O que os bombeiros já nos informaram? Que não há registro de feridos, ninguém se machucou. E que, segundo eles, o incêndio está controlado. O trabalho agora é um pouco mais de rescaldo, ou seja, para evitar que novos focos se formem. E aí, pra gente que tá aqui na parte

0: parte externa, a gente percebe que a fumaça que até então estava bastante preta, agora está mais clara, branca, mas dominando a região do bairro Salto Vaz. O bairro está coberto por uma fumaceira, um cheiro muito forte para quem está passando por aqui. Mais cedo, inclusive, de longe a gente já viu a fumaça preta, tá? Na rua Frei Stanislau Schett eu já via fumaça, depois passando pela General Osório a gente via fumaça, então diferentes pontos do Blumenau estão acompanhando o desenrolar dessa ocorrência. Uma das maiores preocupações, até mesmo da brigada interna da empresa, né, é que nesse galpão onde as chamas se concentram, existem alguns materiais de óleo, à base de óleo térmico, máquinas, né, abastecidas com óleo térmico, justamente para a produção desses esparadrapos, dessas fitas todas. Então existia uma preocupação de que esses materiais pudessem explodir. Desde que estamos aqui não houve mais nenhum estouro, nenhuma explosão. E parece que a situação está caminhando para se controlar, mas ainda há um trabalho muito grande pela frente, uma fumaça muito densa aqui na região, e a gente vai seguir acompanhando esse trabalho dos bombeiros e, é claro, trazendo as atualizações tanto no Bom Dia Santa Catarina, que hoje vai ao ar até as 8h20 da manhã, como também no Jornal do Almoço.
1: Tá certo, valeu. Obrigado pelas informações, querido Felipe Salles, nosso intrépido, então está ali acompanhando, né? Fazendo toda a cobertura desse incêndio, então, no galpão da Kremer. Pegou fogo agora, no amanhecer dessa segunda-feira, por volta das 5h30 da manhã. A estrutura que fica ali na Ewald Gensen, no bairro Salto Weisbach. Então, informações que o Felipe acabou de trazer pra gente, né? Os trabalhadores, então, foram tirados do local com segurança. Até o momento, não há informações de feridos. Esse incêndio, então, reforçando mais uma vez, que começou por volta das 5h30 da manhã. Obrigado, Felipe Salles. Qualquer nova informação aqui no Cafezão também. Cobertura completa agora ao vivo na NSC-TV no Bom Dia Santa Catarina e também no Jornal do Almoço, 15 para o meio-dia. Daqui a pouquinho tem a palavra amiga com a Catarina Guevê. Agora 13 minutinhos soltando para as 8 horas da manhã. Vou largar aqui um Kini. Dá um TBTzinho na nossa segunda-feira para você curtir aí do outro lado, ouvindo a melhor vibe do FM. Bom dia, boa semana.
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0: Atlântida, a melhor vibe do FM, todo mundo tá ouvindo. Muito bem, vamos então agora para a palavra amiga. Alô, papais de pets. Vamos falar muito sobre pets essa semana. Você sabia que os pets precisam da companhia de outros pets para que possam fazer um papel favorável na vida de seus tutores? É sobre isso que a Cata vai falar no cafezão de hoje. Bom dia, Cata!
1: Bom dia para você que está ligado na Atlântida. Gente, essa semana a nossa conversa vai ser sobre pets e o papel que os pets têm na nossa saúde mental. Nós precisamos entender que a presença dos animais de estimação na nossa vida, ela está para muito além da mera companhia. Esses seres, eles podem desenvolver um impacto profundo no nosso bem-estar físico e emocional. E nós precisamos lembrar que esse bem-estar físico e emocional que os animais, que os pets, são capazes de produzir na nossa vida, só acontecem quando essas criaturas estão devidamente cuidadas, devidamente protegidas. Se você tem um pet e você sai de manhã muito cedo para trabalhar e volta somente no final da tarde e início da noite, e esse animal passa o dia inteiro sozinho, ele não estará na sua melhor condição para fazer aquelas trocas que beneficiam a saúde daquele que é o tutor. Quando você tem um animal, é interessante, e por isso eu recomendo, converse com o médico veterinário onde você leva o seu pet, mas é interessante que você tenha outro pet que possa equalizar com ele aquele dia que você passa fora. Que seja um pet mais ou menos do mesmo tamanho, da mesma espécie, e que eles possam brincar, que eles possam interagir até que você volte para casa. Quando você estiver em casa, você vai perceber que a presença desse segundo pet reorganiza a rotina. O pet que você tem inicialmente, ele vai estar muito mais tranquilo, ele vai estar muito mais disponível para o contato. Ambos estarão disponíveis para o contato. E é esse contato que é capaz, por exemplo, de diminuir a frequência cardíaca, de diminuir a pressão sanguínea. Por isso que acarinhar um pet tem muito a ver com produzir um tipo de contato que faz a nossa vida ter mais alegria, que faz a nossa vida ter a redução, inclusive, de quadros de dor e de ansiedade. Mas lembre-se sempre, não tenha um pet sozinho, para que ele possa, de fato, trocar com você aquilo que você ganha na presença dele. Dois pets são infinitamente melhores do que um só.

0: Atlântida, a melhor vibe do FM, todo mundo tá ouvindo o Bad Bunny aqui no Cafezão. Fechando a primeira hora, daqui a pouquinho tem mais, tem os pedidos do Cafezão e todos que mandam mensagem por aqui concorrem a nosso kit com a nova caneca, a caneca especial da Amy Winehouse. Dá um beijo aqui pra Indiara, aliás, perdão, Indianara. Indianara Pamplona. Outro aqui, ó, bom dia, Rafa, mostrando que não é só café que faço na caneca do Cafezão. Faço também bolinho de chocolate de um minuto no micro-ondas. Torcendo pra ganhar mais uma pra minha coleção, mandou foto dela com a produção dos seus bolinhos na caneca do Cafezão. E eu aqui que tomei um cafezão bem meia boca hoje, morrendo de inveja. Tá concorrendo a mais uma caneca hoje, hein, Indianara? Obrigado pela sua participação, fazendo bom uso da nossa caneca. Ó, vamos para um rápido show no intervalo. Daqui a pouquinho já voltamos com os pedidos do Cafezão. E ainda, quem chega é Douglas Márcio e as informações do tempo para todo o estado de Santa Catarina. Olha a hora! 8 horas, 2 minutinhos, 8 e 2. 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
0: E lembrando que todas as participações aqui no Cafezão concorrem aí a nossa caneca, que tem um oferecimento de Hemosaving, seu plano, nosso cuidado. 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
0: Muito bom dia, esse é Atlântida, a melhor vibe da FM, todo mundo tá ouvindo, já estamos de volta ao vivo com o cafezão, bora pra segunda hora. 8 horas e 11 minutos, chega por aqui com oferecimento de Bistec Supermercados, você vai se surpreender. 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Ó, a gente já vai começar mais uma rodada com os pedidos do cafezão. Daqui a pouquinho, ainda nesse bloco, já vou chamar o Douglas Márcio e as informações do tempo, as atualizações para todo o estado de Santa Catarina. Mas agora vamos de pedidos do cafezão. Muita coisa boa chegando por aqui para a gente atender. Fazer mais um bloco caprichado. Valmir de Timbó. Bom dia, Rafa. Toca Marvin dos Titãs. Boa pedida. Já vou encaixar aqui agora. 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Tá aqui o teu pedido de som, Valmir.
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0: 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Todo mundo tá ouvindo o Cafezão, 8h30.
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0: Vamos agora com as atualizações do tempo para todo o estado de Santa Catarina. Quem chega agora é o Douglas Márcio. Bom dia, Douglas.
2: Oi, ouvintes do Cafezão, bom dia e uma baita semana também para vocês. A segunda que está começando vai ser de tempo instável em grande parte do estado. Nas seguintes regiões: Planalto Norte, Norte, Sul, Litoral Norte, região de Itajaí, minha terrinha, Vale do Itajaí, por aqui nos arredores da capital. E na Serra, a condição aponta chuva a qualquer hora, mas ao mesmo tempo períodos de melhoria em que o céu fica só nublado, sem precipitação. E a chuva pode acontecer principalmente a partir da tarde. É uma chance maior. Pancadas isoladas estão previstas. Em áreas do oeste, especialmente em áreas que ficam mais perto do Paraná, também tem previsão de chuva já agora de manhã e chuva que pode ser pontualmente intensa. Eu diria que para os lados do oeste, essa probabilidade de chuva com descargas elétricas e até granizo é maior. As temperaturas para hoje ficam amenas, máximas variando entre 17 e 22 graus durante a tarde. Para amanhã, novamente, mais instabilidade. Já adianto que é uma semana de tempo mais instável, não com chuva frequente, não vai chover sem parar, mas a chuva vai fazer parte da nossa rotina. Amanhã a gente tem, principalmente em regiões próximas do Paraná, novamente uma condição de temporais com raios, trovoadas e granizo e até um vento mais forte, sempre de forma pontual, não é regra, exceção, mas isso pode acontecer. Mas em áreas da faixa leste, a gente tem uma condição maior de chuva a qualquer hora. No geral, fraca, que pode ganhar força à tarde. Já para os lados do oeste, essas pancadas estão previstas realmente para o período da tarde, porque ao longo do dia o sol até aparece entre nuvens. As temperaturas amanhã sobem um pouquinho mais, máximas variando entre 20 e 25 graus. Já adianto que no meio da semana devemos ter uma trégua na instabilidade, ou pelo menos um tempo um pouco melhor. E na segunda parte da semana retorna a chuva. Eram esses os avisos. Espero ter ajudado. Partiu Café e até amanhã, gente. Tchau, tchau.
0: Até amanhã, então. Obrigado pelas informações, Douglas Márcio. Segundou, segunda que a gente vai dar o pontapé inicial para a Oktoberfest. Expectativa imensa para quarta-feira. Teremos inclusive o primeiro desfile oficial da Oktoberfest, a sangria do primeiro barril de chope, todo aquele protocolo que a gente já conhece muito bem. E você já está preparado com seu traje típico para viver intensamente essa Oktoberfest? Se não, se liga com a gente que hoje tem Dica da Frida com a Gabi, da Frida e Cia, aqui no Cafezão. Bom dia, Gabi.
3: Bom dia, Rafa. Chegou.
0: Ah, enfim, né?
3: Uma mistura de ansiedade, nervosismo, alegria... Nem sei, minha playlist já tá totalmente Oktoberfest.
0: Já tá nessa?
3: Já tô. Já estou.
0: Bom, a Gabi, que ela nunca vem de mãos abanando, sempre vem com alguma coisa. Vamos turbinar o kit do Cafezão hoje?
3: Sim, turbinando em dose dupla. A gente tem uma t-shirt unissex e uma baby look. Então aqui dá pra agradar um casal,
0: olha,
3: né, amigos. Então, pessoal, vamos participar pra ganhar.
0: Maravilha. Então chega por aqui no 47-992-497-153. A Gabi sempre traz aí uma novidade, uma historinha, alguma curiosidade. Só uma pinceladinha do que a gente vai falar no próximo bloco.
3: Bom, primeira coisa, né? Não tem como viver o Oktoberfest sem o traje típico.
0: Uhum.
3: É, o traje é essa experiência cultural, essa imersão dentro da festa. Sabemos que a festa é feita de sabores, de chope, de tradições. E o traje é um item essencial,
0: uhum.
3: É necessário. 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
0: Verdade. Tem gente que... Ah, eu nunca usei um traje típico. Nunca usei.
3: Sim.
0: Precisa viver essa experiência.
3: Sim, até a gente tem... Eu preciso mandar um abraço, Rafa.
0: Mande.
3: Um obrigada. A gente recebe muito carinho lá na loja física de pessoas, ouvintes. Então, se vocês estão ouvindo aí o Cafezão, já foram na loja, manda um alô aí no número da Atlântida no WhatsApp. É, muito obrigada pelo carinho. E a gente recebe clientes que falam assim, ó, não, eu escutei vocês no Cafezão, vocês me convenceram. É, então tem, é assim, gente, é cultural, é da nossa região. E é um espírito, assim, eu, como eu sempre falo, sou suspeita a falar... Mas é um espírito, assim, de coletividade, de alegria, uhum. de festa. Então, a família, os amigos, solteiros, casados, todos conseguem compartilhar essa festa juntos, em ritmo de alegria.
0: E a pessoa pode ter todos os estilos, né?
3: Sim, exatamente. Então, assim, hoje nós nos trajamos para viver essa experiência. Então, a gente segue as regras da lei municipal do traje típico para ter ali essa organização dos trajes do desfile, da questão da meia entrada, mas você pode criar o seu estilo, né? Então, lá na Frida e Silva você vai encontrar várias cores, diferentes modelos, e aí você vai vestir, provar e ver aquilo que gosta. Porque eu acho que o mais importante também é você se sentir bem dentro de uma roupa, porque assim, você vai encarar centopeia, uma filinha de banheiro, uma filinha de chope, então você tem que estar com uma roupa que vai te oferecer conforto, principalmente, e esse é o nosso objetivo.
0: Ó, a gente precisa fazer agora um rápido show do intervalo, mas Gabi, eu preciso da tua ajuda agora, tá? Vamos fazer uma regressiva? Pega aí o reloginho, ó, agora 24 minutos para as 9 horas da manhã, Gabi.
3: 8 horas e 36 minutos.
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5: Muito bom dia, essa é Atlântida, a melhor vibe do FM, todo mundo tá ouvindo. Já estamos de volta ao vivo, o bloco saideira do cafezão. Daqui a pouquinho vai sair o resultado. Alguém vai ganhar o nosso kit completo, que vai a nossa caneca especial da Amy Winehouse, mais voucher com Vale Avental numa linda embalagem da Serivale, que foi turbinado o nosso kit graças a Gabi da Fridesia. Gabi, o que, tu colocou aí no nosso kit do cafezão?
8: Temos uma baby look e uma t-shirt em ritmo de zigue-zague.
5: Aí! Então, ó, participações no 47992497153. Gabi, olha que legal essa participação que nós recebemos aqui da Thaís Regina. Ela botou assim, ó, a loja é incrível e eu já garanti meu avental pra dar um up no traje do ano passado. Isso é legal também de falar, né, Gabi? Então, você que tá ouvindo o cafezão agora, você já pode ter o teu traje típico, mas você vai mais de um dia. Então, sim, dá pra dar uma turbinada nele e fazer alguns toques pra ele ficar diferente pra,
8: sim,
5: cada dia, né?
8: É, a gente... Esse final de semana foi engraçado que sábado vieram muitos clientes que já são de longa data. E até falei, comentei com todos. Uma vez por ano a gente se encontra na loja e depois na festa. E aí também troca blusa. E aí também trazendo a informação, né, de que a Fridesia tem...

0: trajes de muita qualidade. 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Uhum. E você vai renovando, que nem para as meninas, um avental, um acessório de cabelo, uma polaina, uma troca de blusa. 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E tudo isso vai criando aí mais uma opção de look, né? Porque a gente aqui vai muitos dias para outubro, né? Não sei vocês, mas eu vou bastante.
1: Falei no bloco anterior contigo, Gabi, sobre estilos diferentes, né? Então tem gente que gosta de usar, talvez, uma saia mais longa, ou rapaz que talvez não queira usar o traje com a camisa por dentro e aquele suspensório. Existem opções diferentes, mais despojadas, mas respeitando as regras,
0: dentro,
1: né?
0: 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Então, assim, dá pra montar o look conforme o seu gosto também.
1: Ó, esse ano eu vou estrear com colete. Eu nunca tinha usado colete em nenhuma edição do Oktoberfest. Sargento Junco já tem um colete. Aí eu vi ele lá na Oktober de Munique e falei assim, gostei. Quero usar. Quando eu fui lá na Fridecy, fiz questão de já ter um colete para mim também.
0: Sim, esse ano o colete é uma novidade na Fridecy. Nós lançamos... A gente sempre faz um teste de novidade. Então a gente lança uma cor, uma variante de cor, para testar se o pessoal adere. E já é um sucesso. O colete, a gente esse ano fez um preto, bem assim, para combinar com tudo, e já é um sucesso. Provavelmente no ano que vem a gente já traga uma paleta de cores maiores.
1: Legal, então, ó, um dos pontos altos da Oktoberfest nesse ano, então, é o colete.
0: É uma novidade. O charivari também, a gente só...
1: O que é o charivari, para quem não sabe?
0: É aquele acessório para bermuda, é uma corrente que vai trazer vários elementos, né, símbolos aí da tradição. Vai ter o cervo, o caneco de chope, a Edelweiss. E aí, esse acessório a gente produziu só para loja física, não tem no site. E eu acho que só tem 3 ou 4 ainda, vendeu tudo já.
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1: Precisa. Muito bem. Ô, Gabi, é importante que a pessoa vá pessoalmente, tem muita gente que compra online, que também funciona super, mas o lance de você provar, né, e se ver no espelho, né, e daí tu vai até olhando o acessório, que mais vai combinar com o teu traje.
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1: Sem suspensório. Não sei se consigo esse ano, ano que vem quero adquirir. Aliás, eu vou te falar, que ele quer adquirir, vou dizer que isso daí foi a minha paixão, né?
0: Sim.
1: Eu tô usando o quê? Uns 2, 3 anos
0: sim,
1: já, né? Sem
0: esse
1: suspensório. Que eu conheci graças a Gabi da Fridecy. Porque isso. Uma coisa que me incomodava no traje era o suspensório.
0: Sim.
1: Não me sentia confortável com o suspensório. Aí quando eu vi que, nossa, eu posso usar bermuda sem suspensório, foi a revolução pra
0: mim.
1: Sim,
0: aí a gente faz... A nossa inspiração é o Lederhosse, que são as calças de couro alemãs, mas nós produzimos todos os nossos trajes masculinos em camurça sintético. Então, é um camurça sintético, ele imita aquele aveludado, aquele toque macio do camurça, né, que seria parecido com a pele, mas é sintético. 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Pra você lavar, até também o conforto, né? Não é tão quente, né? Que nem o couro, né? Então a gente tem essa opção nas bermudas com ou sem suspensório.
1: Muito bem. Gabi, vou tocar um som aqui agora. Fica aqui comigo que a gente volta na sequência para revelar quem é que vai ser o nosso ouvinte que vai ganhar o kit completo do cafezão, turbinado graças à Fridecia. Agora, 9 minutinhos, já faltando para as 9 horas da manhã. Passa muito rápido isso daqui. Bom dia.
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0: Essa é a Atlântida, a melhor vibe da FM. Todo mundo tá ouvindo o cafezão. 9 horas em ponto. Gabi, Frida e Cia. Ó, eu vou anunciar quem ganhou o kit do cafezão. Daqui a pouco eu vou fazer um suspense. Enquanto eu vou aqui pegando o nome de quem vai ganhar o nosso kit, Gabi, chama todo mundo pra ir lá na Frida e Cia.
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0: Gabi, tu turbinou nosso kit, tem duas t-shirts, né? Quais são os tamanhos que tu falou que tem aí?
1: É uma baby look tamanho G, mas vai ser uma camiseta, uhum, né? E uma t-shirt tamanho GG, mas maiorzinha, assim.
0: Ok. Junto ainda vai caneca, mais voucher com vale avental da Uniblu Uniformes. Quem ganhou foi o final do telefone 1587. O nome dele é Felipe Lana. Parabéns, Felipe! Aê! Quero ver o que ele escreveu. Bom dia, Rafa, quer esse kit do cafezão? Sou Uber e trabalho. E trajado, manda aí pra mim. Ah, é legal. Aí já vai estar de freguesia.
1: Isso.
0: Muito bem, valeu, Felipe. Obrigado pela tua participação, querido. Abraço grande pra ti, boa semana. Bom início de Oktoberfest. Aliás, bom início de Oktoberfest pra você, Gabi da freguesia.
1: Pra nós, né, Rafa?
0: Que agora...
1: Pra nós, agora é...
0: Ainda tem muita coisa pra correr atrás. Ainda tem muita gente que tá comprando traje típico assim para as próximas semanas?
1: Sim, e dá tempo, né? 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
0: Aqui, ó, mais uma que passou lá na Frida e se a Jana botou assim, ó. Fui lá no sábado, já garanti meus acessórios, a loja é linda, comprei blusinha, polaina, colar, brinco e ano que vem vou comprar um traje novo.
1: Olha só.
0: Viu só? Beijo, obrigado, Jana. Gabi, vou fechando por aqui o cafezão, a gente volta na sequência com o cashback, mas vou precisar de ti de novo, hein? Olha a hora!
1: 9:02.
0: 9:02, fechando por aqui o cashback. Aliás, o cafezão, pra começar, o cashback, que é a hora mais premiada da Atlântida. 9:02. Não sai daí que a gente já volta.
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3: Stray Kids fora do Grammy 2027. O grupo não escreveu nenhum trabalho para a próxima edição da premiação, mas não revelou o motivo da decisão. Segundo as regras do Grammy, músicas que não são inscritas não podem concorrer a indicações nem aparecer na célula de votação. A decisão chama a atenção porque 8 dos integrantes do Stray Kids foram convidados neste ano para integrar a Academia de Gravação como membros votantes. A próxima edição do Grammy acontece no dia 7 de fevereiro de 2027. A premiação também terá uma nova categoria de melhor performance de música pop asiática. 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

0: Essa é a Atlântida, a melhor vibe da FM, todo mundo tá ouvindo, começando o Cashback, a hora mais premiada da Atlântida. Eu tô aqui com o kit da Atlântida, mais delícias da Cacau Kiss, que pode ser teu. Chega por aqui, manda mensagem no nosso fone WhatsApp 47992497153. Facinho. É só mandar eu quero meu cashback e pronto, tá concorrendo ao kit, tá? Finalzinho do programa ali pertinho das 10 horas da manhã, já sai o resultado.
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0: Essa é a Atlântida, a melhor vibe da FM. Todo mundo tá ouvindo o Cashback, hora mais premiada da Atlântida. E vamos lá, liberando então agora os kits aqui da Atlântida, saindo para o final do telefone 2385. Kleber de Blumenau, parabéns, é teu. Outro kit saindo agora para o final do telefone 0125. Milena de Blumenau também levou dela. E amanhã, senhoras e senhores, Edna Ferretti maravilhosa estará de volta sob o comando do Cashback. Essa que é a hora mais premiada aqui da Rádio das Nossas Vidas. Fica com a gente, vamos para um rápido show do intervalo. Na sequência já voltamos com a ATL Fest. Junto comigo, a Gabi da Fridicia e ainda Augusto Itner. Não sai daí, hein?
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7: Essa é a Atlântida, a melhor vibe do FM, todo mundo tá ouvindo. Começando mais uma edição do ATL Fest. Segundou 5 de outubro de 2026. Contagem regressiva. Cada vez mais próxima aí a nossa Oktoberfest, a 41ª edição da festa. Chegando aí quarta-feira, dia do primeiro desfile oficial, dia da sangria do primeiro barril de chope. Todo aquele protocolo que a gente já conhece, começando então a partir dessa quarta-feira. Mas segundamos... Já na nossa pré-October, começa no ATL Fest. 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Ela já esteve comigo hoje cedinho no cafezão e segue comigo agora aqui no ATL Fest. Bom dia mais uma vez, Gabi, bem-vinda.
8: Bom dia, Rafa, bom dia, audiência. Bom dia, Augusto Itner.
7: Ah, ele já tá aqui, diretamente de Floripa para Blumenau, em tempo recorde. Bom dia, Guto.
9: Bom dia, Rafa, bom dia, Gabi, bom dia a todos que acompanham a programação da Atlântida. O ATL Fest, saí cedinho de lá, não tava nos planos.
7: Ok.
9: Né, a gente já ia depender da Gabi no ATL Fest hoje, mas... Por conta da questão da Kremer, decidimos sair mais cedo hoje de Floripa e, curiosamente, o trânsito estava muito bom.
7: Olha só.
9: Mas muito bom. E aí cheguei a tempo. 9h40 já estávamos aqui, já separando a música para o próximo Ein Prosit e as informações para o nosso ATL Fest nessa semana maravilhosa, porque é semana de outubro e... Não vai chover quarta.
7: Tem certeza disso?
9: Não, porque eu não sou meteorologista, mas no Indiguru...
7: Tá bom.
9: O Indiguru diz que não vai chover quarta.
7: Então vamos confiar nisso, né? Ô Guto, tu tá feliz da vida também com algo em suas mãos que você está folhando com todo o preciosismo e cuidado e carinho?
9: Sim, o nosso famoso Guia da Outubro que a gente falou tanto na semana passada, que é um produto feito pela NSC para a maior festa alemã das Américas, o maior da história. 48 páginas, ficou maravilhoso, ficou realmente muito bonito, estou muito contente com ele, não só porque eu sou o papai dele, junto com meu grande amigo Léo Lapis, mas porque realmente ficou um baita de um serviço, um baita de um guia. Então você que está nos ouvindo, pode baixar o guia, se você é um entusiasta de usar no smartphone ou no tablet. Você pode entrar lá em nctotal.com.br/Oktoberfest, baixar o guia completo em PDF, tá lá à disposição, é só baixar. Se você quer ter ele físico, né, mais tradicional, ou até guardar como uma recordação da festa, ele já está lá no Parque Vila Germânica e já está sendo distribuído pelos locais da cidade. Já está lá na Frida e Cia?
8: Vou levar hoje.
9: Vai levar?
8: Sim, eu já estou colecionando, é o terceiro. Eu já tenho das duas edições anteriores.
9: Então quem quiser já pode comprar o traje na Frida e Cia e pegar o guia oficial do Oktoberfest.
8: Já sai com o serviço completo. Inclusive tem clientes que já vieram no sábado e estavam me cobrando. Sempre vieram dar um upgrade no traje. Falaram, tem aquele guiazinho para a gente ver direitinho tudo que vai ter. Eu falei, semana que vem, eles vão passar essa semana para pegar.
9: Essa semana tu diz assim, não é guiazinho, é guiazão, porque tem 40... 48 páginas. Recorde histórico. Com o anúncio da Fridicia.
7: Muito bem. Ô, Gabi, e tu trouxe uma peça pro Guto?
8: Trouxe.
7: Fridicia?
9: Sim. Só tu pode ganhar. Eu também sou influencer.
7: Ah, eu sei, tu tem que estar bem bonito.
9: As quartas-feiras.
7: Tu tem que estar bonito pro desfile oficial do Oktoberfest. Vai fazer bonito, né?
9: Essa,
7: que linda essa camiseta.
9: Essa
7: camisa.
9: É da, daquele modelo Edelweiss, né?
8: Uh-huh. Eu gosto. E também, Guto, temos para a Frida. Se quiser combinar...
9: Ah, é?
8: No Vale Night aí do casal, tem a blusinha. Sexta-feira. Aí, ó, já vamos combinar pra tua Frida, vocês irem já combinadinhos.
7: Ah, que bonitinho. E ele vai usar aquele colete ali também.
9: Sim, é, vai rolar o colete?
8: Sim, aham.
7: Chacramento, Tony. Colete que nós falamos hoje no cafezão, mas hoje a gente pode trazer, né? Uma das grandes novidades pra esse ano, colete super tendência, né?
8: Sim. Na Alemanha, eles estão, os trajes lá... estão sempre compostos pelo colete e aqui tá pegando agora. Então, assim, é uma novidade que o pessoal tá colocando. Fica assim, dá uma elegância, um complemento no traje. E aí, sim, o traje pode ser usado com o colete fechado, colete aberto. Dá um estilo, né, Rafa?
7: Ah, eu provou, gostei.
8: Ficou bem legal. É,
7: eu gostei de usar ele aberto.
8: Sim.
7: Mas no VT que eu apareço na tela da NSTV...
8: É que vai com ele fechado, assim, é mais engomadinho.
7: Fica mais elegante.
8: Aí, vamos dar agora, vamos tomar um... Passou o segundo chope, já dá pra começar a abrir o botão.
9: É, eu acho bem bonito fechado também. E, uma coisa elegante. Que eu achei legal, porque eu fui fuxicar, né? Quando a Gabi falou que ia rolar o colete. Uh-huh. Eu fui fuxicar no site da Fridicia e ver a opção lá, que foi a opção que você estava falando agora, que é a opção teste desse ano, né?
8: Sim.
9: Pra ver como é que é a aceitação. E vi que funciona com camisa manga curta também.
8: Sim, exatamente.
9: E esse é o ponto, pra nós aqui, né?
8: É. Esse ano a gente lançou camisa de manga longa também, mas as mangas longas, elas têm um... É possível dobrar e daí fazer, abotoar ela, então usar ela curta também, que muita gente pedia... Porque assim, a gente tá na produção e também tá na linha de frente do cliente. Então a gente vai vendo o que as pessoas querem. É, muita gente pedia manga longa. Então, vamos testar. A gente testou ali 3 variantes também. Tudo a gente vai, teste, aprovou. Ano que vem mais paleta de cores, mais opções. E assim a gente vai criando a coleção.
9: E lembrando que nas regras de traje típico, o colete ele é de uso opcional, só que quando ele é utilizado, ele tem que apresentar o estilo germânico, né?
8: Uhum. Isso.
9: E isso tem.
8: Sim.
9: Esse é o ponto pacífico, né?
8: Sim.
7: Esse é o ponto pacífico.
8: O suspensório também é opcional no traje masculino, mas também precisa ter ali um respeito ali a alguns detalhes, né? No suspensório, quando ele for usado. Não pode ser aquele suspensório gambiarra.
9: Gambiarra, tem que fazer o X atrás.
8: É,
9: né?
8: Isso aí, aham.
9: Uhum. E muita gente não sabe disso, principalmente os de primeira viagem, mas o chapéu, ele não é obrigatório no traje masculino, né?
8: Sim.
9: Isso, acho massa.
8: É, lá na loja a gente dá uma instrução completa, assim, a gente pergunta se o cliente vai precisar do benefício da meia entrada, se vai desfilar, uhum. E aí a gente já vai trazer, os pontos que são essenciais, obrigatórios, e os que são opcionais. E aí a pessoa fica livre pra criar o estilo dela.
7: Uhum. Ela vai querer entrar de quixute, né?
8: É.
7: Não pode, tem que ser um sapato.
8: Não, no benefício da minha entrada. É.
9: Até pode, né? Se o cara quiser se sentir mais confortável, mas não vai pagar a meia entrada e não vai estar caracterizado de forma típica, né? Ele vai estar na gambiarra igual...
8: Não é um traje, uma gambiarra, né?
9: Uhum.
8: Tem lá uma parte do traje, mas... E aí essa é a questão da meia entrada. Então, se você vai usar a meia entrada, é importante que você esteja com o traje típico dentro das regras, né? Uhum. Se você não vai utilizar, você pode de tênis, né? Então, você vai poder explorar, só que vamos ter bom senso no benefício da meia entrada. É. Que tem gente assim, eu vou tentar ir de tênis. Poxa,
9: não
8: gente,
9: passa.
8: Vamos fazer certo as
7: coisas. Vai dar ruim.
9: E assim, não passa, né, Rafa?
8: Não passa.
9: A rigidez que levou, na gestão que levou o Oktoberfest a ser o que é, ela é uma rigidez que vai da catraca até o topo administrativo do diretor-presidente da festa. Então, não entra.
7: Muito bem. A gente vai falar mais sobre trajes típicos, então, no programa de hoje. Se você quiser mandar alguma pergunta, fique à vontade. Nosso fone WhatsApp é o 47992497153. Porque agora...
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7: Empresta Fauri! Muito bem, chegando o momento I'm Prozet. Esse momento é todo do Augusto Hitchner, que sempre prepara uma canção especial. E eu tô curioso para saber o que a gente vai ouvir nessa segunda-feira.
9: Hoje nós ainda vamos seguir naquela pegada da semana passada. Ao longo da semana eu vou pender para umas músicas mais clássicas de Oktoberfest, eu prometo, tá? Então mandar um abraço também pro meu grande amigo Mino, do Planeta Peia, tá nos ouvindo nesse momento, diretor logístico, ele faz toda a operação lá para levar os brinquedos pro setor 3, toda aquela... aquele quebra-cabeça que envolve todos os... as alegorias do Planeta Pé, é ele que cuida
7: ele
9: lá.
7: Ele tá nos ouvindo agora?
9: Neste momento.
7: Bom, um abraço pra ele e a Edna Ferretti tá indo pra aí agora, hein?
9: Tá indo pra lá?
7: É!
9: Olha só.
7: Vai produzir um material bem legal.
9: Então é isso, um abração e espero estar lá dia 17 ou 24, tá? Já anota aí o povo também. Já anota aí. Rafa, a música de hoje é uma música que fala sobre festa, noitada e exagero, não sei o quê. De uma banda chamada Kraftklub.
7: Uh-huh.
9: A música é X in die Luft. Vamos curtir no Wine Prosit de hoje.
7: X in die Luft.
9: X in die Luft.
7: Ok. Vamos ouvir agora no momento Ein Prozer. Aí, meio popzinho, meio rockzinho.
9: É, vi sim.
7: Pop rockzinho.

0: Já pode. Aliás, Guto, tô ouvindo a Telefest agora. Eu sou tradicional, eu gosto de ter em mãos. Onde é que eu consigo um guia desses hoje?
1: Hoje?
0: Lugar nenhum.
1: Não, lá no Parque Vila Germânica já tem.
0: Já tem já lá?
1: Já
0: tem,
1: já tá por lá. Já tá por lá. É porque o guia chegou na sexta, né?
0: Tá.
1: Então já tá por lá. E assim, tiragem histórica, paginação histórica, então tá tudo por lá. Então pode pegar o guia oficial do Oktoberfest. A Gabi vai levar mesmo?
2: Vou levar então, pra loja. Uhum.
1: Então vai ter o pessoal de Indaial, vai ter lá na Fridicia. Entendeu?
0: Então, alô, Indaial, já sabe. Então, Fridicia, onde fica o endereço, Gabi?
2: Na Rua França, 344, no bairro das Nações. Atendimento de segunda a sexta, das 9 ao meio-dia, das 2 às 6 e aos sábados, das 9 às 4 horas.
0: Perfeito. O Augusto Wittner vai estar de Fridicia na transmissão do desfile oficial do Oktoberfest. Teremos o primeiro desfile agora quarta-feira, não é mesmo, Augusto Wittner?
1: Exatamente. Passei a ter essa moral desde o ano passado com a Fridicia. Eu e o sargento já no primeiro lá, bem bonitos, iguaizinhos. É, e mais, o mais legal disso é que e a Gabi é testemunha, antes disso nós já éramos clientes.
2: Já eram clientes.
1: Então tem um pouco disso também. É, quarta-feira, que não vai chover, o desfile, lembrando a todos, começa um pouquinho mais cedo do que os outros desfiles de quarta-feira. É o desfile das 19 horas. Por quê? Porque como o desfile dura 2 horas, mas sempre tem aqueles acréscimos, 2 horas e uns quebradinhos, logo depois, às 10, tem a cerimônia de abertura da festa, aquela cerimônia com os monges e a sangria do primeiro barril, as autoridades e tudo mais. Como a eleição em Santa Catarina foi resolvida ontem também, imagino que venham mais autoridades também do governo do estado para cá. Então tem tudo aquilo para começar às 10 horas da noite, estourando 10 e 15. Então por isso o desfile começa mais cedo. A gente vai transmitir o desfile no NSC Total, no YouTube do NSC Total e também pelo Instagram esse ano.
2: Olha.
1: Uma novidade. Para aproveitar o público do Instagram também, para todo mundo poder acessar. Mas, claro, com toda aquela experiência, se quiser botar na Smart TV, se quiser botar no Chromecast, também no YouTube a gente vai estar com essa transmissão. É, mostrando todos os detalhes naquele padrão de sempre, com 5 câmeras, alto padrão de qualidade, mostrando todos os detalhes da transmissão do primeiro desfile, o desfile que abre e que, na prática, apesar da cerimônia de abertura ser o momento simbólico oficial de abertura da festa, os blumenauenses e todos aqueles que vivem Oktoberfest sabem que a festa começa às 19 horas de quarta-feira. Ela começa lá e a abertura dela se estende para o Parque Vila Germânica às 10 horas da noite, oficialmente, digamos assim. Mas ela começa às 7 horas da noite para muita gente, antes, né? Os grupos que desfilam, os carros alegóricos que já vão estar ali na Alvin Schrader, na Rua das Palmeiras, tomando aquela cerveja 4h30 da tarde de quarta-feira. O pessoal do Planeta Peia, que já tem que estar lá 3 da tarde, né? Quem vai desfilar tem que estar lá 3 da tarde, né? Porque quem monta o desfile está muito antes, enfim. Então a festa para muita gente começa mais cedo. Aliás, eu estava pensando sobre isso esse ano.
2: Vamos criar um feriado?
1: É exatamente isso.
0: É isso?
1: É exatamente isso. E se, hipoteticamente, a gente trocasse em Blumenau o ponto facultativo do carnaval para transformar num feriado ou até um ponto facultativo nos 2 primeiros dias de outubro.
0: Tá, então, perfeito, né?
1: O que tu acha?
0: Eu sou parceiraço nisso. Onde é que eu assino?
1: Quando eu comecei a pensar nisso, que foi durante um devaneio noturno, assim, o cara não consegue dormir, né? E fica pensando, antes de dormir...
2: vamos criar um feriado.
1: Cara, e se? É, eu pensei, meu...
0: Feriado municipal.
1: Ó, gostei até que parou a trilha, pra ficar um negócio mais até...
2: Estamos todos pensando assim, agora, né? Todos pensando.
1: E se a gente trocasse o 2 de setembro pelo primeiro dia da festa? Fiquei pensando, não, mas aí não ia pegar legal, talvez o pessoal ia ficar meio brabo, porque tem que ter o desfile de 2 de setembro também.
0: Uma coisa, outra coisa.
1: É, tem que celebrar o Dr. Blumenau, os imigrantes e tudo mais. Não, tudo bem, deixa quieto. Mas a gente pode criar outro feriado, por que não? Por que não, né? Por que a gente não pode ter mais um feriado? Aí os empresários nesse momento estão me ouvindo, estão ficando demonhado comigo, né? Mas enfim, passou na cabeça, porque faria sentido pra mim. Então, já que não vamos fazer feriado, vamos trocar o ponto facultativo do carnaval para ser ponto facultativo no outubro e vamos celebrar quarta e quinta-feira com muita alegria.
0: Ó, muita gente aqui mandando mensagem aqui de apoio,
1: super
0: apoio.
1: Olha só.
0: Né? Já o Irineu Nicoletti falando absurdos aqui, me chamando de rei do atestado, que já quero assinar. E não sou mais o rei do atestado, já perdi, inclusive, esse posto. Daqui a pouquinho tem mais baita, tá? Ó, um beijo aqui pra nossa amiga, a Thaís Regina, tá colada aqui no nosso ATL Fest. Beijo grande aqui também para o Diego Martins. Falou aqui, parabéns, Augusto. Top demais, baita trabalho, provavelmente sobre seu...
1: Muito obrigado.
0: Seu guia oficial do Oktoberfest, já que tu és o pai desse guia, não é mesmo? E tem um áudio aqui que eu vou ouvir no próximo bloco junto com vocês da Sugripa. Beijão, que a gente tem que fazer um show do intervalo, a gente já volta na sequência com mais ATL Fest, mais Augusto Wittner, mais Gabi da Frida e Cia.
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0: Eu vi, tá bonito na foto, hein?
1: Pelo amor de Deus.
0: Deu tá. Só como a gente valoriza.
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11: Nutri Camila Passolt, eu ouvi falar que a velocidade da mastigação influencia na saúde. Isso é fato ou é fake?
12: É fato. A mastigação faz parte da digestão dos alimentos. E para que possamos ter um processo digestivo adequado e uma boa absorção dos nutrientes, que são importantes para a nossa saúde, precisamos ficar atentos a isso. As refeições principais, em média, duram no mínimo 20 minutos e os lanches intermediários 10 minutos. Faça o teste. Cronometre hoje o seu almoço ou jantar e avalie como está a sua digestão. Se estiver abaixo desse tempo, coloque como meta aumentar um minuto a cada dia, até chegar no máximo 20 minutos. Você vai perceber que com o tempo vai se sentir melhor e possivelmente vai diminuir a quantidade de alimentos ingeridos. Se o seu objetivo é controlar ou diminuir o peso, essa atitude pode te ajudar em muito.
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10: Pedalar é uma atividade que exige bastante do corpo, então cuidar da hidratação é fundamental em qualquer trajeto. O ideal é começar a se hidratar antes mesmo de você sair de casa, tá? Durante o pedal também, leva sempre uma garrafinha de água, viu? Vai bebendo aos poucos, mesmo que não esteja com sede. Isso ajuda a manter o rendimento e evita cansaço precoce. Outro ponto muito importante é respeitar o seu ritmo. Não adianta querer acelerar demais ou tentar acompanhar ciclistas mais experientes logo de início. O ideal é manter uma velocidade confortável, tá? Que permita controlar bem a respiração e aproveitar o percurso. Com o tempo, o seu condicionamento melhora naturalmente. O segredo tá na constância mesmo, sem exageros. Assim o ciclismo se torna um hábito fácil de manter.
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4: Pois é, por aqui já começou, essa é a Atlântida, a melhor vibe da FM, todo mundo tá ouvindo, esse é o Esquenta do October, é o ATL Fest. 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E começa tudo quarta-feira.
5: Quarta-feira. Nós, pra gente já começou semana passada, dia 1º de outubro, né? Mas quarta-feira tem transmissão de desfile e pra quem quiser, no guia oficial da Oktoberfest, nas páginas centrais, tem o mapa oficial da festa que mostra... que quando você for pedir o seu 99, é ali do ladinho das bilheterias, na frente do Parque Ramiro Hidger, que vai ser a parte específica dos aplicativos. Muito Olha bem. Aí eu contribuindo também com o patrocinador.
4: É isso aí! Vamos fazer uma checklist agora, então?
5: Pô, acho massa.
4: Vai lá. Vamos, traje oficial do October, né?
5: Isso, pra valer a meia entrada. Porque lembrando o seguinte, né? Os ingressos para o Oktoberfest, a gente tem os dias de graça. O primeiro, o segundo dia e tudo mais. A segunda, terça-feira, o último dia da festa. Mas em outros dias tem o pagamento de entrada. No sábado, por exemplo, custa R$ 80,00. Na sexta-feira custa R$ 60,00. Então, eu quero aproveitar o embalo e pagar a meia entrada para curtir a festa. E você pode fazer isso estando trajado tipicamente, não só... sendo estudante, idoso, PCD, doador de sangue e tal. A pessoa trajada tipicamente, por lei, ela também tem direito à meia entrada. É isso. Esse é o ponto chave da história. Dito isso, como fazer? E isso eu vou pedir ajuda da Gabi agora.
4: Pode ser? Aí, Gabi, ajuda a gente, então.
5: Então vamos começar com o traje masculino de cima para baixo, tá?
6: Tá.
5: Sapato.
6: Tá.
4: De cima para baixo?
6: De cima para baixo.
4: Deixa, começou com o sapato, bota na cabeça. Na orelha, pendura.
5: Você... Porra, lembrando que se você for com o sapato na cabeça, não configura traje tipo.
6: Não. Não vai ser meia entrada.
5: Então não vai rolar.
4: Meu Deus.
5: De baixo vai. Pra cima.
6: É isso aí.
5: Vamos. De baixo pra...
6: Vamos lá.
5: Pô, fiquei vermelhaço agora.
6: Tá.
5: De baixo pra cima.
4: Vamos de baixo pra cima.
6: Então, sapato, de baixo pra cima. Masculino. Então, sapatos, estilo social, coturnos, botinas, esses caracterizam o traje para meia entrada e também para o desfile. Uhum. Tênis, com solado branco, cadarço, emblemas, marcas, descaracteriza o traje. Então, você pode estar com o traje 100%, a roupa toda perfeita. Colocou um Vans da vida aí, uma ou qualquer outra tênis, descaracteriza o traje.
5: Sapatênis, tá? Com sola branca, não rola.
6: Aí eu também acredito que não, tá? É melhor pegar ali mais na linha todo marrom, todo preto, um estilo mais de botina, que aí vai caracterizar o traje 100%.
5: Marrom, preto, cinza ou caramelo são as orientações da festa.
6: Vai combinar com o traje, né? As cores do traje geralmente são essas, né? São mais nessa linha.
5: A meia.
6: Meias ou polainas são de uso obrigatório no traje masculino. Então, ou você vai usar aquela meia 3/4, ou você vai usar a polaina na panturrilha. Então, um desses dois no traje masculino é obrigatório, tá? Chegando agora na parte das bermudas, né? No estilo inspirado no Lederhose. Com ou sem suspensórios. O suspensório, ele é de uso opcional, mas quando usado, ele tem que ser costurado ao traje. E o traje, ele tem que ter ali os símbolos, né? Essa inspiração do traje alemão, que é o Lederhose. Então, os bordados, o suspensório, tem que ter esse estilo germânico. As camisas... de tecido plano, então camisa social, estilo bata típica, São válidos cores lisas ou xadrez. Camiseta de malha, camiseta polo, regata, descaracteriza o traje. Uhum. Então, agora a gente está chegando na reta final, que é o chapéu.

0: papel ou lenço, né, de uso opcional. Então, dessas seriam as regras para o traje masculino.
1: Tá, fechamos a conta, então o chapéu não é obrigatório.
0: Não, isso.
1: Tá tranquilo.
0: E aí, então assim, o maior cuidado é o calçado, que às vezes o pessoal faz tudo bonitinho e erra ali no calçado.
1: É fazer o calçado certo, isso. Usar o calçado certo. A meia é obrigatória, escolhe isso. Se usa polaina ou não.
0: Se vai usar meia 3 quartos, não usa polaina. Se usa polaina, não usa meia 3 quartos.
2: Mas não é qualquer meião que pode usar, né?
1: Ah, esse é o ponto.
0: Esse é um detalhe
1: não
0: também.
1: Não adianta aparecer com meião escrito finta ali. Que não...
0: Isso. Meião certo. De futebol Tô. Também não dá certo. É isso aí.
2: Fica a dica.
1: E tá, fechou então aí a bermuda ou suspensório, né?
0: Isso.
1: Bermuda ou bermuda com suspensório e o chapéu não precisa. Beleza. Nas meninas, aí tem um pouquinho mais de detalhe, mas nada também demais, né?
0: Não, nada demais. Na linha dos calçados também.
1: De baixo pra cima.
0: Vamos lá. Sapatilhas ou então também as botas, coturnos, sempre nessas cores, marrom, bege, preto, também o tênis e sandálias, né? Então assim, dedos à mostra descaracteriza o traje, tem que ser um sapato fechado. Uhum. Nas meninas, ali tem um pontinho que as polainas ou as meias, elas são de uso opcional. Elas não são obrigatórias que nem no traje masculino, tá? Então, as meias ou a polaina vai ser de uso opcional. Apesar de que eu acho que fica bem mais bonito que complementa o traje. Os vestidos ou saias, eles podem ser de diferentes comprimentos. Mas é bem importante que quando eles são mais curtos, a tolerância de comprimento é de até 4 dedos acima do joelho. Então, se for um traje mais curto ali, quase 4 dedos acima do joelho no máximo, modelos midi ou longos também podem ser usados.
1: Quando... Mas não é o dedo do sargento, assim, né?
0: É assim, é pouquinho, né? Quase na linha do joelho o comprimento mais correto, né? O suspensório em traje feminino, quando ele usado, ele tem que ser costurado no traje. Não pode ser um suspensório também ali de pregadeira ou sei lá.
1: Alguma... A mulher também pode usar a Leda Rosa, então?
0: Também,
1: a bermuda,
0: sim, também sim. Mas é que tem modelos de vestidos com suspensório. Saias com suspensório. Uhum. Aí tem que ser costurado no... E no lederhose feminino, é bem importante que a Fridencia não faz esse modelo, porque o comprimento tem que ser meia coxa. Então não pode ser um short curto, entende? Tem que ser mais comprido. E o suspensório tem que estar costurado. As blusas não pode aparecer a barriga. Então assim, não pode ser barriga de fora, cropped. Tem que estar dentro do traje, tudo completinho. Com manguinhas, né? Geralmente esses modelos ciganinha, com uma manga mais alongada, uma manga mais curta. E aí a gente vai nos itens opcionais. O avental é um uso opcional, ele não é obrigatório no traje. Colares, tiaras, presilhas, chapéus, lenços, bolsas também são de uso opcional, mas quando usados, preferencialmente no estilo germânico. Então as bolsinhas lá, que são típicas, né? Os acessórios típicos, tudo isso para ficar ornando dentro do traje típico feminino.
1: Não vai usar uma bolsinha daquelas de, né, de marca chiquetosa que você usa para ir na formatura de medicina, mas isso. E sim uma que... E assim, vale a pena, convemos, né? Para as mulheres vale a pena ter uma bolsinha padrão,
0: sim,
1: com os motivos germânicos
0: que e até fica como um efeito do traje, mais um detalhe do traje típico.
1: Além da utilidade de segurança, né?
0: Sim.
1: Convenhamos,
0: sim,
1: né? Apesar de que a festa, inclusive, isso é legal, né? A festa divulgou na sexta-feira novas tecnologias que vão ser usadas para a segurança dos 19 dias desse ano. Uhum. E uma das novidades é o aumento de número de câmeras com reconhecimento facial. Legal. E uma câmera, uma outra tecnologia também que identifica o folião só pela descrição da roupa que ele estava usando, para facilitar a identificação. Então, cara, inteligência artificial sendo usada, mas tudo isso se complementa a cuidados naturais de, sim, segurança, como, por exemplo, o que a bolsinha representa para as mulheres no cuidado. Então é isso.
2: Legal. Além de tudo, né? Queridos, seguinte, nosso ATL Fest vai ficando por aqui. Daqui a pouquinho já vai começar o programa Mais Baita. A Gabi continua com a gente por aí. Ela vai estar no Mais Baita com a gente também.
1: Olha que chique.
2: Augusto Wittner, amanhã, 10 horas, estamos de novo por aí.
1: Estaremos aqui amanhã às 10 horas. Amanhã a gente dá uma esquentada no Ein Prosit, momento Ein Prosit, com músicas mais clássicas de outubro. E quarta-feira, todos sabem, né? Viva Colônia vai ecoar nos microfones da Atlântica.
2: Ah, e o Cauã já tá ligado, hein? A gente vai ter que registrar esse momento. É esse barulho que rola ali na redação do NSC Total. Dessa vez, quem não conhece vai poder conferir. Inclusive, já tem uma gravação de uma edição anterior, a gente pode até mostrar.
1: Várias.
2: Fazer um TBTzão assim.
1: Isso, já é momento clássico.
2: E lembrar vários momentos e o atualizado.
1: nsctotal.com.br/Oktoberfest. Todas as informações sobre a maior festa alemã das Américas, que começa na quarta quarta-feira e com todo o serviço completaço lá no NSA Total, onde você pode inclusive baixar o guia oficial da festa. Beijo, Gabi. Beijo, Rafa. Beijo pra todo mundo. Até amanhã.
2: Até amanhã. Valeu, Gabi. Continua com a gente e a gente fecha o ATL Fest de hoje. É o som do Avicii.
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2: Ok. E daqui a pouquinho já começa o programa mais baita.

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9: Vamos falar de alongamento. É importante? Precisa antes de uma corrida? Essa é uma discussão que não tem certo nem errado. O ideal mesmo é sempre seguir a orientação de educador físico de acordo com o perfil de cada corredor. Mas na grande maioria das vezes, o aquecimento tradicional que a gente conhece, aquele de esticar as pernas parado, por exemplo, tem o melhor efeito no pós-corrida. Para uma pré-corrida, alguns artigos indicam que o alongamento dinâmico se faz mais eficaz para uma corrida de 5 ou 10 quilômetros. Alongamento dinâmico, como o nome sugere, é aquele que o corredor alonga em movimento, com um balanço ali coordenado de pernas de um lado para outro, mobilização de tornozelos e panturrilhas. Portanto, mexa-se, alongue-se e faça o aquecimento antes de qualquer exercício. 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
9: DJ Rafa. Furou CD.
8: Caramba!
10: Vocês já tiveram um CD que chegou a furar de tanto ouvir?
8: Já! Ah, calma aí,
10: Máquina
8: agora.
10: Total, Paradise. Tá dando eco?
8: É, tô tentando resolver isso aqui agora.
11: É. Melhorou? Eu aqui, é eu de longe.
10: Melhorou.
8: Alô? Não.
10: Ele tá mutado no show.
8: Não, aí agora.
11: Tô mutado, agora sim.
8: Agora sim, agora pronto, sim. Pronto.
10: Sim. Segunda bagunça, hein?
8: Pronto, já resolvemos tudo?
11: Já.
8: Pronto, tá tudo aí. Tá tudo bem. Tem gente de jet lag.
11: Ah, não.
10: Tá de lag?
11: Não, é o jet lag.
10: Tá de lag.
11: É o jet lag da cachaça, que uma hora dessa eu ia estar tchuco já.
10: Ia mesmo?
11: Tá na baga.
10: E daí começa a dar um sentimento agora, meu Deus, preciso beber?
11: Não, não, eu me testei ontem.
10: Tomou às 5 da manhã já?
11: Tomei um canhãozinho pra amortecer.
10: Não sinto isso, tô desde as 5 bebendo.
11: Mas foi uma tocada bonita esse ano no gole ali, nós.
10: É? Não, acho que.
11: Eu e o Alberto.
8: Romperam barreiras.
11: Deu um casamento, entre aspas, muito bom ali.
8: Também. Ah, é? Foi tão
11: intenso
8: assim?
11: Várias histórias. Fomos flagrados, escondidos num bar.
10: Ó,
8: caramba. A gente precisa almoçar hoje, hein? Tem muita coisa pra contar. Então bora que tem gente de óculos escuros aqui na mesa. Opa. E você pode conferir tudo lá em youtube.com/programa mais baita. Já estamos ao vivo no YouTube, aqui na 102.7. 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
11: Tava lá.
8: Tava? 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
8: 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Tava junto o tempo todo.
11: Já tem um spoilerzinho pro ano que vem. Ah. Fique de olho, pode ser interessante pra muita gente aí.
10: Novidade?
8: Opa! É.
10: Oh.
8: Levar a gente junto, vamos. 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
8: 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Bom, hoje eu vou começar com ele, né? Faz tempo que a gente não escuta essa voz aqui no Estúdio Atlântida, até porque nem lá a gente escutou direito essa
11: voz. Verdade, eu furei muito, né, cara?
8: Furou muito, ficou sem voz várias vezes, mas enfim, aqui está ele entre nós. Bom dia, Sargento!
11: Bom dia, Rafa! Tudo bem?
8: Tudo bom.
11: Essa semana eu vou no fono, porque lá a voz me deixou na mão, a minha enxada, a minha ferramenta.
10: Por que que te deixou na mão?
11: Muita baga.
8: Ah, é? Todo dia.
10: Tem mais um mês
11: inteiro,
10: agora.
11: O dia inteiro falando e bebendo. Daí não...
8: Esse chapéu bonito tu trouxe de lá?
11: Esse aqui eu trouxe pra nossa amiga da Frida e Cia dar uma analisada técnica, científica, criteriosa. Tá mais pro Valdir Soriano, né?
8: Não, mas tá muito bonito esse teu chapéu aí.
10: Bonito. Bonito.
11: Eu vi que a pena é conforme o tamanho da conta bancária, então eu peguei uma bem pequenininha, o pessoal vai confundir.
8: Não sei se é da conta bancária o tamanho da pena, pelo que eu escutei.
10: Ah, não?
8: Rapaz. Outra coisa.
10: É o quê?
11: É do pé.
10: Ué, fala. Como ele jogar quer... assim, não vai explicar?
11: É do pé.
8: Vou deixar pra quem entende o assunto.
10: Covarde.
8: Eu não sou autoridade no assunto.
10: Covarde.
8: Oh, mas eu quero um pin igual esse, como é que faz?
11: Ah,
8: pin,
11: não, isso
10: um,
11: vai
10: dois,
11: ter...
10: três, pin.
11: Essa semana vai ter...
8: Pin aí, ó.
11: Vai ter pra vocês e vai ter sorteio pra nossa audiência.
8: Aê! Eu quero um pin desse
10: sorteio.
8: Vai ser o primeiro pin que eu vou colocar no meu chapéu. Sério? Vai ser esse. Então te agilize.
11: Fechou?
8: Que honra. Vou botar aqui, ó, bem na frente, senhora, pra ser quase um...
10: Na testa.
8: Na testa, no terceiro olho.
11: Cara...
8: Tá jogando a isca pro tubarão, né?
11: Mas, ó, saudade de vocês. Ao longo da semana aí nós vamos contando as histórias conforme for o timing. Mas aconteceu muita coisa.
8: Eu imagino. Bom dia, meu Nicolete.
10: Bom dia, bom dia.
8: Tá bem?
10: Ótimo.
8: Que bom.
10: É bom, né, receber o nosso amigo.
11: Ó,
8: a gente tá com
11: meia
8: saudade.
11: Hora.
8: Oi, a gente tá com saudade. A gente falou muito de ti esses últimos dias todos.
10: Não, também não é.
11: Tem muita coisa.
8: Falamos sim.
10: Não falamos, não.
8: Nem que seja pra falar o que ele tava fazendo, mas a gente falou.
10: Exato. Isso é verdade.
8: Falar, a gente falou, amigo. Isso que importa. Nem isso. Que fosse pra dizer, não vai entrar hoje de novo, porra?
11: Teve uma que nós lembramos de ti lá, Rafa.
8: Ah, é o quê?
11: Marina, nós fomos numa baladinha.
8: Ah, é? E aí, foi bom?
11: Foi bom demais.
8: Dá pra contar no ar ou não?
11: Dá. Fui flagrado, né? Mas agora por isso que eu tô contando.
10: Por isso.
11: Mas no almoço eu conto mais detalhes.
10: Ridículo.
8: Ridículo. Muito bem. Ramon, diretamente do Rio Grande do Sul para Blumenau. Sucesso, hein?
10: Que legal.
8: Como é que tamo, turma? Bom dia. Cara, eu acompanhei nas redes sociais esse final de semana. Shows com casa lotada no Rio Grande do Sul, parabéns.
10: Mas é mais parte deles lá do que de mim, né? Mas tava por lá. Foi muito bom, cara. Que povo, né? Receptivo, velho.
11: Gauchada é fera.
10: Três shows eu fiz lá e foi muito bom todos os três, assim. Voltei pra casa bem feliz.
8: Bah, meu.
10: E comi o X, né? Comi o X também.
8: Gostou?
10: Me derrotou. O X grande pra caramba, velho.
8: Calota.
10: X calotinha.
8: X calota, isso aí.
11: Foi de avião?
10: Fui de avião.
11: Bicho, velho.
10: Primeira vez voando.
11: É?
10: Eu falei antes aqui, eu baixei 5 filmes, 50 milhões de música, não deu tempo nem de...
11: Tomar água.
10: Eu abri o olho assim, cara, agora começar o filme. Ah, nos trailers já tinha chegado em Porto Alegre já, mas, mas foi bom demais.
11: Demora mais daqui pra Floripa do que...
10: Pois é, exatamente isso aí, Irineu.
8: Muito bem, então parabéns aí pro Ramonzinho, sucesso. Ramon foi lá e conferiu até o Pretinho Básico de perto, né?
10: Conheci o Pretinho de perto ali, conheci...
11: E aí, é legal?
10: A turma, muito bom mesmo.
11: Fala a verdade.
10: Outra energia, tô falando, cara.
8: Receberam bem?
10: Recebemos bem, e ainda tinha a banda Ponto de Equilíbrio, tava lá também. Acabou
8: perfeito
10: que eu...
8: pra ti, né, amigo?
10: Comecei.
8: Por quê?
10: Porque ele é fã. É? É. Eu gosto também. Aí foi bom pra caramba.
11: Do dos outros, né?
8: Pedro Lemos!
12: E aí, Rafa?
8: Bom dia, querido!
12: Bom dia! Você tá muito bem vestido, Rafa.
8: Obrigado, isso daqui, não, ó.
11: Isso aí é estilo.
10: Isso, aqui, isso é estilo, verdade.
8: Uma colete. Das tendências do Oktoberfest é o colete agora. A galera vai usar colete.
12: Mas vai aberto assim ou vai fechado?
8: Pode usar tanto aberto quanto fechado.
10: Rafael
8: de colete. Isso aqui graças a ela que tá aqui com a gente. Mas vai ter a Gabi da Frida e Cia.
13: Bom dia a todos aí.
8: E aí, Gabi? Gabi, como é que tá a expectativa pro Oktoberfest? Hoje, segunda-feira, Oktober já tá batendo na porta na quarta, hein?
10: Verdade.
13: Sim. Quase. Olha, é uma mistura, assim, porque a nossa Oktober já começou no ano passado, né? É nosso preparativo. E aí agora é aquela mistura de alegria com ansiedade, nervosismo, satisfação. Eu sempre me emociono quando eu vou no primeiro dia de Oktober.
8: Mesmo? Ô, Gabi, pra quem não tá com traje típico ainda, dá tempo de comprar?
13: Sim,
8: não
13: dá
8: tempo. Não tá em cima do laço, não?
13: Não, dá tempo. A gente fica preparado com o estoque.
10: É que eu tenho que ir lá.
13: Tem bastante gente que deixa pra cima da hora.
8: O Irineu vai todo passar lá na Privacia. O sargento já foi lá também, sargento?
10: Quarta dia de
11: desfile. Eu tenho um do ano passado.
13: É, sim, não. Mas podem
10: ir. Ótimo.
13: Ver o dia que é melhor aí quarta-feira. Pra vocês. Estamos lá.
10: E tu vai com ele aberto ou fechado?
8: Eu acho que eu vou usar ele aberto. Depende do treino da semana.
11: É de peito aberto, né, Rafa? Exatamente. Coração aberto.
10: Mas sem camisa daí.
8: Não. Mas, até porque no material da NSC que tá exibindo ali durante o break comercial, eu tô com o colete fechado. Mas se treinar peito no dia, tem que
10: aberto. Aí tem que usar aberto.
11: Estourar. A Gabi fala melhor que eu, mas até essa cor aí eu acho que é tendência. O verde aí, esse verdinho.
10: Verde?
8: Cara, não sei se tá vendo verde aí.
11: Cara. Tá, eu tô de óculos, não é?
10: O cara tá enxergando.
8: Cara, ele tá muito louco.
11: Voltou daltônico.
8: Puta, cara, até eu olhei de novo só pra ter
11: certeza. Mas que cor que é?
13: É preto.
11: Não, tem um.
10: Já postou.
11: É preto. Ah, é que tem um acabamento ali que puxa.
8: O cara tem que beber até voltar as cores no olho. Mas até o acabamento, ele é um caramelo, um tom.
11: Não, mas é que tudo é verde daí pra mim.
10: Cara, não, tá... calma.
11: Meu chapéu é que cor?
10: Verde.
11: Ah, então não tô tão doido.
8: Bota um do lado do outro pra ver. Contraste. Cara...
11: Bota meu chapéu aí, Rafa.
10: Posso voltar a falar?
8: Não.
11: Já pode?
8: Mas já tá desse jeito, cara.
11: Ah, olha aqui. Ali, caramba, cara. Parece um gogoboy.
10: Cara.
11: Tu vê a diferença? Eu pareço o Valdir Soriano, o Rafa parece um gogoboy.
10: É o Peter Pan.
8: Parece um guarda florestal. Corre atrás do Zé Colmeia.
10: Zé Colmeia.
8: Vem aqui, Zé Colmeia.
11: Virou café. Virou
8: meu café. Deus. Meu Deus
10: do céu. O guarda florestal. Porra, essa me acertou demais.
8: A risada valeu o notebook agora.
10: Ai, que maravilha. Vai lá dar uma espiada, precisa ver. Tá lá no youtube.com/programaMaisBaita.
8: Pode pegar mais, hein?
10: Gente, céu, deu uma cagada aqui.
8: Deixa eu segurar o notebook.
10: Ai, que calor que deu.
8: Tira ele aqui pra mim.
10: Calorão. Calorão, né?
8: Calorão.
10: Isso. Calorão. Tá, seguinte, deixa eu agradecer aqui. Eu já agradeci todo mundo. 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
11: Pessoal, onde é que é a Fridecia? Pra quem dá pra ir pessoalmente, precisa marcar a hora?
13: Não, precisa.
11: É?
13: Em Dayal.
11: Aí, ó, então, vai lá. O cara aí com traje típico muda a experiência da festa.
10: Verdade.
11: O que deu aí, cara?
10: Eles se emocionaram muito aí.
11: Deixa um pouquinho pra mim de pão.
10: É engraçado ver o desespero assim, né? Que...
11: Cara, quando vira café é desespero.
10: Não, é que é
8: porra, tipo, é cara pra
10: caralho. Eu sei, ainda mais no.
11: Vira café é desespero.
10: No MacBook eu também ia ficar desesperado.
8: Aí, mas valeu. Valeu a pena,
10: Rizal. Ai,
8: bem a semana.
10: Começamos bem. Lindo.
11: Pixoriando.
10: Pô, sabe que durante a tua ausência, Sargento Junks, tivemos uma demissão, acho que tu...
11: Florestal, cara! Quem foi pro... Quem deitou o cabelo?
10: Que deu?
8: Guarda florestal.
10: Agora ele voltou a ficar feliz. Ai, cacete. Tá, ó, tô contando aqui
11: pro
10: Sargento que houve uma demissão.
11: Ah, não.
10: Houve? Tá...
11: Sim. Houve. Demissão?
10: Sim.
11: De quem?
10: O da Atena. O Rodrigo pediu demissão.
11: Ah, é verdade. Não pode. Sim. Se aposentou?
8: Não, eu recebi uma proposta e não consegui.
10: Ah, pro Carana?
8: Carana.
11: Pô, agora que é outubro, que é a época de fazer um extra.
8: É, ele que fique lá na
11: rádio. E agora, quem que é a voz das notícias?
8: Então, o Raulzinho tá quebrando o galho aí, né?
10: Tô aqui, né, mas não sei até quando.
8: Tá perdendo a energia
10: já. É, já tá...
11: É que as notícias vêm com a letra muito pequena.
10: Tá difícil.
11: Tem que ir lá na Carol mudar meu óculos.
10: Tem que botar
11: comprar uma lupa.
10: É, reforçar essa tua lente, né, amigo?
11: A mesma que tu usa pra ver o teu pinguinho.
10: É. Que isso,
11: não, ó. Isso é com certeza.
10: Que isso?
11: Tomando um tadalinha pra não mijar no pé.
10: Ai, cara. Voltamos ao normal, né?
11: Voltamos.
10: Tá, a gente tem que entregar um baita news. Quem vai fazer?
11: Eu faço.
10: Tu faz? Então vamos lá, Raulzinho.
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11: Bom dia.
10: Gente. Bom dia, Raulzinho. Olha ali, ó. Escutou quem tá aqui?
11: Tudo bom, gente.
10: O Sassan?
11: Qualquer dia eu faço, tá?
10: Tá bom.
8: Nossa, saudade de ti também.
11: Eu estava no Alpes.
10: Quer fazer hoje?
11: Estava no Alpes. Hoje eu tô enferrujadinho. Mas toca ficha.
10: Burnout em jovens. Ah. Pressão no trabalho e redes sociais podem elevar casos. Uma mentirada de uma preguiça, de uma vadia. Casal é criticado por vídeo anunciando o fim do relacionamento. Sabe quem é o casal?
8: Não sei.
11: Vamos seguir nossos projetos.
10: Criatura marinha que parece cocô pode viver... É coco?
8: Não, é cocô mesmo.
10: Pode viver mais de 120 anos, afirma estudo.
8: Eu nem achei tão parecido com cocô.
11: Depende,
8: é
11: depende
8: muito mais do cara como atrair o clique, né?
10: Verdade, hein?
8: Não é, parece não um
10: parece,
8: cocô.
10: Parece uma pedra.
8: Porra, esse cara caga um negócio.
10: Se o cara coisa. Cagar isso aqui, ele
11: tá morto. Eu lá, eu cagava só assim.
10: Não pode ser.
11: Cara.
10: Tava comendo o quê, então?
8: Vê se não é na Alemanha isso aí.
11: E tem uma coisa que acontecia lá, Gabi. Tem que ver alguma coisa pra botar na roupa. Eu olhava pro traje, vontade de cagar.
8: Que isso?
11: Não, vontade. Aí,
10: voltou as histórias de
11: bosta. Quando tu bota, vai, quando tu bota...
8: Vai, Gabi.
11: Que é difícil daí tu ter que se desmontar todo e ir lá na festa...
10: Ah,
11: e lá, a cada 3 minutos, passa alguém dando soco na porta, porque muita gente pega no sono na...
8: Ah, na cabine?
11: Na
10: meu
11: cabine.
10: Deus.
11: Então, as pessoas daqui a pouco tem 10 cabines e tá as 10 com gente dormindo. Então, eles passavam... Aí tu tava lá... Eu cortei.
8: Cortava?
10: Cortei! Mas é ruim esse banheiro?
11: É bem pequenininho.
10: É?
8: Aqui é melhor?
11: O número 1 é linha de produção.
10: Tá, pra não ficar...
11: Tu entra, já tem a calha fora nos cantos. É igual o filme do Chaplin lá da...
8: Sim. Um cara entra, outro balança,
11: é
8: outro
11: isso, fecha é isso o zíper,
8: outro
11: aí.
8: Vai embora.
11: É. Mas o do número 2 é...
10: Pequeno.
11: Terrível. Terrível.
8: Tá, mas é sentado, né?
11: Isso, sentado.
8: Tá.
10: Não, de croque.
8: Tem uns que é de croque, né?
11: E o cara daí, quando dava o primeiro sintominha, o cara tinha que ir. Por causa da...
10: Da roupa.
11: Da fila e da roupa, fila. Né? Porque se o cara deixasse pra se desmontar lá na hora, lá ia na velocidade 3 do WhatsApp.
8: Entendi. Caramba, e tá, e o que tu quer? Tu consegue? Quer um traje que seja mais fácil pra abrir?
11: Eu tenho um da Frida e Cia que é muito bom.
13: Sem suspensório.
11: Meu, aquilo ali é uma beleza.
8: Ali é salvar,
11: ali é uma
8: salva
11: beleza. Vidas.
10: É maravilhoso.
11: Aquilo ali é uma beleza.
13: Então o traje tem que acompanhar a vida intestinal da pessoa.
11: Vou de fralda. Vou de fralda.
10: Tem uns que tem que vir com bolsa.
8: Mas tem gente que às vezes quando vai lá provar o traje já chegaram com essa demanda?
13: Essa é a primeira vez que eu tô agora sentindo a dor do cliente, eu tenho que começar a pensar.
11: Aquela abertura que tem na frente tem que ter atrás.
10: É, tu sendo vai falar sentido. Com o especialista, né? Vai agir direto na dor.
11: Tanta coisa pra eu contar de lá, primeira história é do...
10: Mas tá bom,
11: é vida real.
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8: É isso! Muito bem! Tá, vamos lá, o Gabi da Frida e Cia. A gente tava falando agora há pouco no ATL Fest, ela participou até do ATL Fest hoje com a gente. Ela trouxe o que não pode faltar no traje típico pra ele estar de acordo, né? Pra entrar, poder aproveitar a festa. Esse chapéu do Sargento Junks tá de acordo, né? O de guarda florestal.
11: É,
13: sim,
11: catatal.
13: Parece mesmo.
11: Catatal.
13: Não, tá bonito. Eu acho que ele é de lã batida, esse chapéu aqui, pelo que eu toquei nele. E o chapéu é de uso opcional, então existem vários modelos. Tem aquele modelo bem tirolês, né? Que é bem típico, e até os modelos mais modernos. Esse do Sargento já chega a ser um pouco mais moderno também.
11: Eu comprei por causa do cheiro do outro que eu tava usando 20 dias direto. Chegou uma hora que não dava.
8: Mas jogou fora o outro?
11: Não, eu deixei uma semana no sol lá.
8: Puta,
10: não é pior?
11: Não.
8: Cheiro de couro assado.
11: Deu uma sobrevida no... Como é que é aquele ácaro?
8: Ah, sem nojeira.
10: Meu pai amado.
8: Pá, que nojeira.
11: Imagina.
8: Bom,
11: mil bactérias desconhecidas pela ciência.
10: Imagina um quarto.
8: Pá. Tá.
11: Quarto, eu, o Alberto e o Guga.
10: Se riscam
11: mais forte. Uma vez.
8: Ô, tá, sargento, dois. Quantos dias tu ficou lá mesmo?
11: Imagina o cheiro do quarto. Deu 19.
8: Pô, 19?
11: Com os aeroportos, né? Eu saí, deu 19 dias e voltei.
8: Pô, daí agora vem mais 19 dias de outubro. Isso. E não cansou?
11: Cara, eu te falei lá, como é que o Messi vai cansar de jogar bola? Se é a coisa que ele mais ama.
8: Ah, mas eu acho que ele dá uma cansada ali.
11: Ah, hein? Tá doido, cara.
10: Treinou pra isso, né?
11: Ontem à noite eu já quase fui pra HB. Tomar uma baga.
8: Ah, porque abriu, hein? Sucesso esse final de semana. Achei bem bonitas as imagens, fiquei com vontade de ir lá conhecer também.
10: É.
8: Não fui, mas eu vou essa semana. Muito bem.
10: Já largou, gente.
8: Ó, tem áudio chegando aqui, hein? Qual é o número, Irineu?
10: Zenai. 47992497153.
8: Vai.
15: Ô, rapaziada. Bom dia, meninos. Ah, não dá pra imitar, não. Não tem jeito. Eu vim aqui pra dar umas boas-vindas ao Sargento Juntos. Voltando da Alemanha, firme e forte. Voltou pra casa ontem, né, dando um abraço para a família, vi o vídeo, achei muito legal, muito bonito. E vida normal agora no bar da Zenaide também, né?
11: Bora, hoje vamos lá.
15: Bem-vindo, Sargento Juntos. Dia 13 estou em Blumenau na Oktoberfest, no mesmo lugar. Valeu!
8: Ah, já tem um ponto marcado?
11: Lá que eu conheci o Reginaldo.
8: Cadeira do Reginaldo.
11: É, lá que eu conheci ele, lá tomamos uma baga.
8: Ah, é? Ah, vocês se conheceram na Oktober?
11: Pessoalmente, sim.
8: Uhum.
11: Muito gente boa.
8: Entendi.
11: Saudade, querido. Obrigado por tudo aí, tá?
8: Valeu, obrigado, Reginaldo. Um abraço pra você também, querido. Recebi um link aqui que eu tô tentando entender o que que é isso aqui.
11: Não clica.
8: Sargento Junks no Oktober.
11: Ah, não, um jogo? Fizeram um jogo?
10: Pode ser vírus, hein?
8: É isso mesmo?
12: Cavalo de Troia.
8: Tu já viu esse jogo?
11: Já. Tem que segurar os...
10: Uma ameaça canecos. Foi detectada.
8: Ah, é?
11: Aí, o Rafa se viciou já.
8: Ah, eu vou brincar com... Isso aqui é pra ser tu?
10: Vai brincar com o sargento?
11: Era o magrinho pra economizar os pixels.
8: Ah, entendi. Então tá, depois eu vou brincar com esse joguinho aqui.
11: Tem até o patrocínio ali, ó.
8: Eu vi? E é patrocinado mesmo?
11: Oficialmente não, mas agradeço o cara pela moral.
8: Ah, desse pega o barril de chope. Ah, entendi.
11: Espera ele me mandar um oi no Instagram que eu vou mandar um pin pra ele também.
8: Tá bom. Ah, eu acho que aquele não nosso clica, amigo Rafa. Da inteligência artificial.
12: Oh? Rafa, não clica.
8: Muito bem. O que que é isso?
12: Não clica.
16: Has been detected.
8: Putz. Aí, ó.
12: Ruim. Não, deixa eu sair daqui.
11: Nossa. Ah, cara, sou eu, cara.
12: Trocou todos os botões agora.
8: Que loucura.
11: Ô, Gabi. Como é que tá, tipo assim, a questão das cores? O verde que eu falei ali é real ou a cor, viagem? Né? Tem... O mas teu tem, tom também tá na...
13: Tem verde. Marrom em alta. Óbvio. Preto sempre em alta, né? É. São as cores neutras. Mais verde. Esse ano a gente tem uma bermuda com suspensório no verde. E, assim, as cores a gente vai sempre trazendo várias opções. Uhum. No traje masculino, acho que a gente tem um traje que tem, se eu não me engano, 6 cores diferentes.
10: Rosa. Uhum.
13: Sim, e aí vai do estilo,
11: e né? E da mulherada.
13: São muitas possibilidades. São muitas possibilidades, várias. Tem os mais. Infinito.
11: E o mulherio. Lá era o vermelho, cara, da mulherada forte.
10: Entendi.
11: O vermelho tava em alta. Lá, né?
8: Tá, e deixa eu te perguntar uma coisa. Tem alguma roupa que tu viu lá e falou assim, caramba, isso aqui não tem lá, hein? Não, não tem, tipo, no Brasil, é que, ou é a gente que... faz igualzinho?
11: Não, é que pela questão do clima, fica impossível. Eles usam muito um colete e ainda um terno por cima. Um terno, só que...
10: Mas tava frio?
11: Tinha uns dias que tava frio.
10: Tá, só de...
13: É diferente clima lá, né?
11: Aí os caras botam, pô, daí fica uma coisa
10: elegante.
11: De gala.
10: Mas daí não é ruim. Sim. Pra festar?
11: É, muito que, amarração. É que lá já tem aquele esquema de ser um pouquinho mais parado.
10: Na mesa,
13: culturalmente,
10: né?
13: Falando, né? E vestindo, os alemães são diferentes aqui dos brasileiros. E até a gente falando de festa, o sargento tava lá... Sim. Se o sargento fizer uma análise, tem diferenças da Oktoberfest de Munique para cá. E inclusive dos trajes, né? Porque tudo é uma construção cultural. Os próprios pratos típicos que nós temos aqui não são iguais os de lá. Uhum. A cerveja, eu acho que... Não, a cerveja, ela só...
11: A gente bebe tudo.
13: Não tem, né? Muda um pouquinho, mas a gente bebe tudo, é verdade. E aí tem essa questão cultural também do traje. Então, assim, o traje típico de Blumenau... Ele acaba já sendo diferente.
11: Conforto.
13: De Munique. É. Porque a nossa festa é diferente, né? Então a nossa festa e essa circulação, meu Deus, né? Quantos quilômetros que a gente roda nesses pavilhões, cara. Aí?
8: É uma volta. Ah, eles ficam mais quietinhos lá, eles ficam paradinho. Passos. Então a gente precisa ter umas roupas mais confortáveis pra dançar, tipo assim, circular.
11: O máximo do Let's Do Move lá é o cara subir no banco.
8: Entendi.
11: E daí dá um festão animal, assim, animação, energia.
8: Oh,
11: legal, só que não tem aquele, vamos dar uma voltinha lá no 2, vamos dar uma voltinha lá no 3. Se o cara sair, não volta mais.
8: Entendi.
13: É o estilo do nosso galegão. Agora. O galegão tá nessa proposta, né? E aí, no caso, cada tenda, então, pra te tomar a cerveja, tu vai ter que estar dentro da tenda. Isso que eu nunca fui pra Alemanha, isso tudo pesquisando.
8: Uhum.
13: Tem que ter toda essa regra. Já aqui na nossa festa, não, tu pega o chopp e vai rodando.
11: E dale.
8: Entendi. Tá, e tu gostou desses dias todos que tu tá lá, Sargento Junks? Tu ficou 19 dias, não teve nenhum dia que tu falou assim, ah, cara, hoje eu não vou, hoje... Tu não ficou doente, não ficou rouco nenhum dia?
11: Não, teve um dia ali que eu tava completamente sem voz.
8: E mesmo assim tu foi?
11: Óbvio.
8: Mas é porque tu tinha um compromisso de produzir conteúdo ou porque tu queria estar lá mesmo?
11: O idioma ninguém entendia mesmo.
8: Aí, mas... melhorou?
11: O inglesinho sim, mas o alemão... Cara, o Alberto, cara... Pô, eu tenho que fazer um agradecimento público pro Alberto. Nós fomos dar uma voltinha lá um dia, que nós íamos embora mais cedo. Vamos tomar só uma geladinha e daí daqui a pouco nós vamos.
10: Corta a cena.
11: Começamos a tomar um canhãozinho. É que tem uns bar menor externo, nós fomos em todos. Fizemos a via sacra na parte de fora ali das tendas, né? Aí, ó, vambora então. Tá, então eu vou comprar uns presentinhos pro meu pai, pra minha mãe. Botei numa sacola. Cara, quando nós tava saindo da festa, olhamos um bar giratório.
10: Nossa!
11: Falei, Alberto, vamos ali só pra dizer que nós tomamos uma zinha ali.
8: Realizar o sonho de criança.
11: Chegamos lá, servia Cuba. Nós com a saudade de tomar Cuba.
10: Meu Deus!
8: Como é que chama Cuba na Alemanha?
11: É Cuba Libre mesmo. É. Aí, tipo, a festa acaba 10h30 da noite. Isso era 7h30, 8 horas. Nós ficamos lá até eles mandar nós embora às 11. Aquele bar giratório e tal, e bloqueamos. Quando nós saímos, entrando no metrô, Alberto, esqueci minha sacola lá. Cara, e daí os seguranças são muito bravos pra tu voltar e tal. Cara, ele voltou na porta da festa, falando em alemão pro cara, ó, meu amigo esqueceu uma coisa lá. Se ele não for pra isso aí pra casa dele, vai ser um problema pra ele. Eu quero que tu deixa nós entrar, que nós vamos pegar lá de volta. Tudo em alemão. E quando o cara fala em alemão pra um alemão, eles dão uma respeitada.
10: Sim.
11: Aí chegamos no bar, de novo. Tomamos mais um cubinho. Não, ele chegou pra guria do balcão e falou, ó, eu quero que tu não minta. O meu amigo esqueceu uma sacola aqui. Tu achou ela, escondeu. Daí a guria deu uma gaguejadinha. Não, não sei. Daí ele foi pro outro, ó. Não mente que fica feio pra vocês. Tu achou a sacola do meu... Vocês acharam a sacola do meu amigo aqui? Se ele não for com isso pra casa, vai ficar ruim pra ele. É um problema, é um turista. Vai ficar feia a imagem de vocês. Cara, em alemão, desenrolando. Cara, a mulher pegou, puxou a sacolinha debaixo do balcão.
10: Tinha moqueado?
11: Não, talvez tava só guardando e queria ver quem era realmente o dono, né? E daí ela... E cara, se fosse eu sozinho, eu não ia conseguir nem voltar pra dentro da festa. E ele, do brabo, alemão...
10: E o quase que preso dentro? Por causa do ímã de geladeira.
8: E o que tinha dentro dessa sacolinha?
11: 3 canecos da festa.
8: Que não tem aqui.
11: É.
8: Mas você vê que a linguagem é em alemão, mas a ameaça é brasileira, né?
11: É isso.
8: O dedo na cara é do brasileiro.
11: Não, ele não foi rude, ele foi firme. Vamos dizer assim, ele falou, ó, assim, assim, assado e tal.
8: Entendi.
11: Se ele chega lá, será que a gente poderia voltar?
8: Não tem como.
10: Não teria. Será que ele não te xingou de tabela? Ele é idiota, que é um amigo idiota.
8: Que esqueceu,
10: bêbado.
8: É verdade. Ó, a gente precisa fazer um intervalo comercial, mas antes disso, Pedro Lemos, temos?
10: Temos.
8: Então vamos trazer mais uma baita curiosidade.
16: Hoje, dia 5 de outubro, é dia mundial dos professores.
8: Olha, parabéns.
16: Mundial.
8: Nossos mestres, com data carinho. Criada
16: pela Unesco, então vale no mundo todo aí, ó. E aí uma curiosidade sobre a palavra escola. Ela vem do grego
10: Escol.
16: E originalmente, quase, escolê. Originalmente significava ócio ou tempo livre. Que para os gregos antigos, ter esse tempo disponível era para deixar de lado o trabalho e você ter ali o teu lazer era estudar, refletir, ter discussões, né, intelectuais.
11: Filosóficas.
16: E com o tempo esse negócio da escola acabou virando o lugar onde você tem essas discussões, você aprende.
11: E como é que é? Era para que o ócio, repete ali?
16: A palavra grega, escole, significava ócio ou tempo livre.
11: Mas eles aproveitavam para que esse tempo livre?
16: Para estudar.
11: Não, mas tipo, falou ali, tem uma troca de informações.
16: Isso, é debater, trocar ideias, ter pensamentos filosóficos.
11: É o boteco, cara.
8: É o boteco.
11: É o bar.
16: É uma escola.
11: O bar na escola?
16: Não, é deixa school. De ser uma escola.
10: Daí que vem a escola.
8: Aê!
16: Muito bom.
8: Aê!
16: Aula, melhor.
8: Aula.
16: Aulas,
8: isso aula. Aí foi aula.
16: Aula.
8: Muito
16: aula.
8: Bom. Agora, tudo faz sentido.
10: Tudo.
8: Nunca fez sentido na minha vida, escola.
16: Tudo se conecta.
8: Exatamente.
16: Muito bom.
8: Queridos, agora sim, eu preciso ir pro intervalo junto com todos vocês. Voltamos na sequência. Irineu, tem recadinho?
10: Sim, dia 9 agora, sexta-feira, estou em Biguaçu, dia 10 em Tubarão, dia 11 em Criciúma.
8: Uhum.
10: Dia 17 tem meu show aqui em Blumenau, no Porão Comedy Club. E hoje tem show do Ramon e vai ter sorteio aí pra audiência. Um par de ingressos pra hoje, pra galera que folga na segunda-feira.
8: Ah, é?
10: Showzaço do Ramon Breno aí no Porão Comedy Club. Então manda aí, ó. Manda aí uma mensagem de carinho de volta pro sargento. Legal. Manda algum áudio que tu vai estar concorrendo a um par de ingressos pra assistir o Ramon hoje no Porão.
8: Legal, ó. Viu, Cauãzinho? Vamos então sortear esse...
10: Quantos?
8: Um par de ingressos.
10: Um par?
8: Isso. Tá. Então, ô Ramon, chama todo mundo que tá ouvindo aí o Mais Baita
17: pra te assistir. Só pra reiterar hoje. O que o Irineu falou, hoje tem eu lá no Porão, batendo ponto às 8 horas.
8: Bom show.
17: Aí a gente vai falar um pouquinho de como foi a viagem do Rio Grande do Sul. Já tô com as historinhas. Já tô com as historinhas ali. Inclusive, contei lá mesmo. Rápido. Hoje vai ter um negocinho massa também lá. Fechou? Vamos nessa, às 8 horas ali no Porão, batendo ponto comigo, Ramon Breno. Vamos nessa.
8: Show de bola. Pedro Lemos, tem recado?
16: Recado é pra ir hoje no show do Ramon.
8: Olha. 8 horas no Porão, vamos lá. Todos nós estaremos lá. Bora. Muito
16: bem. Sargento Junks, tem recado?
11: Pô, eu quero aproveitar esse espaço, mandar, já falei do Alberto aqui, mas mandar um agradecimento. Aos poucos eu vou falar de todo mundo que estava lá, mas o Guga, a gente conhece o Gustavo aí do lado profissional dele, que ele é muito bom no canal, nos vídeos, mas o lado pessoal dele lá, que a gente tem um contato maior, ele é muito bom, caprichoso, questão da logística, se não fosse ele ia dar uns puta perrengue, imagina organizar nós no motorhome, cara, 6 caras, e ele manter todo mundo... Na linha, vamos dizer assim, dentro dos limites.
8: E vocês ainda,
11: entregar, né? A logística, ir pros lugares, fazer acontecer, achar os camping, desenrolar os BO. Cara, tá louco.
8: Ele é realmente.
11: Obrigado, Guga.
8: Vai tá pro louco. Céu mesmo, né? Ele tá é um céu. Santo mesmo. Imagina.
11: Assistam lá no Indavírus, tem muito vídeo legal lá já da viagem.
8: Gabi, tem recadinho?
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8: É isso. Toma. Agora sim, a gente vai e já volta, vai lá pro YouTube.
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20: Olha só a dúvida do Tomé. Doutor, não uso camisinha com a minha parceira e ela também não tá usando pílula anticoncepcional. A gente só faz coito interrompido. Ele funciona em 100% das vezes? Tirar o pênis antes de ejacular evita gravidez? Olha só, meu amigo, o coito interrompido pode até reduzir um pouco o risco de gravidez, mas ele tá longe de ser um método seguro. Primeiro porque é difícil controlar exatamente o momento da ejaculação e o líquido que eventualmente sai do pênis, pode eventualmente carregar espermatozoides, principalmente se você já teve uma ejaculação um pouco antes dessa relação sexual. Por isso, se a intenção é evitar uma gravidez, eu apostaria em métodos muito mais confiáveis, como uso regular de camisinha, métodos contraceptivos hormonais, como a pílula anticoncepcional, ou mesmo métodos hormonais de longa duração, como o DIU, os implantes, e por aí vai. E é sempre bom lembrar que coito interrompido não protege contra as infecções sexualmente transmissíveis, as ISTs, tá bom? Dúvidas? @JairoBauerOficial.
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3: Essa é Atlântida, a melhor vibe da FM, todo mundo tá ouvindo. Já estamos de volta ao vivo com o programa Mais Baita. Sargento Junks de volta diretamente de Munique.
4: Que saudade.
3: Oktoberfest de Munique para Oktoberfest Blumenau. A Oktober de Munique já acabou?
4: Acabou ontem à noite.
3: Ah, daí tu voltou.
4: É, pô, não,
3: tu ficou todos os dias então?
4: Não, eu voltei de sexta pra sábado, né?
3: Tu não voltou de sábado pra domingo?
4: Eu saí de lá, no horário de lá, 3 da manhã. Voltar? Voltei pra exercer meu papel de cidadão.
3: Isso. Né? Era 3 horas da manhã. Quando tu fez um posto da Coelho?
4: Isso, é isso aí. Deu 24 horas bruto, só que se considerar o fuso horário, deu 30.
3: Putz, que loucura.
5: Caramba. É.
4: Uma loucura, chão pra caralho.
3: É.
4: Voltei pra exercer meu papel de cidadão, né?
3: Tá certo.
4: O maior presente que o brasileiro ganhou na história foi o direito de votar. Nós não podemos abrir mão disso.
3: Com certeza, é isso mesmo.
4: Tá bom. Viu?
3: Muito bom, Sargento Junks.
4: Armando meu terreno para a próxima.
5: Vai.
4: Bebemos.
3: Isso mesmo. Muito bem, então, ó, tem aqui Sargento Junks, tem Irineu Nicoletti, tem Ramonzinho, tem aqui também Pedro Lemos, a Gabi da Frida e Cia.
4: Dando aula.
3: Dando muita aula aqui pra gente, explicando muita coisa, a diferença da Oktober de Munique com a Oktoberfest de Blumenau. Sabe aqueles caras da Vox Club?
5: Sim.
3: Aquele que foi... Te beijou?
5: Não.
6: Louco, que isso? Não, onde?
4: Beijou na boca?
6: Que isso?
3: Tem um programa.
4: Ele deu entrevista lá, né?
3: Eles deram uma entrevista pra uma emissora da Alemanha.
5: Cara, joga uma merda.
3: Não, que foi aqui no programa. Deixa. Só pra lembrar, porque não é toda a banda que participa do Mais Baita e o Vox Club participou.
5: Verdade.
6: Mas beijou?
5: Não. Vai, segue.
3: Tá, enfim. Aí eles deram uma entrevista pra uma emissora alemã falando a diferença da Oktoberfest de Blumenau pra Oktoberfest de Munique e eles pagaram um pau legal pra nossa Oktoberfest.
4: Com razão.
5: Cachê maior, né?
3: Que aqui... Mas pra mostrar que aqui é muito mais movimentado, né? Que a diferença que lá eles...
7: Eles falaram sobre a energia do palco, né? Que eles estão no palco e... No caso, que aqui a gente sabe como que é um pavilhão fazendo toda a coreografia.
5: Mas ali é loucura, né?
7: E aí eles falaram dessa diferença, e aí eles até falaram das músicas alemãs com as paródias, né? Que aqui a gente tem várias músicas que são super engraçadas, né? Que todo mundo canta infinitas vezes no pavilhão durante a Oktoberfest.
3: E que tem até as músicas tradicionais, mas que ganham uma brasilidade,
7: sim,
3: que tem todo um tempero brasileiro. É. E que eles se amarram pra caramba, né? Porque eles também têm fogo no rabo,
4: E até uma coisa que eu achei interessante que tá rolando aí, o próprio Vox Club tem a... As outras festas, né? As outras Oktober.
5: Sim.
4: Uma parceria da Oktober daqui, deixando o ego de lado, mas cedendo, entre aspas, ou contribuindo para a Vox Club cantar, se eu não me engano, na Oktober de Santa Cruz do Sul. No Rio Grande do Sul.
7: Acho que no último final de semana.
4: Então a visão deles é assim, cara, é bom para todo segmento. Se as festas de outubro, todas elas estiver bem, vai ser bom para todo mundo. É igual que a gente fala da comédia. Se a comédia, no geral, estiver bem, é bom para todo comediante. Então eles meio que colocaram isso na mesa. E tem esse, vai ter o Oktober Summit aqui, que é um evento no Carlos Gomes, que daí eles abrem, escancaram esses detalhes de segurança, de tudo que a gente fala. Veio gente nesse evento do ano passado, de outras festas, que colocaram em prática já nas festas deles esse ano, de outros segmentos, e já colheram o resultado.
5: Que massa!
4: Porque aprenderam aqui. Então, Oktober é referência de evento no Brasil.
7: Já são 41ª edição, pois então é. Já é uma longa data, né? Sim. E é uma construção, a Oktoberfest Blumenau. A gente viveu uma Oktoberfest bem desorganizada muitos anos atrás.
4: É.
7: Né? 2008, quem viveu... Gente, teve, eu acho, uma edição que bateu 1 milhão de pessoas, né? Se não me engano.
4: Na década de 90.
7: É, e aí, assim, é uma a construção cultural dela foi se dando ao longo dos anos. E ela é contínua, ela não para, né? Então, cada vez mais tem esse fortalecimento através dos clubes de caça e tiro, os grupos também que desfilam. É. Então, tudo isso mantém essa essência da cultura viva, mas sempre se transformando junto com a comunidade.
3: E muito tem bonito. Gente, assim, quem há muitos anos não vem para o Oktoberfest e tem uma imagem do Oktoberfest.
4: Não, pode esquecer isso.
3: Tá completamente por fora, né? É. Então, vão lá só para bebedeira ou para pegar a mulherada.
4: Micareta.
3: É, como se fosse só um carnaval.
4: O que acontecia, para

0: Resumir pra galera aí.
1: Mas o carnaval é ruim?
0: Não. O estilo da festa, né?
1: É que tu não vai pra apreciar uma cultura. Tu vai lá só pra se divertir. E aqui não, pô.
0: Tem, na boca.
1: Tem pratos típicos, tem... Começa pela vestimenta, né? Então tu já vai trajado tipicamente, né? Com um traje de Oktober, da Oktober de Blumenau.
2: Isso, é o traje alemão. Típico de Blumenau, é.
3: Eu acho que é uma linha tênue entre também, tipo, tu atrair mais uma galera jovem pra conhecer a festa e manter a tradição, né? Pra festa não, pra não acabar essa identidade.
2: Mas sabe o que eu tenho visto? Uma coisa bem legal na loja. Teve um período que a gente atendia mais, pessoal, sei lá, 30 mais, 40 mais. Eu tô achando muito legal que nos últimos 2 anos a gente tem atendido uma população mais jovem, um público mais jovem. Então, os adolescentes, 18 anos, 16 anos, ou seja, culturalmente, eles também estão sendo impactados. Então, a gente vai ter uma continuidade, que às vezes eu ficava preocupado, porque a gente tá ficando velho nessa gente.
0: Nem me fala.
2: Será que vai ter mais gente?
0: Nem me fala.
2: Não, eu também estou. Eu também estou. Mas é assim.
3: Nessa gente.
0: Nem me fala.
3: Nem me fale.
0: Os últimos dos 30.
2: Estamos todos aqui
0: os últimos dos 30.
3: Barba branca.
0: Mas esse é um desafio que o CTG está passando também. Porque como é que o cara mantém uma coisa tradicional
2: para os jovens, não, né?
0: Sem espantar, entre aspas, a juventude. Cara, é difícil, entendeu?
3: Claro que não.
0: Passa por toda
3: a festa, né?
0: Passa pela gastronomia, pela dança, pela música, pelos costumes, cara.
2: E aí, por isso que eu digo que as tradições, a essência, ela tá ali, só que ela não tá engessada, ela tá em transformação contínua, através dessas pessoas que vão aderindo a essa tradição e contando novamente essa história, né? Porque a tradição nada mais é uma história que a gente continua contando, e contando repetitivamente.
0: Mas já que eu tô homenageando todo mundo aí, eu quero fazer uma ressalva aqui ao seu Guilherme Ginter, lá da Vila Germânica, que ele é, com um bom sentido da palavra, o psicopata da Oktober. Ele é o cara que vive aquilo ali 24 horas, respira, dorme, acorda, só fala daquilo lá na Alemanha, só fotografando, anotando, escrevendo, vendo. Sim. E não para, cara. Não tem diversão, entre aspas. Ele é só olhando e vendo e pensando. E, cara, eu acho que ano passado atingiu o ápice na 40ª pela questão do Galegão ali. E daí vira aquela história do Criatividade S.A. Cara, como é que nós vamos manter isso? Vai chegar uma hora que vai bater num teto. E esse ano eles vão superar de novo.
1: Ou tem alguma coisa do Oktoberfest de Munique que tem lá e que poderia ter aqui? Tipo aquela brincadeira lá que tu fica lá se agarrando com um monte de homem girando. Tu acha que pegaria bem aqui?
4: Rafa.
1: Eu vi nas tuas redes sociais.
0: Se preserve um pouco. Vocês viram? É que lá, por exemplo,
1: Oktober é muito longo. Calma.
0: Tem coisa que bateria.
1: Como é que é o nome?
0: Aquele é a Roda do Diabo.
1: A Roda do Diabo. Tu acha que é a Roda do
0: Diabo? Pra convencer o Luciano Rang aí lá, nós falamos que era a Roda de Jesus.
1: Senão ele não ia.
0: Roda do Diabo. Aí ele foi.
1: Mas tu acha que não daria certo?
0: Esses brinquedos, ano passado, a gente viralizou lá naquela esteira. Aqui, eu acho que ia bater em questão de legislação. Que se o cara torce um braço, bate a cabeça,
3: sobra para os organizadores.
0: Cara, ia dar um BO desgraçado. Lá o cara, meu Deus, cara, eu igual o cara falou, o sargento parecia um saco de batata que caiu do caminhão.
3: Mas dessa vez conseguiu, né?
0: Fiquei um pouquinho mais de tempo. Ah, não,
3: no aquele tapetão.
0: Mas
3: lá.
0: O cara me pegou pelo cu da calça. Não deu pra ver o vídeo porque eu tava com...
3: Sério? Ele enganou bem, então.
0: Foi me aguentando.
3: Cu da calça. Ah, eu achei que ele tinha conseguido.
1: Gente, vamos entregar o Byte Sports?
3: Vamos,
1: bora. Byte Sports! O sargento vai voltar?
0: Pô, eu não vi nada, cara. Esqueci que eu tinha isso.
1: Acredito.
0: Que eu tinha isso.
3: O Brasil jogou com a Índia, não tem isso?
0: Jogou com a Índia sábado, ganhou de 4-0, mas...
3: Mas falaram que foi horrível do mesmo jeito.
0: Muito criticado a seleção.
3: Aí, ó.
0: Muito.
3: Tá vendo?
0: Falaram que não adianta nada ir lá pra Índia, jogar com a Índia, estádio meio vazio.
3: A Índia que nem jogava, né?
0: Futebol péssimo. Mas ali eu acho que foi uma estratégia de mercado, né? Imagina a seleção brasileira cair no gosto de um mercado igual da Índia, com bilhões de pessoas.
3: Não, mas...
0: Se vender 100 milhões de camisas é pouco.
3: Mas já é isso, né? Lá, né?
0: Ah, louco, cara.
3: Já tem um lance lá que eles têm um gosto pelo Neymar e tal, já compra bastante camisa.
5: E a Alemanha empatou com a Grécia, que foi surpresa pra todo mundo. A gente tava falando da Alemanha agora, né? Jogou ontem contra a Grécia e empatou. Porque ninguém fala da seleção da Grécia, mas fala da seleção da Alemanha, né?
0: Tinha,
5: e empataram.
0: Tinha lá. Eu lá, jogo da Alemanha. Lá.
1: E aí, tu assistiu?
0: Aí, primeiro dia que a Digníssima chegou, eu falei, cara, não vou levá-la pra um jogo já, né? Cara, vai ficar muito antirromântico.
3: Tinha muita coisa,
0: vai. Aí fomos jantar. Mas eu fiquei, devia
5: ter ido. Assistindo o jogo na mesa.
1: É, devia ter ido. No celularzinho assim, ó.
0: Cara, foi Alemanha e Sérvia. Os caras da Sérvia, eles são tudo igual ao Aragão.
1: Meu Deus.
0: Eles devem ter tomado tudo lá que tinha na cidade. Nem viram o jogo, porque à tarde já tava todo mundo louco.
5: Só tava foram pra isso.
0: E teve o próprio jogo do Bayern, enquanto a gente tava lá. O Bayern ganhou de 7-0, cara.
5: Não foi no estádio dessa vez?
0: Não fui. Mas a galera que foi se emocionou. Isso é mais uma aproximação que teve com o Oktober daqui. O Oktober aqui tem relacionamento com a Bundesliga, que é o brasileirão deles lá, o alemãozão. Uhum. E vai ter ativação alemãozão aqui mais uma vez. As realezas tiveram no campo. É uma integração bem massa. Passou na Cazé TV.
1: Ah, que legal. Bem massa. Muito bem. Eu achei bem bonito uma coisa legal que rola desse intercâmbio do Oktober daqui com o Oktober de lá. É quando a realeza, ela assume o quê? Como se fosse a maestra da orquestra?
0: Isto.
1: Da...
0: Ela fica lá com...
5: a vara, a baqueta.
0: É.
1: De maestro.
0: Isso.
1: E eles acompanham ela. Eu vi que eles cantaram Hello Blumenau, Bom Dia Brasil. Sim. Pra eles.
5: É montagem.
1: Não, era verdade.
0: Não, é o Thomas. Verdade? O Thomas é o cara da banda lá. Eles vão tocar aqui. Eu vou buscar essa informação pra falar aqui no programa, que é uma banda muito boa.
5: Baita Music.
0: E ele namora uma brasileira. Então ele tem uma conexão muito forte aqui com o Brasil. Ele veio pra cá esses dias. E ele adora o Oktober daqui, adora o Brasil. Então, cara, eles tocaram Hello Blumenau. Lá daí todas as tendas tocam a do Gustavo Lima, do Michel Teló, Roberto Carlos.
1: Lá tem mais músicas não tradicionais do que aqui, né?
0: É, nas tendas eles abrem um pouco, assim. Eles deixam aquele molho alemão, mas toca Elvis, toca Queen, Gustavo Bon Jovi, Gustavo Lima. Se pegar o top 20 do Spotify dos últimos 30 anos, a maioria toca.
1: É mesmo?
0: Maluco.
1: Ô, querido.
0: Michael Jackson.
5: Toca sim.
1: Toca qual que toca do Michael Jackson?
5: Nossa, ninguém sabe a música.
1: Se foi o dia que ele morreu, ele cantou essa. O último grito dele foi esse. Tá, seguinte. Nosso tempo tá quase esgotando. Mas a Gabi tem ali na frente o guia oficial do Oktoberfest.
5: Oh,
1: aí, ó. Lindo. Mostra pra gente, ó. 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
1: 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Sim, então já temos aí o guia oficial 2026, que você já pode retirar o teu. Se quiser, pode baixar o PDF, se quiser ter no celular. Tá ali no portal NSC Total. Facinho. Irineuzinho, vamos reforçar para a nossa audiência os recadinhos finais?
5: Sim! Dia 9 agora estou em Biguaçu, dia 10 em Tubarão e dia 11 em Criciúma. Compre teu ingresso, vai lá me assistir meu show, hein? Show de stand-up.
1: Maravilha! Daqui a pouquinho a gente já vai anunciar o resultado, quem ganhou o par de ingressos para assistir o Ramonzinho. Mas antes eu quero colocar participações da nossa audiência, pode
5: vai,
1: ser? Que a gente jogou para a galera e eu tô vendo que veio.
4: Oi, pessoal! Bem-vindo de volta, sargento!
0: Obrigado.
4: Tô quase 100% feliz que você tá de volta. Tô só 47,03% feliz. Falta pouquinho. Beijo para todos vocês, os Imélio de Matinhos.
6: Bom dia, Brisado. Uma boa semana para nós. A Outubro aqui para nós, que sabe, igrejinha, né? Vocês estão falando de... Antigo, sim, só. Quando eu era mais novo, eu não ia, sabe? Tipo, eu não ia, claro. Mas a galera se juntava, vamos supor, 10, 15. Todo mundo fazia camiseta, sabe? Tipo, eu... Uma frase, assim, tipo, eu fui, não sei o que. Outubro, não... Tá. Sabe? Oh, e tipo, foi passando de geração, assim, sabe? Claro, hoje tem não existe isso, sabe? E tipo, a gente conta pros mais novos, eles, porque, né? Eles ficam apavorados, só que, tipo, vai indo, eu vejo bastante gente com traje, que nem a guria tá falando, a mulher ali tá falando, sabe? E assim vai indo, sabe? Esse final de semana começa. Ah, o PEC é um leque, sabe? Pagamentinho, vai tomar um chope de chope geladinho, da comitiva.
1: Segura, hein, cara.
5: Valeu.
1: Esse cara é sensacional. Valeu, Natanael. Beijo, querido. Obrigado por participar aqui com a gente. É isso, tá, gente? Vamos dar um tchau. Vamos lá, vamos agora dar um giro geral aqui, ó. Pedro giro Lemos, geral. Vai.
7: Chamar a galera pra ir hoje no Porão Comedy assistir o show do Ramon. Garanto seu ingresso, tá baratinho, 8 horas da noite. Segunda-feira você não vai arrumar nada melhor pra fazer.
1: Verdade.
7: Então vai lá se divertir, tomar um choppzinho, já dá aquele esquenta do October. E assistir um baita show do Ramon, né?
1: É isso aí. Agora, Ramon, com propriedade, vende o teu peixe, já que é tu o grande artista.
5: Para com isso. Pessoal, vocês estão ouvindo aí. Vocês que tá, vocês que tá de folga hoje, vocês que tá, vai começar a semana diferente ali de trabalho, vamos nessa, vamos assistir o show de hoje, que vai ser divertido, tenho certeza. Tem muito motorista de Uber que tá ouvindo a gente agora, que aí também... Ah, vou pegar uma folguinha na segunda. Vá lá, que eu tenho certeza que vocês vão se divertir, tá bom? 8 horas hoje no Porão Comedy de Blumenau, eu, Ramon Breno, no show Batendo Ponto.
1: Garante risada?
5: Garanto risada.
1: Posso rir muito?
5: Não, mas é, você eu acho difícil, Rafa. Mas de resto...
1: Ué? Mas por que isso?
5: É que tu é bem, né? É, você é crítico, né?
1: De, cara, mas eu dou risada, eu sou uma pessoa
5: julgando.
1: Feliz.
5: É, você fica julgando, mas o pessoal vai rir, tenho certeza.
1: É isso aí.
5: Não, eu vou lá
1: é
5: me
1: divertir, Ramon, né?
5: Não se acanhe.
1: Cara, é que cara. Pra rir tem que ir, né, Rafa?
5: É.
1: Sim, eu vou lá.
7: Só pra me divertir. Vai lá hoje?
1: Vou lá pra me divertir com o Ramonzinho. Falou, vou isso, dar...
7: Natanael. Vai ter que tirar uma foto pra
0: provar. Treino.
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1: É isso. O Irineu e o Sargento vão estar de Fridaicia, hein?
5: Bora. Sim,
1: trajadinho.
5: Bora. Até quatro eu passo lá.
1: Bora.
5: Vem minha mulher.
1: Isto.
2: É Irineu e Digníssima também poderiam vir.
1: Sargento, pode combinação. Levar.
0: Lindo, lindo, lindo. Partiu.
1: Vamos. Beijo, gente. Vai lá pro YouTube rapidinho.
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23: Vai começar a viagem. Meio-dia e 5 minutos. Bom início de tarde de segunda-feira para você ligado na programação da Atlântida. Enquanto não vem a propaganda eleitoral do segundo turno, a gente vai desfilando no Discorama as melhores músicas das nossas vidas. Dos anos 80, 90, 2000, tem de tudo, toca de tudo. Vai comigo no arroba Real Fetter, pede o teu som, vamos ouvir junto, vamos nos emocionar com a música. Uma da tarde tem o Pretinho Básico, a maior audiência do rádio no sul do Brasil.

Abriu assim o Discorama nessa segunda-feira com o Kiko Zambianchi. Primeiros Erros, música dos anos 80, regravada no início dos anos 2000 pelo Capital Inicial. 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Isso é Gans.

Guns N' Roses, Don't Cry. Tocando esse som porque há 35 anos, em 1991, os dois álbuns Use Your Illusion 1 e 2 ocupavam as duas primeiras posições da parada Billboard 200. Os álbuns mais importantes do mundo naquele momento. Guns N' Roses estava lá. Essa faixa é de um dos álbuns. Meio dia e 13, segue a viagem. Agora tem Elis Regina.

Espetáculo da Elis Regina, um dos clássicos da música popular brasileira de 1978. Uma homenagem a Charles Chaplin, o Carlitos, que havia morrido em dezembro de 1977. Meio-dia e 16, é o Discorama na Atlântida. Segue a viagem com o Tim Maia.

som do disco do Oasis, aquele disco clássico com relógio, com Rolls Royce dentro da piscina, Be Here Now. O nome do som é Don't Go Away. Meio-dia 27 é o Discorama na Atlântida. Até pra chorar, tem que ouvir Oasis e Beatles um atrás do outro. Let It Be. Boa tarde, tem o Pretinho.

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10: Segue a viagem. 25 minutos para uma da tarde. 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É pedido de ouvinte que eu tô catando ali na arroba Real Fetter. Nesta segunda-feira, 5 de outubro de 2026. Seguimos nós, brasileiros, esperando dias melhores para sempre.

sei o que acontece com esse som do Jota Quest, mas ele tem uma aura. Prende a tua atenção, ele prende a tua respiração. Uma coisa louca. Talvez pelo anseio que venha contido na questão. Dias melhores pra sempre. Agora tem o Lulu Santos usando a música pra falar coisas que ele não sabe dizer.

Lulu Santos, Certas Coisas. 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Segue a viagem do Discorama com Gilberto Gil. Eu fico imaginando os radinhos ligados pelos barracos da cidade. Dale, Gil!

Gil. Nos barracos da cidade. 13 minutos para uma da tarde. Buscando as melhores vibrações para esse início de tarde de segunda-feira, eu te presenteio com esse

sai do lugar, anda pra frente. 9 minutos para 1 da tarde. A 1 tem o Pretinho Básico. Até lá a gente vai se divertindo e se emocionando com o impacto da música. Lembra dessa aqui? Porra, como tocou esse som. Coisa boa de cantar junto com esse som. Aproveita que tá no carro aí, dá volume e faz a mão.

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21: Olá, muito boa tarde, amigo e amiga ligados na Atlântida. Estamos chegando a 1h06 desta tarde de 5 de outubro de 2026 para fazer o Pretinho Básico com o Biscoito Zezé, carinho que vem de família. 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Manda um abraço pra galera da Zezé, que tá comemorando a marca de 120 mil Zezé Lovers no Instagram. Bacana. Aliás, não tem como não seguir, né? Você ficar lambendo a tela do telefone com aquelas delícias que aparecem ali.
22: Delícia.
21: Muito boa tarde, Rodrigo Adams.
23: E aí, Peter, tudo bem,
21: meu? Tudo certo, tudo irmão. Certo, tudo certo. 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Com um toque a mais, Léo Oliveira.
24: Tudo bem, Alejandro? Tudo tranquilo?
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23: Vai, tá tarde pra nós.
21: Em Santa Catarina, está ele, de camisa de trair, na tarde da segunda-feira, meu amigo, entusiasta do vinil e surfista, o colaborador Porã. Boa tarde, Porazinho.
23: Boa tarde, Alexandre e amigos da mesa. Como é que é? Tudo certo?
21: Tudo vamos que vamos. Tudo certo. Vamos que vamos. 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Rafael Gomes, o produtor
23: Alexandre,
21: do Pretinho.
23: Boa tarde, 100%.
21: Boa tarde, 100%. Vamos dar-lhe aqui, vamos destrinchar. Segunda-feira, 5 de outubro. Obrigadaço pela sua audiência. Você que cola ao vivo no Pretinho Básico e nos coloca na confortável e deliciosa posição de um programa de rádio mais ouvido no sul do Brasil pelo rádio.
23: Uhul!
21: Além das nossas plataformas digitais que também nos colocam em condição de ponta, sempre lá em cima brigando pelo maior número de plays. 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
0: os destaques do Pretinho aí, meu irmão.
24: Chateado.
0: Trabalhar aí, meu irmão. Não importa se tá chateado, meu irmão. Tá na hora aqui, né, meu irmão?
24: Dá pena perder. Não me elegi, meu irmão.
0: Segue a vida, né, meu irmão?
2: Vários não conseguiram.
0: Segue a vida. Segue a vida, meu irmão. Não dá tempo de chorar, meu irmão.
24: É isso aí, Alejandro.
0: E aí, Ivanzinho, como é que é? Já o Ivanzinho tá feliz, olha aí. Olha a alegria do Ivanzinho.
24: Tô feliz.
0: Olha a alegria do Ivanzinho.
24: Tô feliz,
0: Ivanzinho. Fazia tempo que eu não te via tão feliz, hein, Ivan?
24: Tu vê só, né? No fundo, no fundo, no fundo, eu tô triste, mas agora eu tô feliz.
0: Por que tá triste, Ivan?
24: Ah, vamos falar de política.
0: Política? Não, mas ninguém tá falando de política aqui.
24: Não, meu pai tá feliz. Lá no céu ele tá feliz.
3: Não, peraí, uma salva de palmas.
24: Meu pai lá no céu, ele tá
3: com uma maneira inteligente de se manifestar. Muito legal.
0: Dia
3: muito
0: das bem. Aves! Hoje é o dia das aves! Este programa aqui, ele já teve o seu próprio aviário. Já tivemos várias aves raras.
2: Quanto tinha?
0: Almofadas das aves raras, camisetas, adesivos.
2: É, papacu da cabeça roxa.
0: Papacu da cabeça roxa, o lambecu francês. Lambecu francês era o meu preferido.
2: Sudão azul-nigeriano.
4: Eu gostava do tentou... Nucututinha.
3: A gente tentou vender mais um projeto fracassado do Pretinho Básico, né,
0: verdade,
3: Alexandre?
0: Cara,
3: ao longo
0: mais
3: dos anos.
0: Um deles.
3: O que deu certo realmente é o programa, todas as plataformas e tal, mas as coisas que a gente fez. Não, até
2: seus
3: tem,
2: artistas, né?
24: Não, peraí, a balada deu certo.
2: Mas,
24: teatro,
2: sextou é um sucesso.
3: Não, um monte de
2: peraí,
3: coisa
2: tu tem que lembrar
3: certo.
2: As coisas boas, não sei que várias coisas fracassadas.
3: É que é muito difícil lidar com o fracasso.
2: Pediu pra sair do programa,
3: almofadas, essa linha de almofadas realmente foi um dos maiores fracassos da história.
2: Ô, porra, mas
3: inclusive o nosso DVD também, o DVD da peça. Tá encalhado até hoje na sala do Vitor Kramer em algum lugar.
0: Ô, porra. Peraí que eu achei. Só um pouquinho.
2: A chamada.
0: Pra galera mais jovem que não lembra desta época do Pretinho Básico, eu vou colocar aqui a chamada então pra todo mundo entender do que nós estamos falando.
4: Pedrão e
22: Illuminati chegaram as almofadas das aves raras. Tem bomba com cabeça roxa, no cututinha, galinho papo de mago, pensudão azul nigeriano, calopsuda, caralhinho belga, o galinho papo de mago, o lambicu francês. Todas elas na loja do Pretinho, na internet, loja do pretinho.com.br. Lhes deixo um abraço e cabigol.
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26: Pretinho Básico, querido.
0: Dá uma saudade,
2: almofada,
0: né,
2: é legal.
0: Dá uma saudade daquela época, cara.
3: Vocês fizeram o game, cara.
0: Tinha o game.
4: Olha o Pedrão com as almofadas ali, ó.
0: Tá ali no vídeo da nossa live, o Pedrão Esmanioto abraçado na caralhada toda. Game, olha que beleza.
3: O game, pra galera que não acompanhou na época, era algo similar ao Angry Birds, cara.
0: Isso, exatamente.
3: Era uma pegada meio Angry Birds. Sério, a gente.
4: Cara, calopsudo assim,
0: todos totoca no muito bom, lugar. Cara. Calopsudo. Muito bom. Olha só, aliás, não existe, tá? Aquele endereço ali, lojadopretinho.com.br, não existe. É, se você for procurar aí esse domínio, não é pra ter nada pra vender ali. Se tiver alguma coisa vendendo, nos fala.
4: Mas eu vi uma coisa pra vender.
0: Mania, que não é nosso isso, né, cara?
4: Mudou pra loja do Joia Rara.
0: Ah, é a Joia... Tá, não.
4: Joia TV nós estão vendendo por ali.
3: Cara, tu te lembra um anúncio que a gente fez
0: mania.
3: Do ATL Paper, que era só uma foto do Alcemar no fundo e um QR Code na boca dele. Ah. Aí a pessoa clicava no QR Code, botava o celular em cima, o anúncio falava.
0: Ah, lembro, legal
3: com
0: aquilo.
3: Com a pessoa,
0: legal aquilo,
3: a mensagem
0: legal
3: do patrocínio.
0: Era a gente querendo inventar no jornal. Não, né,
3: isso,
0: cara?
3: Exatamente.
0: Não tinha mais exatamente muito o que fazer, mas a gente estava tentando. Outra coisa que eu queria dizer: sábado agora, Balada do Pretinho. É neste sábado e somente neste sábado a Balada do Pretinho no Fuga Bar em Porto Alegre, do quarto distrito. Cara, hoje de manhã eu vi um ensaio da banda O Quê? Que vai ser a banda que vai acompanhar os nossos calouros, cantores de karaokê e todos nós também, né? Que em algum momento nós vamos dar uma palhinha no palco lá cantando, né? Quem é que não vai querer se sentir um rockstar,
2: Eu quero cantar Stairway to Heaven.
0: Vai... Não, Stairway to Heaven não vai não dar pra cantar, né, Rafinha?
2: Por quê? Cada um escolhe a sua. Ah,
24: canta o Red Hot. Não,
0: não dá, cara.
2: Under the Bridge.
0: Vai deprimir as pessoas cantando Stairway
2: to Heaven. Vai ter Renato Russo do Palhaço
0: Maionese. Não, mas essa é a parte da depressão.
3: Essa é a parte
0: da depressão. Só essa é a parte da depressão.
4: Eu posso cantar Seu Cuca?
0: Pode, Seu Cuca. Pode cantar o que quiser.
4: Finalmente.
3: A Rafinha podia mostrar um pouquinho.
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5: Tem o set do Mestre! E o Mestre não toca BTS! Eu vou tocar outros
0: não, sons. Não, tá equívoco, né, Tia?
5: Por quê? Eu vou tocar o que eu gosto.
23: Mas tu é vai asiático. Tocar guerreiras do K-pop.
5: Exatamente. Vou tocar Cat Sai, Forã. Tu conhece?
23: Isso, tua filha deve conhecer.
0: Muito bem, vamos em frente. Hoje também é dia do empreendedor.
2: Parabéns,
0: né? Um abraço a você, empreendedor brasileiro.
3: Um herói, né?
2: Um herói.
4: Um herói.
0: Um herói.
3: Fala, gordo.
24: Ah, eu sou um empreendedor.
0: Ah, tu é empreendedor, Ivan?
24: É mesmo, Ivan? Eu trabalho...
0: O que tu faz da vida, Ivan?
24: Eu reciclagem.
0: Como?
24: Reciclagem.
0: Ah, reciclagem. Reciclagem.
24: Eu pego lata, pego plástico, certo. Amasso as latas, antes eu encho de areia, amasso as latas e vendo.
2: Fio certo. Não, né? Pô, ei. Te trouxe um presente, Ivan. O que que tu... Um amassador de latinha, tá vendo meu carro?
0: Olha aí, que legal.
2: Bota na parede ali, tu... Ah,
0: só não temos parede.
2: Só não temos parede.
4: Tá, mas é que não pode encher a latinha de areia.
24: Eu perdi o meu amassador de latinha.
2: Ah, é?
24: Ele se casou e foi embora pro Rio.
0: Não, peraí só um pouquinho, eu não entendi o lance das latinhas
4: porque
0: amassadas.
4: Porque a latinha, ela é vendida pelo peso. Se tu enche de areia, tu deixa a latinha mais pesada. Então, não. Na hora do saco...
24: Achou um pouquinho!
4: Areia, ah, entendi.
24: Na
4: hora, saco cheio de areia, entendi. Fica mais pesado.
2: Mas qual é o mendigo que vai levar lata com de areia?
4: Ele acabou de falar.
2: 20 lata.
24: Não, não só acabar. Um pouquinho. Eu me meto no teu serviço.
4: Se mete.
24: Tu faz as coisas aí no chat de GPT, tu erra os bagulhos, tu fala errado, eu não falo nada.
3: Tu tá com as pontas do dedo tudo queimado aí de queimar fio, rapaz.
24: Olha,
2: que ainda isso? Bem que é fio, né?
0: Que é isso aí de queimar fio?
3: Ah, vai dizer que agora tem uma turma aí.
24: Vai dizer que era eu que tava espalhando santinho em colégio de madrugada no sábado. Ah, vamos lá, pô. Só um pouquinho. Ninguém, cada um, Deus deu uma vida pra cá. Aprende uma coisinha comigo. Deus deu uma vida pra cada um, olha.
0: Pra quê? Pra que cada um cuide da sua. Tô
24: mas
0: contigo,
24: aqui, irmão. Eu tô aqui na mesa da Sônia Abrão.
0: Mas deixa eu te dar uma barbada. Nossa, quanto cuidado, mais dar um coisinha, tapa na minha boca. Quanto mais coisinha certa tu fizer, menos gente vai prestar atenção na tua vida.
24: Eu fiz coisa certa ontem. O problema foi o resto, tá? Vamos seguir o programa.
0: Ó, hoje também é... Não, já foi. Dia do empreendedor, dia das aves. O petinho básico de hoje é o Bob. Bob é um vira-lata de 5 anos adotado pelos funcionários da De Casa Italínea.
4: Aí, ó.
0: Italínea é aquela linha de móveis planejados, né?
4: Isso, que eu e o Gordolão, a gente é embaixador.
0: Ah, vocês são embaixadores? Né?
24: A casa todinha são de móveis planejados. Cara, Italínea, incrível.
23: Ah, mas é fino o negócio.
4: Parabéns, então. É que parabéns. Ele é o nosso ouvinte aniversariante também. Ele falou, bah, dá pra colocar lá no petinho básico? Eu falei, claro.
0: Pô, que legal. Então veio o cachorrinho dele e ele. O Márcio Pedro. É empresário e dono da Italínea. Ah, não, mas peraí. Nós estamos falando
4: de Casa Italínea.
0: De Casa Italínea. É de Porto Alegre, 53 anos, o Márcio Pedro.
4: Gente boa.
0: Parabéns aí, pai. Empreendedor, né?
4: Vai na balada do Pretinho.
0: Tá aí, que beleza. 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E agora os aniversariantes famosos de hoje, começando com Ana Caetano. Ela é a Ana, do Ana Vitória, fazendo 32 anos.
23: É. Ah, não sabia que ela era parente do Caetano.
0: Não, ela não é parente do Caetano.
4: É parente da Vitória.
24: Cara, por muitos anos eu achei que era uma pessoa só.
2: Não.
24: Cara, eu também, eu sou burro,
23: que nem Sandy Júnior.
24: Eu achei que era uma pessoa
0: mas
24: só.
0: Mas Ana é a Ana Caetano e Vitória é uma segunda pessoa do grupo.
2: É a Ana Vitória.
0: Ana Vitória são duas gurias então.
2: Exato,
0: Vitória
2: a dupla.
4: Caetano.
2: Ué, eu não sou tem aquela Caetano, música cara. Pupila que, ela, que o Vitor Play é participa com elas. Ali, bem
0: entendi,
2: legal.
0: Entendi.
2: Entre outras músicas.
0: Ué. O ator Jesse Eisenberg, tá de aniversário hoje também, fazendo 43 anos. Ah, esse aí é o guri do...
4: A rede social.
0: Isso. Bah.
4: Truque de Mestre também ele fez.
0: É, tem uns outros filmes também com ele, não vou lembrar agora, mas tem, já vi. Kate Winslet, atriz, 51 anos.
3: Oh, eternizada legal, pela, né? Titanic e outros grandes papéis, mas o Titanic ela entra como a segunda opção, né?
0: Valéria Valença, eterna globeleza.
4: Bravo, eu.
0: Fazendo 55.
6: Hoje a festa da bebida. No carnaval da Globo.
4: Feliz eu tô que tu.
23: É boa essa música, cara.
24: É muito boa.
23: Essa música é boa demais. Bons momentos.
2: Acabou?
0: Brian... Não, tô esperando vocês acabar. Brian Johnson, vocalista. Vocalista do AC/DC, Brian Johnson. Brian Johnson, fazendo 79 anos.
23: A CDC.
4: Abraço pro Boina.
0: Neivan Soria, músico gaúcho, 57 anos. Olha aí. Moacir Franco, o gênio Moacir Franco, fazendo 90 anos.
3: Tocou hoje no Discorão, Moacir Franco?
0: Não tocou, cara.
24: Ainda ontem chorei de saudade. Primeiro showman do Brasil, cara.
0: Tá de aniversário também o tecladista e um dos fundadores do RPM. O Luiz Schiavon faria 68 anos hoje, pereceu em 2023.
24: Quê? Ele não era da banda do Faustão?
3: Morreu o Schiavon?
24: Ele era da banda do Faustão, Schiavon?
3: Ele participou.
0: Ah, eu acho que sim. Verdade.
3: Era o Caçulinha, não era?
0: Não, mas eu acho que antes, Caçulinha. Ou depois do Caçulinha.
24: Depois
0: do Caçulinha, é isso aí. Também foi a lista de aniversariantes famosos de hoje aqui do Pretinho Básico.
3: Devagar hoje.
0: Algum comentário? Algum comentário sobre a lista, Rafinha?
3: Devagar, pouca gente assim famosa.
0: Não, bastante gente famosa. É uma lista de famosos, né?
3: Mas quantas pessoas foram?
0: Uma, duas, três, quatro, cinco, seis, sete, oito, muito nove. Famosos.
3: Uma galera, velho. Nove, né?
0: Dez.
24: Cara, e todo mundo muito famoso, cara.
0: Todo mundo muito famoso, pô.
3: Não, eu não falei que não eram famosos, eu disse poucas pessoas.
23: Né? Tu achou pouco.
3: Não foram poucas.
23: Uma lista pequena.
0: Mas tá, não, mas é a opinião dele, a gente tem que respeitar a opinião dele, né?
3: Nós estamos numa democracia.
0: É isso aí, né? Por mais idiota que seja, não, tu tem que respeitar.
3: Aí vai começar cedo.
0: Não.
3: Depois a gente briga, dá uma merda.
0: Mas nós não estamos brigando e eu nem tô falando da
3: cara de idiota.
0: Não tô. Eu não tô falando da tua opinião. Eu tô falando que por mais idiota que seja a opinião alheia, nós devemos respeitá-la.
3: Já teve dias com bem menos e dias com bem mais.
0: Aniversariantes? Falaste uma verdade.
3: É, então não é pouco, aí, já teve dia
24: pouco,
3: com menos.
24: Bem pouco.
0: Nos destaques do Pretinho Básico, 1h19, homem bêbado, pelado, é proibido de votar. Não, mas isso é um ataque à democracia. Não.
3: No Distrito Federal...
24: pode mais nada também? O cara agora não pode nunca?
3: Não pode, né? No Distrito Federal, o rapaz chegou pela primeira vez na sua sessão embriagado. E aí ele foi orientado pelos mesários, dizendo, olha...
24: Já vou te mostrar,
0: existe um troço chamado lei seca.
3: Exatamente.
24: Vou te mostrar meu tico de eleitor aí.
3: Nesse estado atual de embriaguez, o senhor não pode votar. Então eu sugiro que o senhor retorne para casa.
24: Por quê?
3: E volte daqui a algumas horas. E aí o homem disse...
24: Votar agora!
3: O homem disse mais ou menos isso, porque ele disse que se ele voltasse pra casa, ele ia beber mais.
24: Eu vou dormir.
3: Aí ele saiu e voltou algumas horas depois. Continuava embriagado. Mais uma vez, ele foi vetado de participar da festa da democracia.
24: Não dá pra negar que o cara tava a fim de votar.
3: Não dá pra negar.
0: Sabe qual era a música que ele cantava, Porã? A fim de votar, mas eu tenho um certo receio.
3: Quando a hora se aproximava,
24: a galera não conhece o Tim Maia dessa fase.
0: Exato.
3: Quando se aproximava a hora do fechamento das urnas, ele ficou preocupado e voltou uma terceira vez. Dizendo que queria votar.
24: Eu vou exercer o meu direito, cidadão.
3: E aí falaram pra ele, meu senhor, olha só, num estado de embriaguez, existe a lei seca, o senhor não pode votar. E ele falou, não posso? E começou a tirar todas as peças de roupa. E ele disse, então tá.
24: Eu vou me pelar.
3: Então eu vou ficar pelado. Tirou toda a roupa, ficou pelado. Os mesários, a presidente da mesa, chamou a polícia e foi preso em flagrante. Por atentado ao pudor.
0: Cara. Tá, me fala uma coisa. Se eu tô lá na... Eu, aleatoriamente...
24: Eu
0: representando um cidadão qualquer,
24: pode, né,
0: um eleitor
24: nele,
0: qualquer, que estou lá na sessão, junto com pertinho dele, na mesa, na hora de eu votar, com a minha filhinha pequena, vendo ele se pelar, eu posso bater nele?
3: Pode. Não.
0: Não posso.
3: Mas
0: não.
3: Deveria.
0: Por que eu não posso?
3: Não, porque não pode. Não é porque uma pessoa cometeu um crime que pode cometer outro.
0: Ah, pessoal. Isso é verdade.
3: Mas é um crime dado no cara?
0: Gomes. É verdade,
3: Gomes. Isso aí é o
0: código. Não que valha alguma coisa, né, o teu comentário.
3: É que isso aí é lá da Mesopotâmia, né? Isso é o código de Hammurabi, olho por olho, dente por dente. Exatamente. Não é porque uma coisa existe uma coisa errada que existe outra.
0: Uhum.
3: Tá, não. Tá, tudo bem. Tá bem. Mas assim, é um crime. O cara se pela do teu lado, tu tá com uma criança, tu dá um tapa nele, tu tá cometendo um crime?
24: Sim, agressão. Não. Eu gostei que no colégio
3: não
24: que eu
3: pode.
24: Fui...
3: Não, gordo, colégio.
0: Não, mas calma, talvez isso possa mudar.
24: Colégio que eu fui justificar meu voto, filas enormes, muitas filas, ontem. E aí tem o tiozinho que tá na fila, mas ele tá há muito tempo, Feta. Porazinho,
23: então,
24: ele
23: foi
24: tá
23: justificar
24: muito...
23: ontem.
24: Fui, porque eu não consegui ir Rio Grande. Fui, não consegui ir Rio
23: é
24: Grande.
23: Bom saber. É
24: não
23: bom
24: consegui,
23: saber.
24: Mas o segundo turno eu vou votar, fica tranquilo. Ô, Porã.
21: Quer dizer, então, que tu teve preguiça de votar, isso?
24: Eu não consegui, eu tive os problemas
23: de decidir o dia.
24: Aí, porém, eu tô lá
23: é
24: no
23: longe,
24: colégio.
23: Rio Grande.
24: É longe, não é perto. Eu tinha outros a fazeres. É. Mas enfim, eu votarei no segundo turno. Onde eu quero chegar? Tem o tiozinho que tá na fila, paradinho. O tiozinho, ele tá uma hora na fila. Aí o tiozinho se emputece e vira e dá um grito. Quanto é que é a multa dessa merda, se eu não votar? Quanto é que é a multa dessa merda?
2: Ai, não tá errado, cara.
24: Aí alguém fala.
23: Bom demais.
24: Ah, acho que é 3 pilas. Então vamos se fuder, vai embora.
23: Ontem.
4: Eu fiquei uma hora também.
23: Fiquei
4: uma hora pra votar.
23: Fiquei um tempão também. Tem uma. É uma lista longa de votos, né? Não é um voto, né?
2: Eram 25 dígitos.
23: Sim,
2: né?
23: Sim.
21: Exato. E aí tem pessoas que têm. É mais facilidade com a urna eletrônica, pessoas que têm menos facilidade.
4: O Rafinha é bom.
21: Pessoas que têm dificuldade e tem pessoas que têm muita dificuldade. Então, todas essas pessoas nós vamos entrar
2: minha
21: ali,
2: mãe,
21: vamos
2: por
21: encontrar
2: exemplo.
21: Na fila, exato. E nós temos que respeitar claro. Todo mundo, porque afinal de contas está todo mundo ali exercendo o seu direito
2: ela
21: cidadão.
2: Escolheu tudo, só não apertou o verde.
21: É, aí não
2: aí
21: valeu. Aí
2: novo.
21: Teve que voltar de novo.
24: Se tivesse
21: exato.
24: Puxado o filho, né? Tinha conseguido dar o filho.
23: Filho aperta o filho.
2: Ah, eu sei votar, né? Mas o que tu ia falar?
21: Já falei.
2: Ah, eu achei que tinha algo mais, mas o meu me ferraram, trocaram o meu lugar de votação.
21: Ah, para.
2: Porque é legal tu revisitar a escola que tu estudou, ao menos eu aqui no bairro, falando de Porto Alegre. Presidente Rússia, é legal botar numa outra escola com 200 mil sessão, cara. Puta, não acabava nunca. E é óbvio a prioridade dos idosos, né?
24: É que a gente falou um negócio, a gente falou mais cedo um negócio que a eleição desse ano, se o veinho fosse voltar a servir como...
4: Prova de vida.
24: Então, tinha muito idoso.
2: Ah, pode ser, então.
24: Aí tava atulhado de
2: idoso. Tinha um quase morreu na fila comigo.
24: Mas é ali. Pra dizer que tá vivo já. Mas tá vivo.
23: Continua
24: tá legal.
23: Recebendo benefício, né?
4: Eu tinha um no meu que era meio cegueta, lá pela santa, ele grita, alguém pode me ajudar a enxergar?
21: Puta merda.
4: E aí não podia... Assim.
21: Mas de uma forma geral, de uma forma geral, não sei porque a gente vive em bolhas, né? De uma forma geral, aqui na nossa bolha, aqui em Porto Alegre, porra... Processo muito tranquilo, muito não dá pra dizer que ele era ágil, né? Porque tinha esse tempo todo de demora mesmo. Mas um processo muito tranquilo, a festa da democracia rolando e tal.
24: Eu gostei
21: todo mundo na rua, aquela coisa.
24: Tu viu o vídeo do interior? O interior, acho que no Brasil, uma senhorinha chegou cedão pra votar. E aí, se tu chegar muito cedo e faltar um mesário, eles te pegam.
21: Tu é pego, exato.
24: E aí a veinha pegou e falou, eu não vou ser mesário. E começou a enredar, corta o vídeo, tava vendo, tomando uma cana.
21: Não, tomando uma cana. É que tu não tem o direito de negar, né?
4: É obrigado.
2: Cara, é que nem de chegar na finaleira. Às
21: então fica
2: eles,
21: a dica,
2: eles
21: né?
2: Eles querem que tu fique pra quando eles encerram ali com a urna.
24: Pra fazer
2: uma testemunha. Por isso que não pode ser nem no
21: início. Fica a dica, ou uma hora depois ou uma hora antes de acabar.
2: Uma vez, eu também contei essa daí, eu acho que é legal. Porque a turma se identifica.
4: Foi preso, Adam?
2: Não, nós voltando uma noite no Nucanua, final dos anos
4: 90.
2: Nucanua? Aí nós chegamos na Intercap ali, a gurizada toda, descemos do 3513 e tal. Aí quando veio um dos parceiros, disse assim, ó, meu, eu vou ficar acordado e já vou voltar. A gente voltar no Schneider.
4: Eu vou ali no Caju.
2: Meu, nós, cara, não vai. Tem uma lenda que quem chega na arrancada ali, se dá mal, e os caras gravateiam e vai virar
23: dito
2: o...
23: Dito e feito.
2: Meu, ô, Porazinho, eu fui umas 4 da tarde lá pra votar. Eu
23: o
2: chego,
23: cara tava lá.
2: Tá o camarada com sanduba e um suco ali, mas com aquela cara de derrota,
4: contra.
2: Cara.
4: Claro,
2: de derrota. E o pior, ele voltou em outras eleições depois, porque
4: claro,
2: acabou sendo fichado naquela, né, velho?
21: 1:26, esposa e amante se cruzam em carreata política e saem no tapa.
23: Ah, mas é uma boa hora pra brigar.
4: Ai, uma carreata na sexta-feira.
21: Eu só queria saber onde é que tava o Magrão, o Alecrim Dourado nessa hora, onde é que
2: olha
21: tava.
2: Ali.
4: Uma carreata na sexta-feira.
21: Onde isso?
4: Fez em Marajó.
21: Marajó, na Ilha do Marajó?
4: Exatamente. Uma carreata sexta-feira de...
23: E que o pessoal trai até no Marajó. Cara.
4: De um partido político, Marajó. Quando duas mulheres se cruzaram. Uma estava na carreata e a outra assistia a carreata.
24: E aqui, na Marajó.
4: E aí, lá pelas tantas, alguém teria soprado. Olha ali, ó. Aquela ali é a amante do teu marido.
23: Tá vendo aquela ali, ó?
4: É
23: aquela ali.
4: Aquela ali é a amante do teu marido.
23: Vai, o aplique.
21: Pai, a cabeleira!
2: Caiu os grampos.
4: Aquela ali é a amante do teu marido. O quê?
21: Ah, mas a outra foi direto na cabeleira, olha.
4: E aí foram pra cima.
23: Porque sabia que era aplique.
4: E aí tivemos...
23: Isso aí é pra tirar a dignidade já.
2: Isso aí é quando o cara tá na noite, dá-lhe o H, bota a mãozinha na nuca, só sente os grampos.
21: Que titulação, né?
0: Que deprê, cara, que deprê. Que
2: começa
0: deprê,
2: a cair as tranças.
0: Que deprê. Ah, mas é uma dúvida que eu tenho. As duas eram do mesmo candidato ou eram de candidatos diferentes?
4: Pergunta. Uma estava na carreata, outra assistia a carreata.
0: Então era do mesmo candidato.
4: Provavelmente.
23: Sim, tá tudo do mesmo partido.
0: Tá certo, é isso aí.
23: É a briga entre as torcidas do mesmo time.
0: Isso, né, exatamente.
4: É, duas organizadas rivais.
0: Acontece.
2: Mas
0: acontece
2: a gente sabe que é o Cremoso.
23: Tá na geral do Grêmio, tá dando briga entre a geral.
2: Ah, o Cremoso tava num bar sentado tomando gelo.
0: O Cremoso não apareceu.
2: Claro. O garotão fugiu.
4: O Cremoso.
0: O Cremoso estava na passeata política do outro lado.
23: Mas estava confirmada a traição, porque a menina devia ter muita certeza. Né? Quando for no
2: sabe como é que é, pô?
0: Ou alguém só queria rolar uma treta ali e lançou essa. Olha ali, aquela ali, ó.
4: Isso aí tá com jeito da suspeita, sabe? A mulher já suspeita daquela.
0: Certo.
4: Aí vem a terceira pessoa e confirma ela.
24: Mas eu já discordo. Eu acho que a mulher não suspeita, ela sabe. Ela vai enreda se ela quer. O cara
0: puta,
24: é mongolão.
0: Baita teoria essa, cara.
24: O homem é mongolão,
0: mulher. Ela sabe, só enreda se quiser. Vamos ver quanto vale esse enredo aí.
24: Exato, cara. Os caras são bobados, a gente é bobado.
23: Eu lembro uma vez que tinha um amigo meu no show do Steel Pulse, no Opinião, em Porto Alegre. Um showzaço,
2: Já eliminou
23: aí,
2: vários,
23: aqui
2: né?
23: Aqui na mesa não tá. Aí esse amigo...
4: Não, era nós.
23: É a galera do reggae.
2: Vai, então...
23: Esse amigo tava junto com o Marcelo Falcão lá no camarotezinho. O Marcelo Falcão, não sei o que ele tinha naquela época, ele tava andando com um tipo de um cajado, daí daqui a pouco ele bota o negócio, toca pra fogo que? Naquele cajado.
2: Um cone?
23: Negócio, e aí começa, daí a menina que tava com esse meu amigo tava desconfiada de uma história com uma outra menina. E aí daqui a pouco ela foi tirar as caras, foi lá e começou a correria no camarote.
0: E tu tava lá, Borã?
23: E eu vendo tudo, Alexandre, vendo tudo, tive que desaparecer.
2: Eu vendo tudo.
0: Foi coisa difícil. Linda isso, cara. Nunca é com o cara, né? Sempre com o amigo
23: Nunca.
0: Do cara.
23: Não.
0: Cachorro! Cachorro! Ô, seu João, cachorro! Cachorro é flagrado pilotando jet ski.
4: Parece jet ski. Inteligência artificial, mas não é, tá? Em Fort Lauderdale, viralizaram imagens de um cachorro pilotando um jet ski.
0: Ah, que coisa maravilhosa, cara.
4: Só, que baita só vibe, que a BBC, cara. Ela foi investigar justamente pra ver e descobriu que, na verdade, o homem que tá ali no hoverboard, que é aqueles movidos a jato, que dá a impressão...
23: Tá aprendendo inglês com o Fetter.
4: Que dá a impressão que tu voa sobre a água.
0: Tô aplicando uma aula particular nele, porra.
23: É, eu imaginei, tá? Melhorou muito a pronúncia do rapaz.
4: Que aquele jato sobre a água, ele te dá a impressão de planar, de voar. Ele tem um controle remoto do jet ski. Porque aquele ali, ele fica acoplado ao hoverboard e aí o jet ski vai indo atrás.
0: É o jet ski que dá a pressão na mangueira.
4: Exatamente.
0: Pra entrar pra ser o jato do troço, entendeu?
4: Então, o homem que estava planando, é ele quem tá pilotando o jet ski, porque ele não tinha uma dupla ali. E o cachorro dele, como é um cachorro comportado, ficou sentadinho no jet ski ali. As imagens viralizaram lá em Fort Lauderdale.
0: Muito legal.
23: Coisa linda.
2: Mas viralizaram porque encontraram o cigarro e a cerveja do cachorro.
4: Não. Viralizaram porque acharam que era fake.
0: Se tem uma patrulha náutica ali, já dá problema. Não dá pra fazer isso aí, né?
4: Mas e se for a patrulha canina?
23: O cachorro não tá habilitado, né?
0: Aí a patrulha canina é nossa.
4: O Chase.
0: Sim, não tá habilitado, cão?
23: O cachorro não tem, é que nem o Rafinha, não tem carteira de motorista.
2: Cara, como é que tu fala isso de mim, porra? Tu sabe se eu tenho ou não carteira de motorista? Eu não tenho de moto. Eu ando de moto sem carteira.
23: Eu não sei se falaram. Eu não sei se falaram que quando a Rainha Elizabeth morresse, todo mundo que tinha aquela carteira dela também perdia.
2: Vai, então os ferramos. Eu, Fetter, mais os dois.
23: Mais ou menos por aí.
0: Não, cara, eu tenho carteira, cara. Desculpa.
2: Se na época nós não tínhamos, agora nós temos.
0: Inclusive, utilizei minha carteira digital para votar.
2: Eu também. Mesmo com o asterisco que eu tenho nela ali, mas eu
0: asterisco do quê?
23: Vocês não têm carteira.
2: Não dá pontuação? Tem uma pontuação ali.
0: Tem pontuação?
2: Uhum.
0: Puta, eu tô zeradinho.
2: Tem três multas só.
0: Zeradinho, coisa boa isso. O cara tá zeradinho de multa, né?
23: É verdade.
2: Então tu vai ter desconto no IPVA.
23: Mas vai zerando, porque daqui a pouco tem de novo.
24: Será que é do Rafinha na foto, é o Bob Esponja, né?
2: É um boletim escolar, né?
4: Aquela que tu compra no posto.
24: Isso, mosqueteiro do Grêmio, aquela.
0: Foram estes os destaques para hoje, nesta segunda-feira, 5 de outubro de 2026. Vamos dar uma girada na mesa. 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Bota uma para nós aí então, Porazinho.
23: É, deu ruim na minha terapia, diz aqui o nosso ouvinte.
0: Opa!
23: Opa! Falando nisso, quero mandar um beijo pra minha terapeuta, que é a nossa, Rafinha André, que hoje eu voltei.
0: Tu voltou?
23: Opa! Peraí!
0: Informação. Voltou pra terapia, Porã?
23: Voltei, é importante a manutenção.
0: Porã, a última vez que tu fez terapia.
23: Não, já faz muito tempo.
0: Pois exatamente.
7: Sim, quando eu e o Porã tinha amante.
0: Você separou, Porã. Fez terapia, separou.
7: O que que houve? A gente é amante, e aí a terapia nos ajudou a separar.
8: Não faz terapia só quem tem amante.
23: Exatamente, faço terapia pra manter minha saúde mental.
7: Eu falei isso, eu falei que o Porã tinha amante.
0: Tá bom, desculpa, Porãzinho. Brinquei e fui irresponsável, desculpa.
23: É verdade, Alexandre, mas é que a gente precisa manter esse futebol moleque no programa.
0: Precisa.
8: A gente não sabe se o Porã tem amante.
23: Não, eu não tenho.
0: Não, ele não tem.
8: Não, a gente não sabe.
0: Não, a gente não sabe. Ele tá dizendo, tu não acredita no
8: que ele falou.
23: Agora ele não tenho. Posso provar.
8: Agora a gente sabe.
0: Não tem como provar, né, Porã?
23: Sim, posso provar. Olha aqui. Deu ruim na minha terapia. Preciso contar uma coisa que aconteceu na terapia que, sinceramente, eu não sei se é evolução emocional ou se eu só me compliquei mais. Eu saí de um relacionamento tóxico em que o cidadão fazia piada com os meus gostos e também críticas constantes a tudo relacionado ao meu passado e à minha cultura. Então, minha terapeuta pediu para eu listar 5 coisas que eu considero indispensáveis em um homem. E aí eu listei. Ter cerca de 1,90m, gostar de cachorro, ser inteligente, ter humor e rir fácil, gosto musical parecido com o meu. Até aí tudo certo. O problema é que eu tava ouvindo o PB e percebi que, sem querer, eu descrevi o Rafael Gomes.
8: Não sei o gosto musical dela.
23: E agora, pessoal, a terapia tá funcionando ou eu preciso trocar minha terapeuta? Abraços pretinhos aqui da Alemanha.
0: Ah, tá na Alemanha, não. Na Alemanha é longe, né, Gomes?
8: Ah, mas Oktoberfest, né? Esse é um baita mês na Alemanha.
0: Alemanha é longe.
23: Baita mês em Blumenau também, né? A Oktoberfest tá começando essa semana em Blumenau. Na sexta-feira estarei por lá.
0: Atenção, Blumenau! O Pretinho Básico não estará na Oktoberfest este ano.
23: Todo mundo tá ouvindo o PB lá no Oktober.
0: Isso é verdade. É?
23: Então eu quero convocar a galera pra chegar na casa da NSC na Oktober, que vai estar muito legal.
0: Adams, bota uma pra nós então, bonito.
9: Olá, pretinhos. Aqui é o Jorge de Floripa. Tenho 22 anos e queria compartilhar um pouco sobre como o Pretinho Básico mudou a forma como eu ouço música.
7: Olha, que bom.
9: Comecei a acompanhar o programa há cerca de 2 anos, bem na época das listas de músicas. E foi justamente por meio delas que conheci muitas músicas dos anos 80 e 90, que eu provavelmente não ia conhecer de outra forma, diz ele aqui. Eu gostava muito dos programas de listas, principalmente pelos comentários de vocês. Os gritos enfáticos do Rafinha, as explicações do Lelê e do Fetter. E do Fetter sobre as músicas. Tudo isso tornava o programa muito mais interessante. Lembro especialmente de uma pelo Rafinha, em que a música número 1 era Stairway to Heaven, do Led Zeppelin.
0: Sim, ele queria cantar essa no
7: karaoke. Não, vou cantar, tô treinando desde essa época.
0: Da balada do
7: Prestige.
9: Eu nunca tinha ouvido aquela música. E quando conheci foi fantástico. É verdade, a primeira vez que a gente ouve Stairway to Heaven.
7: É do caralho, uma das grandes.
0: É verdade.
9: Também conheci, eu passei a valorizar ainda mais músicas como Roxanne.
7: Ah, do The Police.
9: Exatamente, e November Rain, do Guns N' Roses. Por isso, queria deixar um pedido. Falem mais sobre música. Eu sei que as listas talvez não sejam algo de você que vocês tenham vontade de fazer
0: não,
9: novamente.
0: Não, ao contrário, temos sim.
9: Mas acredito que existe gente que, assim como eu, acabou descobrindo artistas e músicas incríveis através do PB. E pra finalizar, também lembro de um dia que teve uma lista sobre o Summer Electro Hits.
0: Bah,
9: ou algo parecido.
0: Isso foi bom.
9: E só o Adams sabia a lista. Eu acho que eu não tava nesse
0: tu
9: programa,
0: não tava
9: eu tava ouvindo.
0: Programa.
7: Eu tava ouvindo.
9: E eu tava ouvindo esse programa. Enfim, obrigado por isso e mando um abraço pra Tigrada de Floripa. Quem manda é o Jorge.
7: Que idade será que tem o Jorge?
9: 22 anos.
7: Ah, tá. É, novinha, aí, pra não cara, conhecer pessoal, tanto
0: exatamente,
7: assim,
0: exatamente,
7: né?
0: Por isso que a gente tem esse papel aqui, quando a gente mostra listas e tal, tem uma galera novinha que não sabe o que rolou de música lá nos anos 70, né, nos anos 60.
9: Pô, esses dias você tava falando de música anos 90, tu viu que o New Radicals vai lançar um disco novo como continuação do primeiro disco?
0: É mesmo? Mas não precisa. Não precisa.
7: É porque tá legal.
9: É uma banda,
7: cara, cria uma expectativa e outra, né?
0: Mexe, vamos acreditar, entendeu? Que as pessoas queiram trabalhar e evoluir, né, cara? É do jogo e a gente tá aqui pra... Afinal de contas, mostrar o trabalho desses caras, né?
9: Verdade. Mas a galera erra, né?
0: Ah, erra. Mas aí, cara...
7: Ah, tu só erra tentando, né?
0: Exatamente, Rafinha.
7: Porque se tu ficar parado e não fizer nada, tu não vai saber se foi bom. Mas
0: Rafael! Rafael de Porto Alegre manda pra gente aqui... Fala, pretinhos! Aqui é o Rafael Leno, de Porto Alegre. Como estão vocês?
7: Ótimo. Estamos
0: muito bem, Rafael. Obrigado. Queria tirar uma dúvida sobre a programação da Atlântida. Não sei se estou ficando louco, mas eu lembro que sempre antes de começar os programas, sempre tocava um solo de guitarra muito legal, que é a cara da rádio. Qual é a história desse solo? Por que que ele parou de tocar antes das atrações? Aí eu mesmo criei a teoria de que ele só aparece na programação da Atlântida na época do planeta. Mas não tenho certeza se é verdade. Manda aí um Loucuragem Pirocada.
1: Loucuragem Pirocada! Lembrando que as crianças amam o mestre.
0: O que o Rafael tá querendo falar aqui pra nós é exatamente isso aqui, ó. Tá.
1: Atlântida. Atração confirmada!
0: Aqui na Atlântida, Rafael, nós temos, como nós somos uma rede de várias emissoras, nós temos um break comercial, ele é um break comercial feito agora no Pretinho, por exemplo, daqui a pouco quando for o break comercial. Porto Alegre tem o seu break comercial, Florianópolis tem o seu break comercial, Joinville tem o seu próprio break comercial, Passo Fundo tem lá o seu próprio break comercial, Santa Maria. Caxias, Santa Maria, Pelotas, toda Criciúma, toda Santa a rede Cruz. Atlântida tem o seu break comercial local.
10: Chapecó.
0: Depois, isso aí, obrigado, Sandrinho. Depois que acaba o break comercial, todas as emissoras têm que se reunir ao mesmo tempo, no mesmo momento, para voltar com o produto, né, com o programa, ao mesmo tempo, para todas as emissoras. E é por isso que nós temos aqui uma vinheta chamada Link, que é quando todas as emissoras se linkam novamente. E esta vinheta, ela é exatamente esta aqui. Atlântida. Que nós usamos de abril a outubro, mais ou menos, né? É. E aí, de novembro a março, aí sim a gente utiliza essa aqui.
10: Tá quase na hora de trocar, então.
0: Quase na hora de trocar. Atlântida, aqui é Atlântida. Planeta Atlântida, né? Tu consegue cantar o Planeta Atlântida nesse riff aqui, ó.
7: Planeta Atlântida.
0: É isso, mas o Rafael, então, matou a charada. Ele tá ligado no que a gente faz aqui na Atlântida. É isso aí, Rafael.
10: Outra pergunta, então.
0: Qual?
10: De quem é esse riff de guitarra?
0: Esse riff de guitarra, a princípio, o original é da banda Armadilha, do meu amigo, querido parceiro Juliano Courtois. Mas, ao longo do tempo, as coisas foram sendo feitas e refeitas e revisitadas e tudo mais. Tanto que a própria trilha do planeta, ela tem, sei lá, 20 e poucas versões.
7: E a voz do Atlântida, do Link, tu sabe de quem é?
0: Essa voz deve ser, cara, deve ser, eu não tenho certeza, mas deve ser de um cara chamado Bernardo Hansen, que era um locutor que nós tínhamos aqui na rádio lá nos anos 90, que tinha um vozeirão maravilhoso, e muito provavelmente essa voz seja dele.
7: Que legal.
0: Bernardo Hansen.
7: Uma jovem senhora de quase 50 anos, né?
0: Atlântida? É. Exatamente, uma jovem senhora de quase 50 anos.
1: Tá malhadinha,
23: tá bem, bem malhadinha,
0: bem, fortinha, né? Tá com tudo em cima,
23: pô. Tá com corpão.
0: Uhum. É. Bota uma pra nós aí, Rafinha.
7: Piada, só tem duas piadas, hoje é segunda.
0: Bota aí, não dá nada. Hoje vamos dar risada.
7: Papel, cara? Que eu sequei aqui.
10: O que tu derrubou?
7: Certo dia.
0: Água, né?
7: Água. Jamais derrubaria cerveja, né? Eita! Cerveja jamais.
24: Aí o Wi-Fi, hein?
7: Até porque eu tomei
24: que
7: remédio.
24: Minha genética, não cai.
7: Se eu tomei remédio hoje. Posso ir? É que fica me olhando teu... com essa cara de espanto.
0: Não,
7: certo
0: no teu
7: dia,
0: tempo, todo de boa.
7: Adivinha quem?
0: Quem?
1: Mestre!
7: Foi acusado, essa piada tá desde semana passada, injustamente de assédio sexual, Adams.
24: Aí é bucha.
7: Então contratou uma advogada para que pudesse defender. Lhe defender. No dia do julgamento. Lhe defender. No dia do julgamento, vendo a situação do mestre ficar cada vez mais difícil, a advogada fala para ele: mestre, fica tranquilo que eu tenho uma estratégia. Então pediu a palavra, pediu para o mestre levantar, baixou a calça e a cueca dele, pegou nas bolas e começou a falar. Tá vendo isso aqui? Isso aqui é uma coisa inofensiva. Flácida. Vocês acham que isso aqui teria feito alguma coisa? Sério mesmo, olha pra isso aqui. Vocês acham que isso aqui tem rigidez suficiente pra fazer alguma coisa? Nisso o mestre dá um toque no ombro da advogada e fala no ouvido: que linda, gafanhotinha! Advogado mestre, se você não soltar e parar de chacoalhar,
11: Nós vamos perder a causa.
7: É o Denilson.
0: Piada. Piada. É que essa fiada aí.
7: O Neto já contou.
0: Quando ele começou, eu comecei a ouvir na voz do nego velho.
7: Exato, aí, né?
0: E, olha, mas a gente minha querida.
7: Mais ou menos a mesma dinâmica.
0: Ai, piada, paizinho.
7: Né? Ai, caralho.
0: E aí, Ivan? E tu, Ivan?
24: Ué,
0: como é que tu tá, Ivan? Quero saber como é que tu tá, Ivan.
24: Sinceramente?
0: Não.
24: Então tá. Vou contar, então, uma piada. Vou contar uma piadinha de política.
0: A camiseta da Inglaterra, hein, Ivan? Que pessoal camiseta. Da... Quem é que te deu essa camiseta aí?
24: O Leandro. O Leandro te deu? O pessoal da Liverpool me deu.
0: Legal.
23: É bonito.
0: É do Liverpool, né? Do time Liverpool.
24: Não,
7: é do Liverpool. Não, não, a marca é Liverpool.
12: Arroba use Liverpool.
0: Ah, entendi. Tá, aí, não, não é do Liverpool. É tá, entendi.

0: tranquilo. O homem tava no interior fazendo campanha pra prefeito.
1: Tá.
0: Tava no interior, tá bom, tá. Tava no interior lá e
1: dando... 2 anos distante.
0: Isso, ah. Dando discurso. E se eu for eleito, nós vamos ter água, pessoal. Se eu for eleito, vamos asfaltar a rua. Nisso, um homem que tá na plateia, 40 graus no lombo, começou a passar mal, Rodrigo. E caiu e começou a estribuchar no chão e a babar toda a língua. Ficou todo errado. E aí o candidato, pra se aparecer, falou: Isso aí é o espírito do mal que baixou nele. Isso é espírito do mal. Alguém me arruma uma cruz. Aí trouxeram uma cruz de ferro, grandona, bonita. E ele levantou a cruz e começou olhando pro cara no chão. Sai dele, espírito do mal, que esse corpo não te pertence. Todo mundo, sai dele, espírito do mal, esse corpo não te pertence. E ele levantou a mais empolgado. E a ponta da cruz de ferro pegou num fio de luz. Desencapado. E deu na pontinha da cruz, o Rafazinho. 240 quilowatts de tombo de choque. O candidato não gritava mais, ele falava baixinho: volta pra ele! Volta pra ele! Volta!
2: Por favor, volta pra ele!
0: Queria mandar um abraço pro Paulinho Micharia, que eu ouvi num CDzinho que eu tinha dele.
1: Boa, boa.
0: Que é antigo, comprei no camelô, 2 pilas.
1: Ó, essa aqui é sobre o Rafinha, Porazinho, ó.
3: Opa!
1: O Rafinha.
3: Peraí, só um pouquinho. Por que te chamou o Porã? Vocês vão se unir
4: pra... prestar atenção,
3: pra
4: eu prestar atenção. Não, sou só
1: não, é só um...
4: Não é uma...
3: É que o Porã tava no telefone, tu tem razão.
1: Um gatilho de chamada de atenção. Só não tem nenhum... Não, não, tem, não, não é nenhum... É,
4: só pra eu voltar.
1: Não depõe contra ti o e-mail. É sobre ti, sobre a tua pessoa. Para o Féter ler. Olá, pretinhos, me chamo Wagner, de Porto Alegre.
4: Alô, Wagner.
1: Ouvinte desde os primórdios.
2: Ei, não.
1: Porém, é a primeira vez que escrevo um e-mail. Aliás, o que deve ter de gente na nossa audiência que nos escuta desde sempre e nunca mandou um e-mail, né, cara?
2: Essa é a maioria.
1: Que deve ser, óbvio, a imensa
0: baita
1: maioria.
0: Desafio. Baita hoje, desafio. Você mande um e-mail pra gente.
1: Você que nunca mandou um e-mail pro Pretinho, mande o seu primeiro e-mail pra gente.
3: Mande presentes.
1: Então ele diz aqui, ó, o Rafinha não era um mangolão. Ele se tornou um mangolão.
3: A vida, né?
1: Ouvindo hoje pela manhã um programa de 2017, onde o mesmo se encontrava na bancada e comentava assuntos sérios, sem ficar de risadinha. E quando o Féter falou de Júlio First,
0: livre das chinelagens,
1: ele não interrompia com a frase livre da chinelagem, o que deve estar fazendo agora. Já
3: acabei
1: fez.
3: De fazer,
4: já
3: né?
4: fez, já fez.
3: Uma homenagem ao Júlio First.
1: Ele falava de filmes, de séries, de atores e, pasmem, ele não falava do Denzel Washington.
4: É verdade.
1: Eu acredito que naquele tempo ele tinha vergonha de ser mangolão.
3: Nunca tive vergonha de ser
4: mangolão. Mas aqui eu abriria uma tese. Ele foi soltando.
1: Aqui eu iria com uma tese maravilhosa, mas não vou. Só que agora já tomou conta do Féter, que também naquele tempo, aparentemente, era mais feliz. E não estava... e não estava de saco tão cheio como está hoje.
4: Não, e aqui um parêntese. Uma relação, por exemplo, 2017, 10 anos de Pretinho, 10 anos é muita felicidade. Porra. Agora, 20 anos, começa a ter um peso.
1: É verdade, Porã, né? É verdade.
2: Quer sair, Porã?
1: Não, não, não é sobre ele.
4: Quando eu sair, eu só saio com o Alexandre. Se o Alexandre sair, eu saio.
1: Brincadeiras à parte, gosto muito de todos os integrantes e sou o público do Ivan.
0: Oh, aí, muito Ivan, obrigado, aí, beijo no coração, Ivan. Que viveu muito tempo na terra.
1: Valeu aí, meio, é o né? Wagner, baita e meio, cara. O cara que nos escuta há tanto tempo.
2: Muito, bom,
1: muito
2: anos,
1: legal. Ele disse que é desde os primórdios, mas hoje ele estava ouvindo um programa de 10 anos atrás. 9 anos atrás.
0: Eu lembro quando o Rafinha entrou no Pretinho Básico.
3: Se sou eu que faço essa pergunta, sou mangolão, né? Eu entendi o e-mail.
0: Eu, por muitos anos, eu achava que era mudo no programa. Aí depois eu... não, eu te ouvia na época... Aí...
3: Eu sei como é que é.
1: 12 minutos pras 2 da tarde. Bota mais uma aí rapidão, Porazinho.
4: Eu tenho mais uma aqui rapidinho.
3: Esse e-mail bom aí.
4: Tem um e-mail aqui da nossa audiência.
1: Vamos
4: deixa,
1: ver,
4: deixa eu catar rapidinho nessa aqui, animação. Alemão. Alô, Alemão.
1: Alô, Porazinho.
4: Fala, pretinhos. Beleza, me chamo Ellen, sou do Rio Grande do Sul. Queria jogar uma pergunta pra bancada. O que faço... O que fazer numa caminhada de 11 anos quando ela chega ao fim, mas o amor e os planos continuam vivos dentro de ti?
0: Uma água.
4: Nossa história começa...

0: começou, éramos bem novos. Sempre estivemos juntos e começamos com bem pouco. Criamos uma história, tínhamos o sonho de sair da nossa cidade natal para morar fora da RS, em um lugar que fizesse sempre calor e ter a nossa menininha. Hoje estamos separados. Eu quero que ele seja muito feliz na vida, mas a verdade é que o meu coração continua aqui. Eu ainda o amo demais e se ele quiser voltar para a gente viver tudo que sonhou, eu estou pronta para recomeçar. E aí, pretinhos, como lidar com o fim de uma história? Vale a pena deixar a portinha aberta ou o jeito é aceitar e seguir em frente?
1: Facilita, se abrir a portinha, facilita o retorno, porra. Sempre facilita.
0: Ai, ai, ai, cara. Eu não sei. Quer opinar, Alexandre?
2: Não sei,
0: Vamos deixar
2: cara.
0: pro Rafinha, né?
2: É que, cara, de novo, né?
0: Não há dados suficientes
2: Não,
0: para a
2: e além
0: resposta.
2: disso, cara, quem tá nos seus próprios sapatos sabe a decisão a tomar. Eu não tô nos sapatos dela, né,
3: cara? E isso não é sobre sapatos, né, Alexandre?
0: Não,
2: é sobre sapatos.
3: É bom tu terminar a frase assim, entendeu?
2: Não é sobre sapatos, Rafinha. Bora tu ver.
0: Complicado.
3: Nem Palmeiras.
0: Eu acho que quando termina, tem que terminar, cara. Eu acho que se
2: Mas
0: terminou,
2: e se existe
0: terminou.
2: amor ainda, Porã?
0: Mas existe amor por uma das partes, talvez a outra parte não
2: Bom,
0: tenha
2: também
0: mais amor.
2: É aqueles dados que nos faltam.
0: E aí
1: sempre
0: tu vai
1: amor
0: ficar
1: são aqueles dados.
0: Esperando,
1: mas não existe amor em SP.
0: Vai ficar esperando eternamente uma pessoa te querer pra tu viver a tua vida? Não, né?
2: Não, aí não.
0: Óbvio que não.
2: Aí não, e o tempo
3: Ninguém
2: passa.
3: Ninguém é responsável pela
2: e o tempo que
3: felicidade,
2: passou,
3: né,
2: tu não tem de volta.
1: E às vezes o tempo que passou é o suficiente pra uma relação dar certo e a partir dali não tem mais relação.
2: É isso, cara.
1: Sabe? Tu não precisa terminar brigando sempre. Às vezes os dois podem se olhar e dizer,
0: Podemos aceitar o fim, né?
2: Podemos ficar com tudo aquilo que foi lindo, guardar numa caixinha, num porta-joias, deixar aquilo lá. Quando a gente quiser, a gente vai lá, abre, vê umas memórias de volta e tal, fecha.
0: Daí é ruim,
2: porque o que tu
0: Alexandre.
2: Viveu é teu, mas aquilo é teu, te pertence, Porã.
0: É verdade.
2: Só que hoje não existe mais, cara. E é triste, sim, é triste, mas a vida é assim. Né? Um dia tu brincou com teu pai quando tu era pequeno, logo em seguida teu pai não tava mais ali.
0: É verdade.
2: Mas daí, um dia tu amou uma pessoa e tiveram uma vida maravilhosa, viveram coisas espetaculares. E uns dias depois,
0: acabou.
2: Essa pessoa tava com outro.
0: Puxa, agora tu pegou pesado.
2: Não, mas é a vida, porra.
1: O Alejandro tá certo.
2: É a vida, cara.
1: Tu tá com a pessoa, curtindo, vivendo. Aí depois ela vai embora, toma drink com outro e tu fica ali,
2: se tu fica
1: sentado ali olhando.
2: Ou tu vai embora, toma drink com outra e ela fica ali sofrendo.
1: E tu vê ela fazendo um show pra
3: outra. Não te dá mais aula.
0: Como é que é ver ela fazendo um show?
1: É isso, entendeu?
2: Show do intervalo, já voltamos pro Pretinho.
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11: 2 minutos para as 2 da tarde. Hoje é um dia de sol, pelo menos aqui na Grande Porto Alegre. Como é que tá o tempo em Floripa, por exemplo?
12: Tá, Santa fechado, Catarina.
11: Fechado,
12: fechado,
11: é?
12: Fechado, fechado.
11: Puxa vida, eu tava vendo a meteorologia, a previsão, né, dos próximos dias de novembro. Novembro vai ser tipo assim, temos 25
12: novembro,
11: de
12: outubro, outubro,
11: perdão. Nós temos, eu vou chegar em novembro, nós temos 25 dias de outubro ainda pela frente, vai ter mais uns 4 ou 5 dias de sol em outubro. E aí, em novembro, se tiver 3, 4 dias de sol, nós vamos estar felizes. Porque a chuva vai pegar e vai pegar direto.
12: Feita aqui, setembro, outubro, setembro foi todo chuvoso.
13: Quanta chuva, vai passar.
12: Uns 2, 3 dias de sol e a semana aqui olhando o celular é chuva o dia, todos os dias.
13: Quando tem
11: que loucura,
13: abrir.
11: Que loucura.
12: Loucura.
11: Vamos dar-lhe aqui. Tu gosta de Ivete Sangalo, Sandrinho?
13: Boca, Sandrinho? Eu sou céu e mar.
11: Gosta dessa música,
13: eu
11: quando a chuva
13: céu,
11: passar?
13: Dá uma coceirinha.
11: Tô falando contigo!
13: Ele tá focadinho.
11: É, chora!
13: É, quando ele canta Ivete, ele entra num transe. Presta atenção, sempre que ele cantar Ivete.
11: Desculpa,
13: é porque
11: tava,
13: ele
11: tava em transe.
13: Tava,
11: é, tá bem. 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Só quem prova entende. Vamos abrir a votação para craque do episódio. Pode sair votando, Rafael Gomes.
14: Eu voto no Ivan.
11: Ivan.
14: Eu voto
13: muito
14: Ivan.
13: Obrigado!
14: Ele falando sobre a felicidade do pai dele.
11: Tá certo. E tu vota em quem, Ivan?
13: Meu pai lá em cima tá feliz. A mãe aqui embaixo me ligou triste, gente. Olha só.
11: Pode votar, Ivan.
13: Vou votar certo, peraí.
11: Vota certo, Ivan.
13: Não quero errar. Eu vou votar em ti.
11: Errou!
13: Não, vou votar em ti,
11: Por que tu vai votar em mim, Ivan?
13: Vou votar em ti, a condição do programa, brilhantemente.
11: É mesmo, Ivan?
13: Duas horas deu.
11: Então tá, não fala mais, 2 horas tá. Tu vota em quem, Adams?
15: Voto no Ivan.
11: No Ivan, 2 votos para o Ivan. Rafinha.
15: Pensando. É, tá pensando. Qual é o cartão que tu faz?
11: Vermelho. Não vai votar. E nem vai receber voto. Olha que loucura.
15: É, hoje eu não ia ganhar.
11: Vota em quem, Porazinho?
12: Eu poderia votar
11: pode sair,
12: em ti,
11: por favor.
12: Alexandre.
11: Pode sair, por favor. Pode sair. Pode sair.
15: Hoje eu não ia ganhar mesmo.
11: Pode sair. Isso, pode sair. Poderia. Muito obrigado.
13: E nem ficou pelado. Tô
11: obrigado.
12: Poderia entregar meu voto para ti, Alexandre, mas eu acho que a perspicácia e o talento do Ivan para fazer um comentário político dentro de uma piada foi muito bom. Foi genial. Então, meu voto vai pro Léo.
11: Muito obrigado, Porazinho, pelo teu voto no Léo. O meu voto também vai no colega Léo Oliveira, na sua personagem Ivan.
13: Muito obrigado.
11: E nós estamos encerrando o Pretinho Básico por aqui nesta segunda-feira, agradecendo demais a sua audiência. Vamos voltar. Capuzinho, cara. Abraço, capuzinho. Vamos voltar logo mais às 6 da tarde com o Pretinho. Volte com a gente. Um abraço, boa tarde de segunda e tchau.
14: Eu adoro esse bordão.
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0: Todo mundo tá ouvindo a melhor vibe do FM. Boa tarde pra você. Programa das Minas no ar nessa segunda-feira, dia 5 de outubro. 2h07, eu arroba marina.soares. Tô chegando pra te fazer companhia nessa segundona, dia 5 de outubro. Gente, estamos aqui com uma visita muito especial. DJ Vini Fagundes está aqui com a gente, meu querido. Obrigada pela presença. Ele que vai estar presente na Fena Ostra, que começa amanhã, tá bom, gente? Estamos todos animados para a Fena Ostra. 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E, cara, assim, Dudex, tem umas conversas que a gente acaba adiando, né? Porque a gente pensa assim, cara, trabalheira, né? Vai dar uma trabalheira, aquela coisa toda. Só que aí tu precisa dizer pra amiga, cara, tu tá insistindo na pessoa errada, ou aquela tua outra amiga é falsa. É o tipo de coisa que a gente tem que falar. Então, pra que arrumar problema? É uma coisa que a gente fica pensando. E aí, Edna Ferretti, tá na hora de meter a real, amiga? Boa tarde.
1: Boa tarde, Minas. Boa tarde, Santa Catarina. Tá na hora de meter a real aqui no PDM. Todo mundo tem esse momento na vida, né? Pelo menos uma vez que precisa meter a real pra resolver, de fato, alguma situação. Então, hoje, eu quero saber quando é importante meter a real e quando é melhor ficar quieta. Você prefere ouvir uma verdade que dói muito ou uma mentira que te deixa na paz? E manda a história também, tá? Você já teve alguém que meteu real pra você, você odiou na hora, mas aquilo transformou a tua vida? Pode participar com a gente, a Ingrid Calisto vai passar agora qual é o contato, aliás, os contatos que você pode participar do PDM. Boa tarde, amiga.
2: Boa tarde,
0: amiga. Agora tu fala.
2: Boa tarde, Minas. Boa tarde, Santa Catarina. Então já manda sua história aqui pro WhatsApp de Floripa, no 489-9188-1009. Duda Martins, dá pra participar de Blumenau também, né?
3: Sim, boa tarde, Minas. Boa tarde, Santa Catarina. Dá pra participar de todo o estado de Santa Catarina pra você mandar a real pra gente. Porque a gente vive mandando a real pra vocês. É. Então hoje é a sua vez. Manda lá pra Edna no WhatsApp de Blumenau. 479-9249-7153.
0: Bora de Descobridor dos Sete Mares. Jota Quest com Negra Li. Essa versão é muito boa. E lá no YouTube Atlântida SC, bate-papo começa. Bora! Bora!

0: Amiga, ouve isso daqui.
1: O microfone pra mim é tudo.
2: Orixá de xararás, como andarilho.
0: Essa história é muito boa.
3: Nada a ver.
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0: Atlântida, melhor vibe da FM, todo mundo tá ouvindo, estamos de volta com o programa das Minas, Duda. É assim que os homens pensam.
3: Cara, vai lá pro YouTube Atlântida SC pra você entender o que, que a gente tá falando aqui.
4: O chá revelação.
3: Mas assim, chá revelação de homem, entendeu?
0: É, gente, é chocante. Vai lá, YouTube Atlântida SC. Estamos de volta pra falar sobre a importância de meter a real, falar na cara o que você está pensando, o que está sentindo, o que você acha daquela situação. Será que está na hora de meter a real? Será que às vezes é melhor só ficar caladinha? Como saber quando está na hora de meter a real ou não? Ô Edna, você é uma pessoa que costuma meter a real ou prefere se recolher, ficar quietinha, lidar consigo mesma, hein?
3: Ai, gente, é sempre uma caixa de surpresa, sabe? Tipo, eu nunca sei qual que é o meu próximo passo, o que, que eu vou falar na sequência. Então, assim, se a situação me toca, eu irei meter a real. Se ela não me toca, muitas vezes não meto a real. Tudo depende, sabe? Eu acho que são contextos e contextos. Mas nada pior do que, assim, eu acho que revelar, né, uma traição de alguém. É, falar, uma amiga sua tá num relacionamento que não é legal, que você percebe que não é legal. É difícil meter a real, às vezes. A gente pensa que, cara, pra você, se você é uma pessoa que minimamente tem noção, tipo, não é aquela pessoa que fala, ai, minha personalidade é difícil e é só uma tremenda chata. Tipo, se você é uma pessoa que tem noção, você vai saber o quão difícil é meter a real pra alguém. Porque tem cuidados que a gente tem que ter quando mete a real, não é?
0: É, que o meter a real, ele tem que vir junto com empatia, com se colocar no lugar do outro, senão tu tá só sendo grossa. Então, por exemplo, ah, sei lá. A Duda, ela é uma pessoa que, sei lá, ela cheira mal. Ela cheira mal, fedidinha.
3: Caraca, fedendo, galera.
0: Tadinha,
3: tô fedendo,
0: fedidinha.
3: Nossa. A Marina resolveu que o momento perfeito pra me contar que eu tô fedendo hoje é dentro do PDA.
4: Que tu não tomou banho.
0: Aí eu chego aqui, ó, pra 20 mil pessoas por minuto na Grande Florianópolis apenas, e eu chego assim, Duda, tu fede. Eu tô metendo a real? Tô, mas eu tô sendo uma baita de uma babaca, entendeu?
3: Grossa, ridícula.
0: Babaca. Ao invés de pegar, recolher ela e falar, amiga,
3: tá fedida.
0: Ó, com todo amor.
3: Não, amiga, isso é uma coisa que eu
0: já, é que isso é uma coisa que eu já falei aqui que eu não sei como contar, né? Então eu não sei nem como.
3: É específico, né?
0: É, eu não sei nem como contar que uma pessoa tá fedendo. Não. Mas é que tem uma grande diferença entre meter a real com empatia e meter a real sendo
3: é
0: babaca.
3: É que o meter a real não necessariamente é na frente de outras pessoas. O meter a real pode
0: mas
3: ser.
0: Às vezes, sim.
3: Pode ser no privado também.
0: Tem umas pessoas que merecem.
3: Pode. Tipo assim, ah, você é uma pessoa muito sem noção com todo mundo. A gente tá aqui no PDM e eu tô tratando a Ingrid mal pra caralho. E daí a...
0: Para de falar palavrão, sua filha.
3: Ai, desculpa.
0: Nossa.
3: Esqueci que a gente tá no ar. Daí a Marina pega e fala assim, nossa, Duda, que grossa, não sei o que. Daí tu tem que meter a real na frente da Ingrid porque a situação
0: porque ela
3: é
0: que tá
3: ela,
0: sendo
3: eu
0: sou a vítima.
3: Só que assim, tipo, ah, a gente tá aqui no PDM e tal, eu falei uma coisa que a Marina não gostou pra ela.
0: É, depois não
3: é. Daí a Marina vai lá, chegar na salinha ali e vai dizer, Duda, eu não curti muito o que tu falou aqui, entendeu?
0: É que depende também do nível da babaquice. Eu acho que tem babaquices que a gente tem que relevar. Eu sou um pouquinho do evita conflito, entendeu?
3: Uhum.
0: Mas
3: totalmente.
0: É que eu acho realmente que tem coisa que a gente tem que relevar, entendeu? Pelo bem, às vezes, do nosso trabalho. Às vezes, pelo bem do relacionamento familiar.
3: Da nossa saúde mental.
0: Da nossa saúde mental. É difícil pensar que, às vezes, ignorar o quanto puto tu ficou com aquele negócio... É tá priorizando
3: é
0: a tua saúde mental. Parece
3: mas
0: que não.
3: Mas a gente só descobre isso do quando é melhor falar ou não, quando a gente falou no momento errado. Que eu acho que vai forjando a nossa noção, a nossa coragem.
0: Vai criando
3: todo mundo
0: caráter.
3: Vai criando caráter, casca, porque todo mundo já meteu real no momento que não era pra meter real. Falou uma coisa que eu não deveria falar. E eu não sei vocês, mas eu era uma criança, assim, eu teria medo de ficar perto de mim sendo um adulto.
0: Por quê?
3: Gente,
0: nossa,
3: do
0: tu falava
3: céu.
0: Falava tudo?
3: Eu era uma criança que falava o que... Tipo assim, eu não era mal educada. Mas, por exemplo, vou trazer aqui
0: chegava
3: um exemplo
0: assim,
3: pra vocês.
0: O Otávio é careca.
3: Tu chegava assim,
0: usa peruca.
3: Ele usa peruca. Não, eu vou trazer um exemplo pra vocês. Não quero julgamentos, tá bom?
0: Tá, a gente
3: tá de Santa Catarina.
0: Tá bom.
3: É, o meu bisavô, né, ele faleceu em 2022, mas assim, ele era saudávelzíssimo, etc. E ele era casado, né, com uma mulher lá e tal. E eu não gostava dessa mulher, né? Tipo, ele era casado há muito tempo. Porque meu avô tinha diabetes, ele tinha colesterol, e ela comprava pastel super cheio de gordura pra ele.
0: Tinha motivo.
3: Essas coisas. Tinha meus pontos, né? Aí, um belo de um dia, estávamos nós no aniversário dele. E aí, essa mulher chegou e falou assim, ai, sabia que eu sou tua bisavó? Aí eu olhei pra ela e falei assim, não, né, se minimamente você me amasse, você não tava dando pastel frito desse jeito pro meu avô que tem colesterol.
0: Ui, nossa. Ai, meteu a real
3: não,
0: assim, meu
3: daí
0: Deus.
3: Eu ia meter a real assim.
0: Amiga, mas eu fiquei do teu lado agora.
3: Claro. Olha, sim.
4: A pureza da criança, ninguém vai tirar.
0: Tu tinha quantos anos, Edna?
3: Eu tinha...
0: 18.
3: 8.
0: Não, tá, 8, tá, passei pano total.
4: Não, gente, eu passo pano pra criança. Porque
0: eu pensei que era ela adulta, eu já ia passar pano.
4: Porque, tipo assim, a criança realmente... É que a criança não é mal educada. É só que a criança não tem o filtro que a gente tem, entendeu?
0: Não, às vezes é.
4: Não, às vezes é. Mas grande parte das vezes é só porque a criança não tem o filtro que a gente tem, entendeu? A criança não quer agradar ninguém.
0: É que depende da maldade que tem ou não.
3: Sim.
0: Naquela criança. Porque às vezes a criança faz pra magoar o outro mesmo.
3: Sim.
0: Tem criança que faz pra magoar o outro. Tem umas que só não se tocam. Tem, inclusive, um caso que é muito engraçado. Da minha irmã pequena, que ela tinha uma amiguinha. E aí a gente morava lá no Ribeirão, totalmente isoladas do universo.
3: Uhum.
0: Né? E ela tinha, sei lá, uns 5 aninhos, não sei. E aí ela tinha uma amiga. E aí ela chegou, chamada de Letícia. Ô, Letícia, tu pega bastante sol, né? Porque tu é bem moreninha. E ela negra. E a Carol, tipo, falou na inocência assim: tu é bem moreninha, né? Tu pega sol. Aí ela ficou assim, a Letícia ficou meio. Não entendi.
4: É a cor da minha
0: pele. Ela, tipo, eu não pego tanto sol. Aí a Carol. Engraçado.
4: Que cara. É inocência da criança.
0: Isso é inocência, entendeu?
4: Tipo assim, porque a criança também não tem aquela coisa que o adulto tem, por exemplo, de que tem que manter a relação, sabe? Uhum. Tipo assim, os pais da Edna, mesmo sabendo que a mulher lá dava pastel pro velho que tinha colesterol, eles não iam falar. Por quê? Porque tem que manter a relação, porque é a mulher do avô, entendeu? Não sei o quê. A Edna não tem isso. Não, eu não, nem sei quem é essa pessoa aí direito, entendeu? Eu não tenho esse apego de que tem que manter as aparências ou de que tem que tomar cuidado, entendeu? Eu vou defender a pureza das crianças.
0: Ai, eu não defendo muito, não. Acho que às vezes a criança ela é malina mesmo.
3: É?
0: Às vezes é malina.
3: Sim.
0: Ah, fala sério. Não, não. A criança que chega e fala. A Maísa, por exemplo, com o Silvio Santos. É piru.
5: Não, foi muito malina. Não, foi malina. Não, ela foi malina.
0: Ela foi malina.
5: Sabia. Ela
0: não,
5: sabia.
0: Gente. Não, ela foi malina.
5: Ela tava debochando.
4: Vou defender
5: gente,
4: a Laísa,
5: mas... é malina?
0: Malina...
5: Putz... Malandra. Ela
0: não, é tipo feito com o intuito de ser mal.
4: Malina?
5: É o Cebolinha falando o nome da Marina. Malina.
0: Vocês nunca tinham ouvido falar?
4: Eu sei.
0: Malina.
5: Não, malina.
0: Malina.
5: Eu já ouvi.
4: Maligna.
5: Eu falo malina.
0: Descobri mais uma palavra.
4: Eu
0: manézinha.
4: Acho que é manézês.
0: Nossa! Gente, malina! Achei que era...
4: Oh, que bobiça!
0: Oh, que bobiça! Do nada, bicha! Do nada descobri mais
4: chocada.
0: Uma palavra.
4: Manezinha. Não, mas eu tinha entendido pelo contexto. Eu não ia questionar.
0: Ela só aceitou. Malina?
5: Eu pensei nos nossos ouvintes aqui. Eu falei, gente, vamos traduzir aqui.
0: Ai, que
5: loucura! Em todos os lugares.
4: Elas estão querendo dizer que as crianças às vezes são um pouquinho maldosas. Entendeu?
0: Mas certamente. Mas eu não duvido nem um pouco. A Maísa era bem da ruizinha.
4: Não, tô com a Maísa.
0: Não sei. Quem que tá com o celular? Quem que tá com o celular pra dar uma participação? Alguém?
5: Eu posso.
4: Temos participações.
0: Conte-nos.
5: Mandaram aqui. Minas, boa tarde, não me identifique. Mandei a real para meu parceiro na semana passada. Infelizmente, terminamos um relacionamento de quase 6 anos. Mas é isso, demorei muito tempo para perceber que realmente não tinha mais forças nem psicológico para seguir num relacionamento que só uma parte se esforçava para mudar de fato e tentar ser melhor a cada dia. É extremamente doloroso, pois ainda o amo muito, mas necessário para o meu próprio bem.
4: 6 anos, gente! Não dá, desculpa, eu ri. 6 anos, cara!
0: O que que tem?
4: 6 anos, cara, eu fico muito chocada de ver relacionamento de tanto tempo assim terminando.
0: Duda, casamento de 30
4: Acontece.
0: Anos termina.
4: Mesmo assim, gente, 6 anos.
0: É que, sabe o que que é?
4: Meu Deus!
0: Eu acho que quando termina casamento, pra mim faz mais sentido do que namoro.
4: Pra mim faz mais sentido terminar casamento que namoro.
0: Vocês entenderam? Faz sentido o que eu tô falando,
4: Edna? Tô contigo, não sei porquê, mas tô contigo.
0: Tipo, casamento terminar, pra mim faz mais sentido que namoro. Porque casamento é tipo, tu já chegou ao último estágio. E aí, no último estágio, não deu certo. Não sei.
4: É que tem muita gente que, tipo, nunca casa, né?
0: É.
4: Fica só no namoro.
0: É, eu acho que parece o caso deles.
4: É, eu acho que é meio que isso. Mas, assim, é complicado, né? Eu acho que é muito complicado, principalmente quando você pensa, nossa, já são 6 anos.
0: Uhum.
4: Tem algumas pessoas que se apegam muito ao tempo daquilo. E meter a real, apesar de não ter tantos problemas, só o amor realmente acabou, deve ser muito complexo mesmo, assim.
0: É.
4: Tipo, terminar aquela relação.
0: Eu vi um trecho da Jut Jut, querida, saudades dela, né,
4: saudades!
0: Gente?
4: Saudades!
0: É, lembra aquela youtuber que fazia vários vídeos dando conselhos?
4: Ela faz só de vez em quando agora,
0: ela tá no meio do mato criando a filha dela. dela. E aí ela contou assim, ela tava falando, por que, que a gente torce tanto pras coisas serem eternas e não pra elas serem gostosas? É pra ser gostoso o relacionamento. Verdade. Se não tá gostoso, por que que tu vai estar nele?
4: Por que que tu vai continuar tentando aquilo ali, né?
0: Às vezes meter a real é o certo.
4: Às vezes meter a real é terminar um casamento.
0: Às vezes
4: um relacionamento, uma amizade.
0: Ai, amizade, às vezes... Nossa, amizade precisa muito meter a real.
4: Nossa, sim.
0: Ai, que loucura. Você da audiência já meteu aí a real e conta pra gente a história, por favor. 489-9188-1009.
4: E lá ele. A real.
0: Madonna, I feel so free. YouTube Atlântida SC, a gente continua.

0: programa das minas, em seguida volta.
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14: Yeah! Atlântida, melhor vibe da FM, de volta com o Programa das Minas hoje, perguntando pra você da audiência, como é que a gente faz pra meter a real? Precisa meter a real, assim, ó, falar a real na cara daquele chefe, daquela namorada, daquele amigo, daquele... cara no ônibus, manda a sua história aí, sua opinião pra gente. 489-9188-1009. Vocês já fizeram um barraquinho assim numa fila, alguma coisa de meter a real? Tipo, cara, tu se toca que tu acabou de furar a fila de todo mundo e tu não sei o quê. Ou, cara, para, tu tá incomodando todo mundo, tu tá sendo inconveniente. É difícil.
16: Já fiz dessa. Mas não em relação à fila. É, foi atendimento de um supermercado. A minha mãe, logo depois que eu nasci, tipo, quando eu tinha 6 meses, a minha mãe descobriu um câncer nas cordas vocais. Então a minha mãe, ela tá viva, né, graças a Deus. E ela fala muito baixinho. Ela tem metade de uma corda vocal. Então a voz da minha mãe não é uma voz igual a essa, sabe? É como se ela tivesse resfriada. Então todo mundo sempre pergunta, ah, você tá resfriada e tal? Minha mãe sempre explicava. E uma vez, eu já tava aí com os meus 12 anos, né? A continuação da lacração.
17: Um pouquinho maior.
16: E aí, depois de tantas vezes ver minha mãe chorar, depois que saí de atendimento, que as pessoas ficavam rindo ou qualquer coisa do tipo, a gente foi no mercado e essa atendente, ela começou a rir e chamar, tipo, a menina que tava ali com ela no empacotando. Tipo, olha, escuta a voz dela, tipo, me engraçado.
14: Mentira!
16: Sabe, assim, desse jeito. Ai, gente, armei um barraco sim no mercado, tá?
14: Acertou.
16: Armei um barraco sim, cara. Tipo, que é isso? E tem gente, assim, super que, pô, acha normal, né? Acha legal fazer isso com os outros, acho feio. Toda vez que eu me deparo com alguma situação, assim, de descriminalização, enfim, discriminação ou etc, eu sempre tenho que me posicionar. Eu não consigo ser a pessoa que ri de uma piada dessas, porque a minha vivência é outra, sabe? Eu não acho nem um pouco engraçado, não acho nem um pouco legal. Eu vou me posicionar, sim, toda vez que eu ver, acabar vendo alguém caçoando de alguém por alguma razão. Me pega demais isso.
14: É bom lembrar que o meter a real, ele não diz respeito a coisas que não tem nada a ver contigo. Então, falar do físico do outro, cala a boca.
16: Sim,
14: tem nada a ver contigo. Cala a boca, sabe? Ai, olha a bunda dela como é mole. Cara, o que tem a ver contigo, bicho? Meter a real
16: já
14: é...
16: Já pegou?
14: Agora, meter a real é ela tá botando a bunda na tua cara e tu não tá gostando. Aí tu tem que meter a real. Bicho, tá botando a bunda na minha cara. Entendeu? Agora, se a bunda dela tá no canto dela, a bunda é dela. Eu acho que é bom a gente separar.
16: Deixa ela com a bunda dela.
14: Deixa ela com a bunda dela.
17: Frase do dia.
14: Deixa ela com a bunda dela, entendeu?
18: Gente, aqui, ó, boa semana pra todo mundo. Vamos começar a semana com essa frase. Deixa ela com a bunda dela.
14: Eu acho que
17: isso
14: quer dizer
17: o nosso mantra.
14: Deixa as pessoas com as bundas.
18: Exatamente.
14: Cada um tem sua bunda.
18: Sim.
14: É. Mas é verdade, gente. Porque tem muita gente que confunde a sinceridade com... grosseria.
18: Sim, tem muita gente que tem, tipo assim, não, é que eu sou uma pessoa muito sincera, é que eu falo tudo pra ninguém, eu não tenho medo de falar nada, e daí no final a pessoa é só uma mal educada, entendeu? Que, tipo assim, não deixa ninguém terminar de falar, porque quer sempre impor a sua opinião acima de tudo, entendeu?
14: Ai, agora o Rodrigo, ele trouxe um comentário, eu tenho até medo de falar, porque eu sei que as mães vão brigar com ele.
18: Vai.
14: Meter a real pros pais que não sabem cuidar do filho que fica chorando ou esperneando em local público.
18: Vou falar uma coisa. Primeiro, tem criança que realmente chora e não adianta, não tem o que fazer. Tipo assim, um bebê chorando num avião, um bebê chora... Bebê chora, gente. Então, tipo assim, isso eu não tenho como julgar, porque todo mundo pode passar por isso algum dia, entendeu? Que é criança é criança. Só que eu acho que dá pra gente ver quando o pai tá tentando e quando o pai só realmente acha que todo mundo tem que aguentar aquilo ali, tá ligado? Tipo assim, uma coisa é a criança tá chorando, ok, e você... entende que aquilo ali é uma situação que pode acontecer, tá ligado? Criança chora, acontece. Outra coisa é quando a criança tá incomodando as pessoas, tipo assim, tá, sei lá, batendo ou tá pegando, irritando, tá fazendo alguma coisa com outras pessoas e daí você não tá fazendo nada, porque daí o seu filho tá incomodando o outro, entendeu? Mas sobre o choro, criança chora, cara. Criança chora. Não tem o que fazer, criança chora. Você pode escolher não ter filhos, mas você não pode escolher viver no mundo sem crianças, entendeu? Tipo assim, essa galera que não gosta de criança que chora no avião. Pô, a criança tá no avião igual você, entendeu? A criança vai chorar. Às vezes o pai tá fazendo de tudo pra criança não chorar, a criança vai chorar igual, entendeu? Então acho que também...
14: Ah, mas dá um ódio.
16: Eu acho que tu falou bonito. Mas eu acho que tu falou muito bonito.
18: Ah, obrigada.
16: Gente, eu fico me colocando no lugar desses pais, cara. Deve ser muito desesperador.
14: Sim, também não
16: gente,
14: querem, né?
16: Sim. Sim. Que vergonha. Quando for a gente, Edna? Quando for a gente, entendeu?
17: Ah, eu quero encontrar pessoas como nós no avião, que vão entender que criança chora. Mas ele falou de locais públicos também, né? Às vezes tu vai no mercado e, pô, a criança é mimada, a mãe falou, não vou dar um chocolate. Aí a criança se deita no chão e começa a chorar.
16: Aí tu vai fazer o quê? Vai juntar a criança? Bater na criança, a criança tá lá chorando.
17: Ai, gente.
16: Toda vez que eu vejo, é uma mãe ou um pai arrastando a criança pela mão. Tipo, pelo amor de Deus, para. E a criança para.
14: É, a Nath falou aqui, pais serão sempre julgados. Se chamar atenção, as pessoas também olham e julgam.
16: É verdade.
14: Com certeza, já julguei vários, inclusive. Só que
16: não dá pra viver em paz. Também.
14: Horrível, porque imagina, deve ser muito difícil.
18: E Dona Sueli falou aqui, Duda, não tenho o que fazer daí. Mas eu já saí da missa, do restaurante, se meu neném estivesse berrando. No hospital, ônibus, concordo. As pessoas têm que aguentar e ponto. É, eu acho que assim, existe o você também entender que às vezes tá incomodando o outro, tipo numa missa, né? Vamos dar um exemplo da missa, já que a Dona Sueli falou aqui. Aí você pega...
14: A Shay tá no comentário.
16: Ai, meu Deus.
18: Não, mas a Shay também é assim,
14: a Shay veio com... É só não levar o bebê no avião. A Shay vai ser cancelada.
18: Em casa.
14: Na segunda tarde, a Shay tá querendo
18: ser cancelada. Shay, parabéns.
14: Deixa em casa. Já conseguisse essa, bicha. Pô, tanta coisa pra ser cancelada, vai ser cancelada por bebê no avião.
18: Mas assim,
14: bicha.
18: Eu acho que se você sabe que a pessoa tá tentando fazer alguma coisa, então, tipo, não precisa julgar, entendeu? Tipo, na missa. Ah, o nenenzinho tá ali na missa, começou a chorar, o pai e a mãe pega e sai da missa, entendeu?
14: É que eu acho que entra também no que a gente tava falando no início, da inocência ou... A gente tem que meter a real sendo meio cavala quando a pessoa tem noção que o que ela tá fazendo é babaca.
18: É errado.
14: É, ela tem noção. Ela é uma adulta, sei lá, com consciência. Ela sabe que é babaca e tá fazendo aqui. Aí, realmente...
18: Tipo, exemplo aqui. Meter a real em quem senta na tua poltrona no avião. Avião não, né, Rodrigo? Ônibus, talvez?
14: Vamos ser mais achatinhos.
16: Vamos falar nossa língua.
18: É muito chato pedir pra pessoa verificar a sua poltrona mesmo ela sabendo que tá errada. Isso é

0: Duda precisou pegar um ônibus e entender que, tipo, o ônibus saindo, ela poderia escolher um lugar na janela, cara. Eu acho que o nosso HD é fantástico.
1: Que lindo,
0: cara,
1: né?
0: Sim,
1: que lindo, cara.
0: Mas
1: do nada, ela dando uma de pisciana.
0: Nossa, assim, cara.
1: Já aconteceu comigo muitas vezes. De eu entrar no ônibus e ter gente sentada, entendeu? E pior, já aconteceu comigo uma vez, eu entrei no ônibus, tinha um cara sentado. Cara, o embarque tinha acabado de começar no ônibus, entendeu? Tipo assim, foi de propósito, entendeu? Foi de propósito. O cara estava fedendo a cigarro. Mas assim, muito, muito, muito.
0: E era um cinzeiro humano.
1: Ele sentou na minha cadeira, entendeu? Deixou ali na minha poltrona o cheiro dele inteiro, entendeu?
2: É sacanagem.
1: E daí, tipo assim, cara, senta no lugar que você comprou. Você compra um lugar no ônibus pra isso, entendeu? Não quer ter...
2: Revoltante.
1: Não quer ter lugar no ônibus, daí você anda com os ônibus que são municipais, que você não compra lugar, entendeu? Ai, fiquei revoltada.
2: Não, é qualquer coisa também, né, Duda? Que qualquer coisa vai te revoltar. Temos mais uma participação aqui. Minas, eu acho que depende muito da situação. Porque sempre você se passa por ruim depois que tudo se ajeita. Um dia eu falei pra minha colega que eu tava em um relacionamento tóxico e precisava rever. E ela continuou com a pessoa e ainda falou que disse isso e até hoje não nos falamos. Ou seja, tomei no rabo. Então, melhor coisa é somente observar. Eu acho que quando a gente mete a real, a gente tá assinando um termo de aceito às consequências.
1: Sim.
2: Aceito que você é tirada pra cavala. Aceito que vou, provavelmente, talvez, perder uma amizade. Uhum. Aceito. Estou com a consciência limpa disso? Então, tudo bem.
1: E às vezes é livramento.
2: Às vezes, sim.
1: É. Às vezes é livramento. Às vezes você gostaria de continuar nessa amizade que a pessoa não sabe se impor e que a pessoa continua se botando em situações ruins? Você gostaria de ter uma amizade com uma pessoa assim? Talvez não, entendeu? Talvez você goste de ter amigos mais conscientes. Né, Ingrid? Tô vendo essa tua cara aí que você tá fazendo.
2: Ela assim, não fala comigo.
0: Não sou sem contato visual agora.
2: Sem contato visual, que
1: sem,
2: é pra ver se não...
1: Sem contato visual, não quero meter real pra ninguém.
0: A pessoa não sabe se impor.
2: A pessoa que ela é muito tansa e não fala nada.
0: Tchonga.
2: Ela é tchonga.
1: Mas é quando a gente mete a real pra Ingrid, que a Ingrid não é uma pessoa que mete a real pros outros, a Ingrid aceita que a gente tá metendo a real pra ela.
0: Não, eu aceito, abaixei a cabeça e falo, obrigada.
2: Mas isso é péssimo, gente.
1: Não, é péssimo.
0: É.
2: Mas também temos que ver se a gente é a pessoa que quando alguém mete a real pra gente, a gente tem o dedinho pra botar na consciência e talvez perceber que a gente tá errado. Porque às vezes a gente fica na reativa... E a gente tá errado.
1: Eu acho que isso acontece quando o nosso córtex pré-frontal vai desenvolvendo. Porque eu tô começando a sentir isso.
2: É, a Edna falou isso, ai, né, tomara. Esses dias que ela tava sentindo, né, amiga? Tu tava dizendo, ai, que passou um sim. tempo, agora tu tem controle,
3: ah,
2: né?
3: Eu escolho as batalhas. Eu ainda me descontrolo gradualmente. Mas, assim, se você é uma pessoa que vive sua vida conscientemente, não necessariamente assim, ai, nossa, meu Deus, eu escolho tudo certinho e tal, não. Você vê seus erros, cuida pra não cometê-los de novo. Cara, não tem muito como a tua vida ser ruim. Tipo assim, você vai realmente encontrar, às vezes, alguns percalços ali, mas o paraíso tá dentro de você, tá dentro da sua mente, assim. Você vai pra vida já pensa assim, ai, hoje vai ser uma merda, hoje não sei o que lá, porque tu deixa as coisas te afetarem num nível que, cara, realmente tu vai chegar no final do teu dia e vai olhar, meu Deus, meu dia foi péssimo, mas ali, por estar focado só no que é ruim da tua vida, tu esquece de olhar as coisas boas que tem na tua vida, aí se torna uma pessoa péssima, sabe? Aquela pessoa que precisa que alguém chegue e fale, amor, vamos ser mais positivista, vamos olhar pra vida um pouquinho melhor, o que, que você teve de bom hoje e tal. E assim, ver a vida dessa maneira me ajuda a entender melhor algumas coisas sobre mim. Então assim, chego no meu dia, tenho meus problemas, como todo mundo tem, mas, cara, fechou a porta de casa, meu paraíso tá ali, e é isso
2: fofa.
3: Que me importa.
1: Cara,
3: ponto.
1: Que frase linda
2: que
1: da
2: fofa,
1: Edna.
2: Né?
1: O paraíso está na sua mente.
2: Eu achei fofo.
0: Nossa, falou bonito.
3: É só acessar ele, né, gente?
0: Tô ansiosa pra minha moleira
2: fechar. Eu achei
0: fechar.
2: Que tu ia falar um site. É só acessar, eu pensei, ela vai passar um site que ensina
1: ela,
2: isso.
1: Ela vai passar ponto um curso.
3: .com.br.
2: Agora ela vai dar a mentoria dela, não.
3: É, passa em perfumes nos pés, gente.
2: Aí eu vi esse babado que é pra atrair prosperidade,
0: zoando,
2: babado assim, né? É, bicha,
0: aquela
2: o Pia até reagiu.
3: É, deu fofoca lá da...
1: Então
3: nem
1: vou
3: falar, né, gente?
1: Vou
3: eu quero processo.
2: Não, bicha, mas também tu acredita em qualquer coisa, né?
1: Às vezes é bom, né?
3: O Vorcaro vai bater na sua porta.
1: Não, tava doida por um
2: pix. Oi? Quer um milhãozinho só de brincadeira? Oh.
1: Nem precisa,
3: sai do meu apartamento.
1: Precisa ser um milhão, só um apartamentozinho pra me emprestar.
2: Ai, um apartamentinho, né? Yasmin foi inteligente.
0: É...
2: Bora julgar nossa audiência.
3: Vamos!
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0: Oi, Minas. Tudo bem?

0: meter a real pras pessoas, rolou uma situação comigo que acho que vale pedir a opinião de vocês. Faz um tempinho que uma pessoa nova começou a sair pra alguns rolês com meu grupo de amigos. Ela é a namorada de um amigo nosso, e no início a gente não ligou muito porque ela é legal. Só que logo na primeira vez que ela foi sair com a gente, rolaram uns comentários meio chatos. Ela parece não estar interessada nos nossos assuntos e sempre quer falar das coisas que interessam ela. Tipo, se a gente começa a falar de futebol, ela interrompe e muda o assunto para falar de filmes ou séries. Isso aconteceu várias vezes em outros rolês. Tentamos falar com o nosso amigo, namorado dela, para ver se não rolava de parar de convidar ela, porque estava acabando com as nossas conversas e não adiantou nada. Então, semana passada, a gente foi marcar de sair e não convidamos nosso amigo para ele não levar a namorada. Só que eles descobriram e vieram tirar satisfação diretamente comigo. Eu fui direta e disse que não gostamos da companhia da namorada e que se ele continuasse levando ela pra todo o rolê, a gente ia parar de convidar ele de vez. Isso deixou um clima meio ruim no nosso grupo.
1: Meio ruim, só um pouquinho.
0: E alguns amigos acham que eu fui grosso demais. O que vocês acham, meninas? O que eu faço? O que tu acha, Marina?
1: Ai, eu acho que tu foi bem cavalo. Já passei por uma situação um pouquinho semelhante em que amigos fofocavam sobre minha companhia sem eu saber.
2: Eita!
1: E isso é péssimo, gente. Péssimo, péssimo, péssimo. Porque, cara, no primeiro rolê que tu não curtiu tanto, tu podia ter chego pro teu amigo. Ou, às vezes, nem chegar no amigo, às vezes só no meio da roda falar: ô, amiga, mas vamos falar mais um pouquinho aqui do futebol. Eu sei que tu gosta de falar disso aí, mas vamos continuar aqui no nosso assunto que a gente tava falando. Às vezes só isso já resolve, sabe, Ingrid?
0: Uhum.
1: Aí virou um grande caso eles sendo falsos pelas costas.
0: Um grande mousse. É. O que tu acha, Edna?
3: Ai, virou um grande mousse mesmo, né? Mas assim, ó, cara, me colocando no lugar dessa mulher, provavelmente, das outras vezes todas, ela deve ter ficado, assim, muito de saco cheio de falar de futebol. E eu acho que, tipo, as pessoas saem de casa pra quê? Socializar, né? Falar dos seus interesses e etc. Tanto da parte do futebol, como dos filmes e séries. Eu acho que vocês ficaram enciumadinho que o amiguinho ali tá namorando e tão arrumando problema onde não tem. Porque até nessa história toda, o único ponto que eles trouxeram é que ela gosta de falar de filme e de série. Eu acho que faltou uma sensibilidade em vocês, mas ao mesmo tempo, foi ótimo que você tenha sido um cavalo, né? Porque assim, eles não vão mais se colocar nessa situação, porque de repente ela pode ter ido de muito coração aberto e a tadinha talvez não saiba falar de futebol. E ela trouxe um assunto que ela queria socializar, ela tava tentando ser legal, e aí vocês interpretaram como ai, não sei o que lá, não sei o que lá. Que bom que você falou. E pode ter certeza que esse seu amigo, se ele for minimamente inteligente, ele vai pensar assim, cara, meus amigos não estão torcendo por mim, eu não vou andar mais com esse grupo mesmo, só sozinho, quando eu quiser. Eu acho que, ai gente, eu tô do lado do casal, eu não tô do lado desses amigos chatos, não.
0: E mandou a real. E tudo, Duda.
2: Eu tô do outro lado.
1: Ah, não.
3: Meu Deus.
2: É porque assim, eu acho que essa interpretação de ai, é porque você namora e eles não, não sei o que, eu acho que é meio, ai, gente, não, né?
1: Mas ela tava super na boa vontade.
2: Sim, só que assim, ele falou que aconteceram várias vezes e tipo assim, eu acho que é totalmente aceitável você não curtir necessariamente a companhia de alguém e você conversar e pedir, tipo, pô, a gente gosta de você, a gente gostaria de sair mais vezes com você, a gente gostaria que você parasse de levar ela pra todo rolê, entendeu?
3: Nossa, é muito tipo assim, desumano, sem noção isso.
2: Eu não acho desumano.
1: Se alguém do meu grupo pega e fala, não então, leva mais seu namorado, eu vou falar, cara, então tu não quer
2: ir
1: comigo?
2: Eu acho que é tipo
3: então
2: assim,
3: é só falar assim, ó, vamos fazer a noite dos meninos, não precisava chegar pro cara e falar, ô, tua namorada é uma sarna.
2: Sim,
3: não.
2: Mas eu acho que, tipo assim, a gente não sabe como é que foi aquela conversa ali que rolou, só que tipo, eu acho que tem que chegar e tem que falar, pô, na próxima vamos sair só nós.
3: Sim.
2: Vamos aproveitar o nosso momento, tá ligado? Porque eu acho que não necessariamente todo rolê que você dá o seu cônjuge tem que ir junto. A gente vive falando aqui no programa das minas sobre a importância de ter rolês que sejam só você. E eu acho que tipo assim, cara, às vezes a vibe da namorada dele real não encaixou com o grupo de amigos e eles estão no direito, tipo assim, não é que eles não gostam da guria, não querem nunca mais ver na vida. Só que tipo, pô, se toda semana tu vai sair e a guria vai estar junto, tu vai começar a não querer mais sair com aquela pessoa. Eu acho que erraram no sair sem convidar, porque daí fica... Tu é falso, né? Que foi o que a Marina falou.
3: Uhum.
2: Tu vira falso. Só que eu acho que tem que conversar e falar, tipo, pô, a gente quer continuar sendo teu amigo, só que a gente gostaria de sair mais vezes só com você.
1: Ai, cara,
2: entendeu?
1: É que eu odeio gente que faz isso, que assim, ó, eu me incomodo com uma coisa que fulano faz e eu me incomodo de novo, e de novo. E ao invés de eu falar na primeira vez, ah, tal coisa, e falar de boa, porque é uma coisa pequena, eu deixo virar uma coisa gigante.
2: Sim.
1: E aí aquela coisa gigante não não dá pra se resolver, porque virou algo difícil, virou algo que criou ranço. Sendo que no início era só ter falado, pô, eu gosto pra caramba de ti, mas vamos falar mais um pouquinho aqui de futebol. Cara, com certeza ela falaria, não, tá, de boa, eu não percebi.
2: Com certeza
1: não, percebi.
2: Não, a gente não sabe, pô.
1: Ai, mas se ela é uma pessoa legal, sim, eles estavam falando que ela é super legal.
2: Sei lá, eu acho,
1: Ingrid,
2: que também vai
1: que conversar. Acha?
3: Ai, gente, eu acho que, assim, eu acho que somos todos adultos, né? Eu acho que também falta uma coisa de, tipo assim, ai, você quer sair e você quer sempre ouvir do assunto que você quer. É. Eu acho um pouco, ai,
1: vai dormir,
3: por favor,
1: né?
3: Muda um pouco o disco, uhum, sabe? Vai dormir, nossa. Mas, ao mesmo tempo, eu acho que essa coisa de você não precisa ser um cavalo. Você pode falar, a gente vai fazer um rolê dos meninos. A gente quer fazer um rolê no nosso grupo de amigos. E não necessariamente você tem que levar sua namorada pra todo rolê, sabe? E aí eu acho que é mais isso, assim, acho que faltou um pouco de entendimento dos dois lados, sabe? Uhum. Tipo, pô, o jeito de falar dele e tipo, ai, sério, ai, você quer falar do futebol, não pode falar de outra coisa, é chato?
1: É, eu não gostei.
2: Faltou um pouquinho
1: eu
2: de
1: tato.
2: Eu não
1: gostei, eu achei que todo mundo tem um pouquinho de babaca na história. E eu acho que isso é um bom fala que eu te digo, que todo mundo é um pouquinho babaca.
2: Todo mundo comete seus erros.
1: É, gente, na vida real é isso, na vida real todo mundo tem um pouquinho de babaquinha. E aí a gente tem que falar a real, né? E vai ouvir também a real.
2: E vida que segue.
1: E vida que segue, entendeu? Com essa a gente fecha o programa das minas. Valeu, Ingrid.
3: Valeu, gente. Beijos. Eu tô lá no arroba Ingrid X Caristo.
1: Beijo do Dex.
2: Beijo, gente. Vocês me encontram lá no arroba Amartins do Instagram e também no YouTube do NSC Total. Tchau.
1: Tchau, Edna.
3: Tchau, minas. Agora bora de Vibe Atlântida aqui pro Vale do Itajaí e lá no Instagram em arroba Edna Ferretti. Beijo.
1: Eu sou arroba marina.soares e eu volto amanhã e durante toda a semana com o nosso querido Programa das Minas. Vai lá no YouTube Atlântida SC, dá uma olhada que tem várias pautas bem legais que a gente vai falar essa semana e lá você encontra um grande spoiler. Fique com o Vibe Atlântida em toda Santa Catarina porque tá bom demais. Eu tava dando uma olhada aqui na seleção de músicas. Só hit, tá? Tchau, gente.
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0: Essa é a Atlântida, a melhor vibe da FM, a rádio das nossas vidas. Uma boa tarde pra você, chegando por aqui nessa segundona, 5 de outubro de 2026. Eu sou a Edna Seman, é a Edna Ferretti, e tô por aqui pra te fazer aí companhia até as 5 horas. E, principalmente, que a sua semana comece como ela tem que ser. Muito leve, cheia de energia boa e muitos motivos pra gente curtir Black Eyed Peas, Luísa Sons, Ella Langley. 19 graus agora em Blumenau e a segundona começa naquele oferecimento dos maravilhosos Angelone. 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A gente vai tocar aquele som brabo que tem um dos maiores fandoms do mundo. Tô falando de BTS com Swim. No final de cada bloco eu apareço por aqui pra te trazer notícias do mundo pop, previsão do tempo e muito mais. Agora você vem curtir junto comigo um dos maiores sucessos

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10: Slash no Brasil. O guitarrista do Guns N' Roses confirmou 4 apresentações no país em abril de 2027. A turnê começa no dia 10 de abril na Arena Opus em Florianópolis. Depois passa por Curitiba, Rio de Janeiro e São Paulo. Os ingressos começaram a ser vendidos na sexta-feira, dia 9, pelo site da Eventim. A passagem pelo Brasil também marca a divulgação de Flying Blind, novo álbum de Slash. E a faixa título já foi lançada como single. Segundo Slash, o álbum já está pronto, mas o lançamento precisou esperar o fim da turnê do Guns N' Roses. 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
7: Essa é a Atlântida, a melhor vibe da FM, a rádio das nossas vidas. Estamos de volta, hein? Com aquele estilo gostoso, Atlântida, de ser. Que bom que você tá comigo nessa segundona. Bora começar a semana especial aqui, com várias entregas diferentonas em @AtlântidaBNU. Oktoberfest chegando, né, galera? Coisa boa. Por enquanto, a gente vai curtir agora outro estilo musical, tá? Porque agora é hora de valorizar os nossos talentos locais. Não a galera que tá cantando em português ou inglês, etc. Mas a gente vai trazer aqui um misturadão com muitos artistas legais. E hoje você vai conhecer, ou se já conhece, vai voltar a ouvir, ter essa alegria de poder ouvir de novo, Yuri K, no Paredão Atlântida.
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7: Hoje é ele que chega com tudo, como eu te falei, Yuri K. Esse som que você vai ouvir foi lançado no ano de 2023. De lá pra cá foram diversos outros. Para acompanhar o trabalho do Yuri, é só ir lá no Instagram, em @YuriK no Instagram, e curtir. Hoje a gente vai viver a canção Pois É. Se você também é artista local e quer viver esse momento Atlântida, pode chegar junto, que esse é o momento da programação destinado mesmo a dar voz e ainda mais visibilidade para os artistas que estão aqui produzindo, fazendo a arte acontecer, deixando a arte em movimento. É só mandar sua música pra gente lá no e-mail paredãobnu@nsc.com.br e aí sim o seu paredão vai estar junto com a gente, tá? Depois rola Harry Styles, Rael, Lizzo e daqui a pouco eu volto com fofocas dos famosos.

0: Essa é a Atlântida, a melhor vibe da FM, a rádio das nossas vidas. Rockzão, hein, por aqui, ao som de Baraka Palmer com Technology. Fechando o nosso segundo bloco, a gente também curtiu Daft Punk com Get Lucky, About Down Time, na voz da Lizzo. E aqui no Vibe Atlântida também rolou Rael com Elaya, Harry Styles. E agora nós vamos pro Tá Na Pista para fechar mais um bloco com Chave de Ouro. Vamos nessa?
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0: Mesmo após receber críticas negativas pelos últimos projetos, Taylor Swift continua confortável no top dos charts e alcançou pela 8ª vez na carreira o primeiro lugar da parada dos singles do Reino Unido, com seu mais novo single, Patient Zero, que inclusive está tocando muito aqui na Atlântida também. Esse é o terceiro primeiro lugar da cantora no chart de 2026. Taylor esse ano já chegou no topo com Opalite e muitas outras, como também a música faixa do Toy Story 5, que a gente curtiu antes no primeiro bloco. Além do primeiro lugar com Cleveland, estreou em terceiro com Babylon e em quarto, dando a Taylor 3 entre os 5 primeiras posições da parada só essa semana passada. E não para por aí. Após o lançamento da edição do The Encore e The Life of a Showgirl, retomou o topo do oficial do álbum chart e conquista a sua 5ª semana não consecutiva em primeiro. E para completar, essa é simplesmente a 5ª vez que a loirinha consegue colocar um álbum e uma música também simultaneamente no topo da parada britânica. Taylor já havia realizado esse feito algumas outras vezes. É, gatinha, vai ter que aturar, porque ela é da indústria, a galera gosta, não tem jeito. Por aqui a gente segue pro show do intervalo, já tem mais Vibe Atlântida pra vocês, com o som maravilhoso dele, ó. Dreadlocks, com algumas surpresas já encaminhadas. Mas daqui a pouco a gente descobre juntos. Bora pro show do intervalo agora, 18 graus em Blumenau.
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10: E essa é a Atlântida, a melhor vibe da FM, a rádio das nossas vidas. Estamos de volta agora com o melhor do reggae. Toda Santa Catarina sintonizada na nossa frequência nesse momento. E vamos voltar aí pro ano de 1994. A gente tá falando de Back to My Roots, que é uma música icônica da banda britânica Steel Pulse. Na letra, composta pelo David Hinds, o vocalista e o líderzão do grupo, a banda acaba refletindo sobre os dilemas de perseguir o sucesso comercial. Os versos traduzem o peso de algumas escolhas e aí priorizam a fama em detrimento à essência militante do reggae. E aí, agora, a gente curte Steel Pulse, mas depois a gente vem pro Brasil com uma neva, Reggae a Sua Fé. Curte bastante aí, aumenta o volume e deixa a energia do som te levar.

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6: Nutricionista Camila Passold. Alimentação tem influência na qualidade do nosso sono? Isso é fato ou fake?
7: Nós, seres humanos, somos feitos para comer de dia e dormir à noite. Portanto, hábitos de alimentação impactam muito na qualidade do nosso sono. Procure iniciar o dia com um bom café da manhã e distribua suas refeições ao longo do dia, evitando jantar tarde. Ideal que a última refeição seja realizada até no máximo às 20 horas. O consumo de carboidratos de baixo índice glicêmico, como a batata doce, aipim, e a diminuição dos alimentos que contêm açúcar simples também auxiliam nesse processo.
8: Acompanhe @cardioprime no Instagram para mais informações.
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20: Rubber Soul dos Beatles ganha edição especial aos 61 anos. O álbum de 1965 ganhou uma versão expandida com 20 gravações inéditas das sessões. Entre os destaques está Little Girl, um esboço de John Lennon que nunca havia sido divulgado e ficou arquivado por mais de 6 décadas. O relançamento chega em versões especiais de CD, LP e Blu-ray. Rubber Soul é considerado um dos momentos de virada na carreira dos Beatles, quando a banda começou a apostar ainda mais em experimentação e novas sonoridades. 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
17: Essa é a Atlântida, a melhor vibe da FM, a rádio das nossas vidas. Estamos de volta e por aqui, bora pro último bloco de Vibe Atlântida antes do Desprogramados. Bora curtir o Top Hits com Marshmello, Olivia Dean, Charlie Brown, Isabela. Se você gosta mesmo de curtir o que tá bombando, tá fresquinho aí na cena musical, então fica por aqui. Se você também tiver alguma sugestão do que tá na sua playlist, tá mais do que convidado pra mandar pra gente através do WhatsApp 479-9249-7153. Com vocês, o Top Hits. Daqui a pouquinho eu tô de volta pra te passar a previsão do tempo aí pra esse início de semana. 1, 2,
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0: Essa é a Atlântida, a melhor vibe da FM, a rádio das nossas vidas. Por aqui, agora bora pra previsão do tempo, afinal, o diazinho aí já tá se encaminhando pro final da tarde, no caso, né? Porque a noite tá chegando com tudo e a gente precisa entender o que vai acontecer também aí nessa noite de segunda e o que podemos esperar pra terça. Tudo isso a partir de agora com a Defesa Civil de Blumenau.
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0: Gabriel Cassol na área. Boa tarde, Gabriel.
4: Boa tarde, Edna e todo o pessoal da Atlântida. No período da noite desta segunda-feira, o tempo segue instável por aqui por conta da presença de algumas perturbações na atmosfera que vai manter a condição para chuva persistente de intensidade fraca, moderada, que pode vir com algumas trovoadas. Essa condição se estende ao longo da madrugada e também ao longo da manhã da terça-feira, onde esse sistema ainda vai estar atuando por aqui, trazendo essa condição para chuva persistente, novamente de fraca a moderada intensidade, que pode vir com algumas trovoadas. Inclusive, não se descarta o risco para chuva intensa em curto espaço de tempo nesse período da terça-feira. A partir do período da tarde, essas instabilidades vão gradativamente se afastando da região do Médio Vale, mas ainda assim o céu permanece nublado por aqui, com possibilidade para chuva fraca. Amanhã, a temperatura variando em torno dos 15 graus no amanhecer e máxima no período da tarde de apenas 18 graus. Com as informações do tempo, direto da Defesa Civil de Blumenau, meteorologista Gabriel Cassol.
0: Valeu demais, Gabriel. Obrigada pelas atualizações. E agora seguimos esperando desprogramados com Mr. P, Porã e convidados aqui para toda Santa Catarina. Eu continuo online com você em @edinaferretti, @atlantidabnu e amanhã logo cedo com o cashback. Agora é a vez de Olivia Dean com Man I Need. Até mais!

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21: Na Atlântida e todo mundo tá ouvindo, é a melhor vibe do FM na rádio das nossas vidas. Estamos chegando nesta segunda-feira, 5 de outubro, com o nosso Desprogramados para toda a Rede Atlântida Santa Catarina e para o mundo no nosso canal Desprogramados no YouTube. Neste sábado, 10 do 10, a estreia da nova temporada do Papo Desprogramados, e vamos estrear muito bem com ele, Mário Sérgio Cortella.
22: Ah, é sábado agora?
21: Sábado agora, 10 do 10.
22: Não sabia.
21: 10 do 10, Cortella no canal Desprogramados, a partir das 5h30 da tarde.
22: Então tem que vir sábado pra entrevistar ele?
21: Não, já entrevistamos, tu esqueceu?
22: Tá brincando.
21: Foi uma entrevista magnífica.
22: Ah, sim.
21: A primeira entrevista em que tu não interrompe o entrevistado. Porque a gente tava babando, né? O Cortella falava, e a gente ficava, meu Deus, que homem inteligente, maravilhoso.
22: Ah, não, isso aí é verdade. Né? Isso aí eu tenho que concordar
21: contigo.
22: E assim,
21: contigo. Simpático.
22: Mas eu já tenho...
21: Eu posso falar? Tu tá me interrompendo, como tu interrompe todos os nossos convidados das nossas entrevistas.
22: Perfeito.
21: Não, e uma coisa que me chamou a atenção, o Cortella já chegou nos chamando pelo nome. Isso sim. Foi muito legal.
22: É uma
21: ele
22: bela...
21: assistiu a gente. Agora pode falar, Mr.
22: Sim, P. Não era. Eu...
21: Seja bem-vindo ao programa. Eu... Que bom que tu veio hoje nessa segunda-feira cinza em todo o estado de Santa Catarina.
22: É, tá, já...
21: Pode falar.
22: Ah!
21: Agora tá liberado.
22: Que alívio, que
21: liberei
22: coisa
21: a palavra,
22: boa.
21: Liberei a palavra.
22: Quero te dizer da minha alegria em reencontrar o amigo deste tipo. Mas eu posso falar?
21: É que eu fiquei emocionado.
22: Ah, então fala. Então
21: esse reencontro. Não, não, pode continuar.
22: Ah, que coisa boa, porque desde sexta não tínhamos nos visto ainda.
21: É verdade.
22: E a gente já comentou na sexta. Com esses óculos novos da Óticas Carol, tanto tu quanto eu, estamos nos vendo diferente.
21: Sim.
22: E eu agora te vejo com uma beleza,
21: nossa,
22: uma estética
21: também.
22: Que eu não tinha percebido.
21: Não, mas eu também, eu percebo traços que eu não percebia.
22: Exato.
21: Algumas marcas do tempo que te deixam mais bonito.
22: Ah!
21: Não, é muito impressionante.
22: Marcas do que se foi.
21: Muito impressionante esses óculos da Óticas Carol.
22: Não gostou
21: da
22: música?
21: Eu não conheço essa música.
22: Como
21: conheço.
22: Não?
21: Eu não conheço.
22: Ah, tu tá brincando. Agora tu tá debochando.
21: Não, eu não conheço.
22: Tu tá falando sério?
21: Qual é a música, Pablo?
22: Marcas do que se foi, sonhos que vamos ter, como todo dia nasce novo em cada amanhecer.
21: De quem que é essa música?
22: Tu tá brincando?
21: Não
22: tu
21: conheço.
22: Não conhece, cara?
21: Não conheço. Pode dizer de quem é a música?
22: Cara, isso é tocava constantemente nos finais de ano na Globo.
21: Ah, não, eu peguei da Globo a partir do hoje, é um novo dia de um novo tempo. Que começou, os dias, as alegrias serão de todos.

0: quem quiser.
1: Quem então, tu vier. Não conhecia
0: marcas. Não, não conheço. 5 e 11 tá desprogramados começou com o um oferecimento de Atacadão, lugar de comprar barato. 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O nosso WhatsApp está à sua disposição aqui no 489-9188-1009. Mande a sua mensagem para os desprogramados e também ali no chat da nossa live, que hoje está sendo operada por Rafa Xirra. É a Rafaela Pereira, Rafaela com dois L's, né? Mas ela foi apelidada já na sua primeira incursão pelo programa como Rafa Xirra. Porque ninguém sabe.
1: Não, mas, sabemos, gente tem mas um não porquê, queremos explicar.
0: Que Rafa, ela, Xi, isso. Rafa Xi, Rafa Xirra.
1: Isso.
0: Então tá, Rafa, seja bem-vindo ao programa.
2: Obrigada, gente. Oi, oi.
1: Oi.
0: Tá tudo bem aí, Rafa?
1: Vou fazer uma pergunta para ela.
0: Faça uma pergunta.
1: Se ela tá descontente com a Rafa Xirra, a gente claro. Pode alterar, pensei eu, para Rafa P.
0: Não, eu acho que não.
1: Não gostou de Rafa
0: eu
1: P?
0: Eu prefiro...
1: P de Pereira?
0: Eu não sei.
1: Não, eu gostei. Não gostou
2: eu não gosto de Pereira.
0: É, qual o sobrenome que tu não quer usar?
1: Não, só porque não é que ela quer usar. Qual não, outro, é que, outro não, sobrenome?
0: É que assim, que Pereira está no e-mail. Então a gente tem que comunicar à empresa
1: exato.
0: Que Rafaela com dois L's. Rafaela com dois L's já é chique, né? E Pereira. Eu tenho um amigo que é o Pereira, que ele também não gosta de ser chamado de Pereira.
1: Mas Pereira,
0: ele foi chamado de Pereira a vida inteira.
1: Pereira, posso te chamar de Pereira?
0: E aí ele agora, ele usa o sobrenome do meio, que ele é professor Dani Stein.
1: Dani eu Stein. Prefiro Pereira.
0: É, Pereira é
1: professor Pereira é legal. É legal. É. Mas qual é o outro sobrenome, então,
2: Rafa? É que é um fato curioso, gente. Eu tenho quatro sobrenomes.
0: Olha!
2: Não,
0: vamos fazer. Já que estamos em clima de eleição, vamos fazer a votação do sobrenome.
1: Mas posso fazer uma outra pergunta?
0: Pode.
1: Quantos pais tu tem?
2: Dois mesmo.
0: Ah, só tem dois? Os dois? Tem os dois sobrenomes do pai e os dois sobrenomes da mãe.
2: É, uma coisa assim.
0: Uma coisa assim. É aquelas, aqueles pais assim. Que não querem brigar. Os pais que não querem brigar, assim, não, bota os teus dois sobrenomes e bota os meus dois.
1: É o famoso nome composto que não fica legal.
0: Não, não.
1: Eu
0: não...
1: quero esse nome, eu quero esse. Não, então, juntos os dois, não, horrível.
0: Seria nome composto se fosse Rafaela Maria não. Pereira, Pereira do
1: não,
0: Santos.
1: Não, mas tu tá falando uma coisa, eu tô falando outra. Tu tá falando sobrenome, eu tô falando que às vezes acontece em nomes compostos quando os pais não querem isso. Brigar e botam os dois e
0: tipo,
1: vira composto.
0: O nome do meu sobrinho, filho da minha irmã Claudine, que é Gabriel Arthur Burtê. Bernardes Tepedino. Aí não dá. Aí não dá.
1: É o maior respeito ao Gabriel.
0: Que é um
1: grande garoto.
0: Grande garoto.
1: Grande garoto, mas Gabriel Arthur é difícil.
0: É, difícil.
1: Porque ele já fica crescendo na dúvida: quem sou eu? Gabriel ou sou o Arthur? Porque Arthur e
0: nunca
1: Gabriel
0: chamaram
1: não têm a mesma
0: ele de
1: personalidade.
0: Não tem, é muito diferente.
1: Muito diferente.
0: Mas e João Pedro? João Pedro já é mais próximo.
1: Tu tá em defesa do teu
0: meu
1: próprio filho.
0: Claro. Que é João Pedro, Freire e Bernardes.
1: A vantagem do João Pedro é que seguem todos eles Jesus.
0: E a mim,
1: então,
0: exato.
1: Tudo bem.
0: Todos são seguidores
1: todos
0: de Cristo.
1: Todos os dois.
0: E o meu filho Francisco, no caso, a minha mãe deu ideia. Por que não bota o nome de João Francisco? Mãe, já tem o João.
1: Certo. Né? E aí ficou Francisco.
0: Só Francisco.
1: E tu, mas no vamos... caso, é o pai de Francisco. Por que tu não faz um filme Pai de Francisco?
0: Pode ser, quem sabe um dia.
1: Tá.
0: Mas vamos voltar aos sobrenomes.
1: Diga um.
0: Vamos, não,
1: diga,
0: pra, um. Não, diga todos não. E a audiência vai escolher qual sobrenome será usado.
2: Eu quero ver qual vocês preferem.
0: Vai.
2: É Rafaela, dois L's, Freitas.
0: Tá.
2: Junques.
0: Tá.
2: Gonçalves.
0: Tá.
2: Pereira. O Pereira é o último.
1: Não, o Junques
0: já,
1: a gente
0: já tem o Sargento já Junques. Tem,
1: não é bom.
0: Junques não é vai. Legal porque tem o Sargento Junques. Vai. Que não gosta de nós, nunca veio aqui, já
1: não, não gosta de ti, gosta de mim.
0: Ah, ele gosta tanto de ti que ele fez a piada contigo para fazer
1: coisa...
0: aquele negócio na sombra da barriga dele no Oktoberfest. Aliás, tá fazendo um ano essa piada. Vamos repetir isso na sexta-feira.
1: Boa.
0: Porque sexta-feira o Desprogramados estará na Oktober em Blumenau.
1: Muito bem. Até muito lá, bem. Sargento Junques, já vamos elaborar uma outra piada.
0: Eu como gestor de produto...
1: Tu não vota nesse sobrenome pra ela.
0: Não, eu voto em Rafaela Freitas.
1: Rafaela
0: Freitas. Eu acho mais sonoro. Tipo assim, Rafaela Freitas. É um nome mais sonoro.
1: Rafaela Freitas.
0: É sonoro.
1: Rafaela
0: Freitas Gonçalves
1: me lembrou...
0: não pega. Pereira
1: não,
0: é o...
1: Gonçalves também não, Pereira também não.
0: Então é Freitas.
1: Não. Não, mas eu não gostei também. Porque Rafaela Freitas parece uma repórter do Jornal
0: da Globo. Por isso, vamos, olha a elegância.
1: Mas eu não sei se ela quer.
0: Olha só, ó, compare. Rafaela Freitas, Renata Vasconcelos. É a mesma sonoridade, praticamente. Entendeu? eu iria no Rafaela Freitas, mas quem vai decidir não. É a nossa audiência no 489-9188-1009. Rafaela Freitas, Rafaela Pereira, Rafaela Gonçalves ou Rafaela Junques? Nós já eliminamos o Junques.
2: O Pi não gostou de nenhum.
0: Tem quatro. É que o Pi não gosta.
1: Quatro pra escolher, eu não gostei de nenhum, Rafa. Porra.
0: O Pi não olha, gosta de nada.
1: Eu vou ter que conversar com teus pais. Mas não gostei. Mas eu vou encontrar uma maneira, deixa comigo. Até o fim do programa vai dar um estalo aqui e vai...
0: Vai dar um estalinho.
1: Vai.
0: Agora 5h17, Desprogramados então está no ar. Mande a sua sugestão para o nome da nossa estagiária. Ela tem quatro sobrenomes, precisamos escolher um no programa de hoje. 489-9188-1009 ou então no chat da nossa live. 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Agora eu tenho um assunto para o programa.
1: Eu lembro que tu falou antes de começar que tu traria algo.
0: Que eu recapitulei no final de semana, assim, analisando os últimos dias.
1: Analisando essa cadeira. A cadeia, desculpa. Hereditária. Desculpa.
0: Analisando os dias que a gente teve em São Paulo e tal. Eu lembrei de algumas coisas. De algumas coisas. E agora, quando tu falou da roupa da Rafa, que tá muito bem, aliás. Vou desligar o microfone da Rafa. Quando quiser falar, fala aí, Rafa, que eu ligo.
1: Isso.
0: Pro som ficar melhor. Aí eu tava pensando. A gente teve alguns dias em São Paulo e tu sempre fala que eu te levo em restaurante caro, que eu compro sorvete caro, que eu te levo a lugares onde te deixo constrangido.
1: Exato.
0: Né? Porque tu diz que eu sou teu chefe, aí tu te constrange, cara, isso aí eu não posso pagar.
1: Exato.
0: Daí, eventualmente, eu pago.
1: Tu me leva baseado na tua realidade financeira, não naquilo que eu tenho condições de pagar.
0: Não na tua realidade, não. Isso.
1: E aí me constrange.
0: Mas aí eu lembrei
1: de... Tu compra sorvete de copinho com dois sabores de R$58.
0: Não, é R$25.
1: A bolinha.
0: Não, é 25.
1: Duas bolinhas vira 50, mais o copinho 8.
0: É 25, duas
1: não,
0: bolinhas.
1: Não
0: dá pra botar três sabores até, eu botei duas.
1: Eu tenho a santa paciência, porra. Eu compro casquinha aquelas que
0: mas
1: giram
0: aquilo não
1: por R$4.
0: Mas assim, aqui há uma diferença, desculpa eu te interromper, mas só pra esclarecer. Há uma diferença muito grande entre as sobremesas geladas. Primeiro, aquela casquinha que tu
1: gira.
0: Que é boa também... Ela é uma sobremesa gelada, ela não é um sorvete. Ela é uma sobremesa gelada.
1: Deixa eu dizer uma coisa, aí tem uma diferença entre chato
0: e
1: pessoa que vive. Tu é um chato,
0: eu
1: vivo.
0: E eu compro o que eu quiser, entendeu? Com o meu dinheiro, não é o teu dinheiro.
1: É por isso.
0: Entendeu? Mas agora eu vou te desmascarar diante de toda a nossa audiência. Vou te desmascarar. Porque esse aqui que tá aqui, que reclama do meu sorvete de R$25, três sabores, que não é um sorvete, é um gelato. Ou seja, gelato é dois ingredientes. É o leite, leite, o creme de leite e a fruta, ou a mistura ali que vai no sabor. O sorvete é aquele tradicional que a gente comprava em casa ali e bota no congelador, aquele é sorvete. E tem essa sobremesa gelada que tu gosta de comer, que eu também gosto. Mas enfim, esta mesma pessoa que compra casquinha de R$7 e que fala da minha de R$25, esta mesma pessoa, num shopping em São Paulo, estava comigo e eu olhei uma jaqueta a qual me interessou. Eu olhei a jaqueta. A jaqueta me interessou, tinha o meu tamanho. O vendedor falou, tem o teu tamanho. Ao olhar o preço, eu pensei, tá caro, mas eu quero essa jaqueta e eu posso comprar.
1: Certo.
0: Eu posso. Se eu quiser, eu compro.
1: Certo.
0: Parcelo no cartão e compro.
1: Perfeito,
0: né?
1: Perfeito.
0: Mas aí estava com o meu parceiro. E o meu parceiro, assim como ele quer me deixar constrangido com o meu sorvete de 25, ele tentou me deixar constrangido e conseguiu. Quando eu pensei em fazer a compra de uma jaqueta com um valor que era um valor realmente...
1: elevado.
0: Um pouquinho... Elevar.
1: Elevar. E aí desistiu da compra.
0: Porém, aí eu desisti da compra. Desisti da compra, deixei pra lá.
1: Exato.
0: Corta pra sexta-feira passada, fomos aqui a um shopping da cidade, pegar os óculos na Óticas Carol, e ele se encantou, se encantou por uma jaqueta numa loja cara. Caríssima. É uma loja cara. E é uma jaqueta muito boa. Então, o que, que ele fez? Ele foi, falou com a vendedora o reconheceu. É o Mr. P de pijama, simply the best. O que, que a vendedora fez? Eu posso te dar um desconto. Só que aí o desconto que ela deu inicialmente não foi tão bom. E aí, Everton, no caso, vem até a mesa e diz, tá muito caro ainda, não vou levar. Quando passou pra de noite, a moça mandou uma mensagem pra ele, olha, consegui um desconto muito bom para essa jaqueta, se tu quiser. Aí ele me disse, eu vou lá e vou comprar. Eu disse, vai lá e compra. O valor da jaqueta que ele comprou... que ele comprou é o mesmo valor da jaqueta que eu deixei de comprar. E eu que sou metidinho a rico. Eu que sou metidinho. Eu que compro sorvete de 25 reais.
1: Qual a diferença?
0: Qual a diferença?
1: A jaqueta que eu adquiri é de um estilo único e absolutamente de acordo com a minha personalidade. E, mais do que isso, eu não estava com a tua presença para te humilhar, que era o que tu queria fazer em São Paulo ao meu lado.
0: Não é verdade.
1: Porque tu queria comprar para mostrar para mim, viu? Eu posso comprar isso aqui.
0: Isso diz muito mais sobre ti do que sobre mim. Muito mais sobre ti. Mas como tudo bem.
1: Como faz com o sorvete?
0: Tudo bem, tudo bem, tudo bem.
1: E aquela eu jaqueta quero... lá, tu encontra em qualquer lugar.
0: Não encontra, pior é que não encontra.
1: Então vai pra São Paulo de novo e compra!
0: Eu não vou porque eu já deixei de comprar e tu fez eu economizar um bom dinheiro.
1: Viu?
0: Tu não fez com o teu dinheiro. Mas tudo bem, o dinheiro é teu e tu faz o que tu bem entender com o teu dinheiro. Inclusive... deixa pra lá.
1: No sábado, em Balneário Camboriú, no meu stand-up, quando
0: e
1: terminou...
0: E eu percebi, desculpa, voltando, percebi que no fim de semana inteiro ficou com a jaqueta.
1: Claro, ela é
0: porque
1: belíssima.
0: Gostou, porque
1: óbvio,
0: gostou.
1: Óbvio.
0: Usou na sexta e usou no sábado.
1: Exatamente.
0: Tava até com cheiro de cigarro da noite de sexta.
1: Como é que tu sabe? Eu tive que claro botar que na sei. Janela mas pra é pegar
0: claro,
1: um sol.
0: Mas é claro que eu sei aquele ambiente onde tu estava na sexta, eu vi que o cigarro era liberado. Porque tu me mandou vídeos.
1: Sim.
0: Me mandou.
1: Ah,
0: tudo bem.
1: Tem lugares que a gente vai, né?
0: Vamos parar de falar de nós.
1: Aí no, falando de nós. Uhum. Mas aí no sábado, em Balneário Camboriú, no stand-up que eu fiz no final, nas fotos e tal, teve uma que nos ouve sempre aqui e perguntou pra mim, mas eu preciso te fazer uma pergunta muito séria. Diga, tu e o Porã brigam de verdade mesmo ou é só assim de brincadeira? Eu disse... às vezes de brincadeira, mas muitas vezes de verdade. O que acontece é que a gente tem uma capacidade muito grande de absorver a briga,
0: os golpes que são
1: verdadeiros.
0: Isso.
1: Por exemplo, quando o Porã olha pra mim num determinado momento do programa e diz, eu não te aguento mais.
0: É verdade.
1: Ele não me aguenta mais.
0: Isso.
1: Mas o que, que eu penso? O problema é dele e ele pensa, eu não tenho o que fazer, eu tenho que superar. Supera e a gente continua.
0: Exatamente, mesmo com essas questões de riqueza. Por exemplo, as aparências enganam. Pode parecer que eu tô num momento melhor por comprar um sorvete de 25 reais, mas quem compra a jaqueta cara não sou eu, meus amigos. Que fique dito aqui, 5h26... Vamos às boas do programa, porque tá na hora. E aí eu fiquei pensando, que desgraçado, eu não comprei a minha, ele comprou. E eu deixei de comprar, porque ele ficou com aquela
1: isso
0: cara
1: é
0: de cachorro.
1: Bom. Claro.
0: De cachorro pidão, tu vai mesmo comprar
1: claro,
0: isso aí?
1: Eu fui muito bem,
0: tu
1: um grande amigo.
0: Foi muito bem, salvou parte da faculdade do meu filho
1: mas
0: João.
1: Mas é óbvio.
0: Agora, 5h26, vamos às boas do programa, porque tá na hora.
1: Qual Pobre Rafa, convivendo.
3: Tá na hora.
2: Tá na hora.
3: As boas do programa.
2: Os assuntos que estão por aí, estão por aqui.
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0: Pobre da Rafa mesmo, né? Pobre botaram ela na Atlântida e disseram assim, ó. Na verdade, o Desprogramados é mais ou menos como um batismo de todo mundo que entra aqui.
1: É. Ah, sim, a brincadeira de sacanagem aquela.
0: Porque é aquela coisa assim, né? Se passar pelo Desprogramados, vai aguentar qualquer coisa. Vai aguentar qualquer coisa. Então ela, vai fazer o programa com o Porã, com o Mr. P. Ah, que legal, eu adoro eles. Uhum. Segundo dia não adora mais.
1: Sim.
0: Segundo dia não tem mais como
1: porque
0: gostar.
1: Porque este é o programa mais tóxico do rádio brasileiro.
0: Você está no programa mais tóxico do rádio brasileiro.
1: Assumidamente.
0: Só que...
1: Isso.
0: Ah, então vamos lá com as boas do programa, porque tá na hora. Quem sou eu? Ah, eu não lembro muito bem dos personagens.
1: Vamos tentar, eu te
0: ajudo. Vamos tentar. Os personagens da Carreta Furacão. Quem são os personagens? Tem o Fofão, tem o Teletubbies.
1: Mas eu não tenho nem ideia da Carreta Furacão.
0: É aquele, siga em frente.
1: Não, a Carreta Furacão que eu conheço passa nos Ingleses, bairro aqui em Floripa.
0: É.
1: Todo final de semana passa lá uma Carreta Furacão e tem uns bonecos que desce correndo louco.
0: É esses aí.
1: Mas a Carreta Furacão não, são
0: Rafa,
1: várias,
0: quem
1: então.
0: Quem são os elementos da Carreta Furacão, Rafa? Ajuda
1: o
0: nós.
1: O Super Mario.
2: Tem aquele Mickey degenerado, né? Mas aquele o Mickey.
0: O Mickey doidão?
2: É,
0: o Mickey.
2: Tem o Máscara, sabe aquele verde?
0: Tá, sim. O Máscara.
2: Esse é bom, esse eu gosto dele. Tem o Fofão, o clássico.
0: Fofão. Eu sou o Fofão.
2: Tá. São esses os principais. O Homem-Aranha, né? Mas o Homem-Aranha...
1: O Homem-Aranha essa, tem.
2: Que dá as piruetas, né?
1: Sim. Mas a Carreta Furacão, ela tem várias.
0: Eu acho que o Mr. P pode ser esse Homem-Aranha da Carreta Furacão, porque ele dá as piruetas dele.
1: Não,
0: também.
1: Eu sou o Máscara.
0: Ah, tá bom. É bom, aquele filme do Máscara é muito bom, né?
1: Espetacular. Com o Jim Carrey. Eu gosto do Máscara.
0: É bom demais.
1: Então eu vou ser o Máscara.
0: Tá bom, então tá. Eu sou o Fofão. Fofão e Máscara.
1: Isso.
0: Beleza. Isso. Vamos apavorar você.
1: Agora, aquele Mickey todo errado é legal, né, cara?
0: É, porque demonstra a imperfeição, né?
1: É.
0: A imperfeição, assim como a vida, não é perfeita.
1: Não.
0: A natureza é, mas a vida nem tanto.
1: Então tá.
0: Tu quer ser alguém da Carreta Furacão, Rafaela?
2: Eu vou ver se tem alguma personagem feminina, vamos ver.
0: Ah, pesquisando.
2: Pesquisando.
1: Tem.
2: Eu tava pensando no Máscara, eu gosto muito do Máscara.
1: Tá, então fica tu,
2: Máscara. Ah, tem, nossa, muito bom, a Chiquinha.
0: A Chiquinha do Chaves?
2: É, do Chaves.
0: Ah, Chiquinha do Chaves,
1: então
0: tá bom.
1: Foi bem.
0: Tá bom.
1: Então tá.
0: Fechou.
1: Temos aí.
0: 5h29, vamos lá pros aniversariantes de amanhã. Tem vários aniversariantes, poucos que eu conheço.
1: Começando.
0: Não, a Clara Castanho eu conheço. 26 anos da Clara Castanho.
1: Eu não conheço.
0: Clara Castanho é atriz, né? Atriz Clara
1: Castanho.
0: Qual é
1: o papel que ela fez? Em que coisa ela fez?
0: Ela fez umas coisinhas aí.
2: Sim, assim. Mas sim.
1: Bom, parabéns
0: teenager.
1: Pra ela. Tá, feliz aniversário.
0: Esse aqui eu não sei quem é. Addison Rae.
1: Addison, tu pensou que fosse um rapaz.
0: Sim, achei que fosse o
1: Addison.
0: O Addison
1: trabalha
0: ali
1: aqui embaixo da contabilidade. Isso,
0: o Addison ali do time técnico.
1: Do financeiro.
0: Isso, achei que fosse o Addison.
1: Tá.
0: Romero Brito.
1: Não, e esse Addison que tá de aniversário me serve.
0: Esse aí tá,
1: eu
0: né?
1: Eu sairia tranquilamente Addison... pra passar uma noite com esse Addison aí de aniversário.
0: É só ela querer.
1: É.
0: Né?
1: É.
0: Vamos tentar fazer
1: não
0: uma ponte.
1: Custa mandar um direct, né? Vamos
0: não,
1: que...
0: Não custa.
1: Oi, Addison.
0: Hello, Addison.
1: Como é que tá, gurizão?
0: Amanhã também tá de aniversário Romero Brito, 63
1: Opa,
0: anos.
1: Opa, grandioso artista brasileiro.
0: Sempre lembrando a entrevista do nosso amigo Luciano Potter no Cruzeiro. O Luciano Potter foi a um Cruzeiro onde estava o Romero Brito, foi fazer matéria pro Patrola na época. Aí chegou pra entrevistar o Romero Brito e o Romero Brito falou, só dou entrevista em inglês. Just in English.
1: Puxa.
0: Meteu a máscara o Romero Brito, falando em máscara. Tá Kaique Brito, a família Brito, mas esse é Brito com um T, o Romero é com
1: Kaique
0: dois T's.
1: Kaique Brito, que teve aquele atropelamento,
0: É. Porra. Será que ele ainda é amigo do Bruno de Luca, que deixou ele lá jogado no chão?
1: Pois é, né? Que merda aquilo.
0: Eu, se fosse contigo, eu iria lá te juntar.
1: Não, tu já me juntou várias vezes. Isso aí tu não iria, várias vezes.
0: Eu te fiz renascer, inclusive.
1: Claro, eu contei isso no stand-up.
0: É mesmo?
1: Contei que tu me tirou do ostracismo.
0: Do ostracismo, exato.
1: Quase.
0: Mr. P, de 2019 para 2020, ele passou pelo momento mais crítico da carreira dele.
1: Em decomposição já quase.
0: E praticamente abandonado num quarto em Canoas.
1: Exato.
0: Até que ele recebeu uma ligação minha.
1: Exato.
0: Onde eu propus que ele viesse novamente para a Rede Atlântica.
1: Sim.
0: E ele achou que fosse um sonho.
1: Exato.
0: E quando ele
1: porque
0: chegou...
1: Porque eu delirava muito, né, galera?
0: Delirava muito. Ele achou, não, sou eu, sou o Porã.
1: Eu estava quase numa solitária.
0: Isso. Como é que tu viu que era o Porã? Tu pediu pra eu tirar a camisa, pra ver meus pelos.
1: Exato, que né? foi... Tu já também tinha contei no stand-up que eu te vi já nu, saindo do banheiro.
0: Isso.
1: Com todos esses pelos. E que me lembra muito quando a minha gata vomita. Que é uma bola de pelo com ração. A imagem que eu tenho tua saindo do banheiro...
0: É uma bola de
1: isso.
0: pelo.
1: É uma bola de pelo.
0: Mas sem a ração.
1: Sem a... Não, a ração é tu.
0: Eu sou a ração.
1: Tu é a ração. E que remete ao saco do meu vovô sacudo. Sim. Então é uma imagem que não me atrai.
0: Não te atrai.
1: Seja pelo ao saco do meu vô ou pelo vômito da minha gata.
0: Ao mesmo tempo, por eu saber o impacto da minha imagem saindo sem roupa do banheiro com aquela fumaça na tua, no teu visual, na tua memória... Foi a maneira que de eu te mostrar que aquilo não era um sonho, que realmente eu tava te convidando para vir para Atlântida, eu tirei a camisa e tu disse, mas é o Porã mesmo.
1: Exatamente.
0: Ah, aí está.
1: Isto, e aí eu
0: e
1: vim.
0: E aí, tamo aí, né? Desde 2021.
1: E eu aceitei com muita alegria, emoção, e hoje estamos aqui.
0: E achou que não ia trabalhar, que ia viver.
1: Não, na realidade eu não ia trabalhar e durante um ano eu não trabalhei. Dois não trabalhei.
0: Duas horinhas só. Mas eu tenho que te dizer que foi tu que propôs da gente fazer alguma coisa aqui nesse horário.
1: Foi. Eu sou sempre eu que te proponho pra fazer algumas coisas.
0: Eu disse pra ti, eu não quero estar no ar, eu já tô no pretinho.
1: Já tiveram outras coisas que eu propus pra ti, tu aceitou. Verdade.
0: Algumas eu aceitei, outras eu continuo não aceitando. 27 para 6, olha só, o Kaique Brito então vai fazer 38, se recuperou do atropelamento. Valesca Popozuda, 48 anos, da Valesca Popozuda. Fernando Scherer, o Xuxa, 52. Samara Felipe, 48 anos. A Samara Felipe parece que não envelhece, né?
1: Eu não lembro
0: muito
1: bem.
0: Tá com a mesma carinha de muitos anos atrás.
1: Eu confundo ela com aquela que é ex do Alexandre Pires. Tem, né?
0: Quem é a
1: tem,
0: ex Rafa? Do Alexandre Pires?
1: Isso, não.
0: Não, não, Lima, não, não. Fernanda Lima, não.
1: Fernanda alguma coisa.
0: Né? Não, Fernanda. Não é do Alexandre Pires.
1: É do Alexandre. É do Alexandre Pires. É, né?
0: Tá, vocês se orientem aí. Rafa, se tu não tem a informação, agora a lição para a
1: estagiária. Eu acho que é, mas eu confundo.
0: Se você não
1: duas.
0: Tem informação, por favor, pesquise a informação para
1: então
0: nós.
1: Ela vai pesquisar e ver se eu tenho razão entre confundir as duas, Pires. Se elas são parecidas ou não.
0: Tá bom.
1: Ai, ai. Ela é muito querida.
0: 26 para 6 e ainda tem mais um aniversariante, MC Carol.
1: Não, é o Tiaguinho.
0: É o Tiaguinho.
1: Tiaguinho, não é o Alexandre.
0: O Tiaguinho
1: Pires.
0: É a Fernanda.
1: Fernanda.
2: Fernanda.
1: Fernanda.
0: Fernanda.
1: Fernanda.
2: Fernanda Souza.
1: Fernanda Souza. Eu acho Tiaguinho. Ela parecida, não sei. É, tem
0: lembro.
1: A ver ou não?
0: Lembra um pouquinho.
2: Um pouquinho.
1: Pouquinho, né?
0: Um pouquinho, lembra. Tá. Mas a Samara é um pouquinho mais velha do que a Fernanda.
1: Perfeito. A Fernanda é mais nova.
0: MC Carol, 33 anos.
1: Quem é MC Carol?
0: Qual é o grande sucesso de MC Carol? Nós temos o grande sucesso de MC Carol. Só perguntas difíceis para a produção hoje aqui.
1: A MC Carol?
0: Ah, 33 da MC Carol.
1: Nunca vi.
0: Tá.
1: Deveria ter visto, mas não vi. Parabéns para ela, feliz aniversário.
0: Em 1927, na data de amanhã...
1: Ontem.
0: Estreou o primeiro
1: espetáculo.
0: Filme, o primeiro filme falado da história.
1: Pô.
0: Que foi o Cantor de Jazz.
1: Não sabia.
0: Cantor de jazz. Eu também não sabia a produção.
1: Tu vê falado, aqui. Mas cantado, né?
0: Falado, mas cantado. Jazz.
1: Jazz. Mas jazz. Normalmente jazz também não tem muita voz.
0: Não.
1: Não.
0: Depende do jazz.
1: O jazz. Mas é o jazz a maioria
0: mais
1: das vezes.
0: Mais
1: instrumental, né?
0: Exatamente.
1: Então quer dizer que era um filme falado.
0: De jazz.
1: De jazz.
0: Cantor de jazz.
1: E não era mudo.
0: Teve pré-estreia em Nova York em 1927. Em 2020, morreu o Ed Van Halen, ou Van Halen. Eu nunca vou conseguir chamar o Van Halen de Van Halen.
1: Isso, é a mesma coisa que Jamiroquai e Jamiroquai.
0: E Jethro Tull e Jethro Tull.
1: Isso.
0: E Black Sabbath e Black Sabbath.
1: Puta, né? Que encheção de saco isso.
0: É, mas eu...
1: o Duran Duran.
0: Exatamente. Mas eu vou sempre falar Ed Van Halen, um dos maiores da história do rock, com o solo majestoso, um dos maiores solos da história da música pop, que é o solo de Beat It, do Michael Jackson, né?
1: Verdade.
0: Que ele que faz.
1: Isso.
0: E aí ele não queria, a história por trás desse solo é que ele não queria que ele fosse identificado nos créditos. Não, eu vou fazer o solo, mas eu não quero aparecer nos créditos.
1: Eu só.
0: E o que que tu... Não, me dá umas cervejas aí que eu vou lá e solo.
1: Incrível.
0: E aí fez aquele solo maravilhoso da música Beat It, do Michael
1: Será
0: Jackson.
1: Será que ele estudou geologia?
0: Por quê?
1: Solo?
0: Puta merda. Essa foi, boa. Ruim pra caralho.
1: Foi ruim.
0: Foi ruim, mas pela tua coragem tu vai ganhar. Supla peladinho.
1: Eu sou corajoso.
0: Porque o que a vida quer da gente é coragem.
1: Sim.
0: Baixou meu microfone aqui. O que a vida quer da gente é coragem.
1: Eu beijei a boca do Supla Peladinho.
0: Ah, tô sedento. Porque no fim de semana não beijou boca nenhuma.
1: Isso é o que tu tá dizendo. Tu não tava comigo.
0: Ah, mas eu não sei. Pelo jeito que chegou aqui...
1: É... Dá pra ver?
0: Dá pra notar.
1: Quando eu...
0: Dá. Quando... Não, é muito nítido quando tu faz amor e quando tu não faz amor. É muito diferente.
1: Ué...
0: É muito diferente.
1: Mas o que que tu diria, assim, a primeira percepção?
0: Não, o pavão vem com as asas abertas.
1: Quando...
0: Eu ia dizer o rabo, mas ia ficar ruim, né?
1: Ruim.
0: Ia ficar ruim.
1: Não, eu não tenho rabo.
0: Não, mas tem asas de pavão.
1: Tem muitas. Isso.
0: E aí, quando ele vem daquele jeito.
1: É, mas
0: todo
1: é
0: mundo
1: isso aí.
0: Percebe.
1: Sim, obrigado.
0: Tá, 23 para 6, e que mais que a gente tem que falar aqui, ó. Em 2010 foi criada essa rede que era tão legal, mas era tão legal. Uau. Em 2010, tu postava a tua fotinho.
1: No Instagram.
0: E aí era só aquela foto linda do pôr do sol, do nascer do sol.
1: Agora
0: não
1: é só selfie.
0: Não tinha vídeos, não tinha coaches, não tinha
1: nada.
0: Gente falando merda.
1: É verdade, o Instagram quando
0: Instagram
1: começou era legal.
0: Tão amigável, cara. É. Uma rede... O Instagram virou o Twitter agora.
1: Não, e nós viramos saudosista, né?
0: Não, o Instagram virou chato mesmo.
1: É mesmo? Não, Instagram... as pessoas é que são chatas.
0: Ah, isso é verdade.
1: Isso, né?
0: Não. Isso é uma grande verdade. Não, vou te dar de novo aqui novamente.
1: Entrega.
0: Vai ganhar bicampeão do Supla Peladinho ao final do primeiro bloco do programa, o que é muito bom para uma segunda-feira. Parabéns. Parabéns. É isso aí.
1: Obrigado.
0: Instagram foi criado em 2010 e tá aí, né? Mudou bastante o Instagram. Antes era foto e agora é só vídeo.
1: Tu sabe que a minha foto do perfil do Instagram é a mesma desde o começo.
0: E a minha também.
1: Pô,
0: e a minha também.
1: É
0: quem
1: comum,
0: fez,
1: né,
0: o meu Instagram foi o já citado nesse programa, Luciano Potter.
1: Tá brincando. Sabe quem fez o meu?
0: Uh-huh.
1: O Rafinha.
0: Ah, é?
1: Uh-huh.
0: Olha só, cara.
1: Numa edição do Planeta Atlântida.
0: É, o Instagram o Potter fez lá no, antes do programa começar. Pega aqui, me dá aqui.
1: Que legal,
0: me dá aqui,
1: né?
0: Bota uma foto aqui. Olha.
1: Que legal,
0: como é que vai ser?
1: Cara.
0: Aí Instaporã também é meio... É que tinha aquela musiquinha que a galera cantava no programa,
1: sim,
0: né? Passar uma tarde com o Porã. Fazer amor com o Porã.
1: Não pode mais, né? Tu é casado agora. A não ser a tua esposa.
0: Ela pode fazer.
1: Pode. Mas de tarde não dá, nós estamos aqui.
0: Não dá.
1: Passar a
0: mas
1: tarde,
0: no fim
1: não
0: de
1: dá.
0: Semana, de tarde é
1: sim,
0: legal.
1: Sim, aí tem que trocar a letra da música.
0: É.
1: É, mas aí tu encontrou isso, Itaporã, e eu procurei também. Não
0: já tinha?
1: Já tinha ocupado Pi, Mr. Pi, bababá, daí a única foi Everton Cunha Pi.
0: Mas tá lá, né? Um tá fenômeno lá da internet.
1: E eu já tentei trocar ali, solicitar. E o pior é que o Mr. Pi tem um desses, eu não sei se é o Pi ou o Mr. Pi, não tem nada, assim. Zero seguidores,
0: o cara
1: nada.
0: Só pegou o nome pegou pra te sacanear.
1: Exatamente.
0: É, tem pessoas que te amam e
1: exato,
0: outras que te odeiam.
1: Opa!
0: Eu tô nas que te amo, tá? Apesar de não parecer, pessoal, tá? Apesar de não parecer. Eu não demonstro, entendeu?
1: E esses que me odeiam, quem sabe um dia serei capaz de conquistá-las.
0: Eu não faria tanto esforço. Eu não faria esse esforço. Vai em quem te gosta, joga pra tua torcida.
1: É.
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1: Cansou, né, Porã?
0: Dei uma cansada.
1: É, pode fazer um intervalo? Não.
0: Vamos
1: não
0: fazer um intervalo e depois a gente volta com a pauta do programa.
1: É,
0: vamos.
1: Tu acha melhor?
0: A pauta do programa é: metade dos adolescentes no país passa mais tempo online do que gostaria, diz pesquisa de hábitos.
1: Perfeito.
0: Tá?
1: Eu não prestei atenção, Porã.
0: Vamos ali, já voltamos então, para que tu preste atenção na volta. Tá. E aí a gente vem com esse assunto e também com as participações do ouvinte desprogramado ali no 48991881009 ou no chat da nossa live no canal Desprogramado.
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8: Uou, um beijo do gordo. Ah, o gordo ainda tá meio gripado.
9: Não, e o que seria?
8: Beijo, gordo. Nha,
9: nha. Isso, é esse. Nha. Uau, uau,
8: uau.
9: Uou.
8: Para aí que eu tô fazendo tudo errado aqui.
9: Uou.
8: Tá, tamo de volta com Desprogramados para toda a Rede Atlântida Santa Catarina, para o mundo no canal Desprogramados no YouTube. 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
9: Então é sábado agora.
8: Sábado agora, 10 do 10.
9: Vamos entrevistar
8: dia 9.
9: Ele.
8: Já tá entrevistado, cara, não complica.
9: Sim.
8: Essa é aquela hora que tu tem que me ajudar, é o toque e me voe, é o pai...
9: Mas tu vai aonde?
8: É pai e bola, é o dinamismo, né?
9: Ah, gostava do Roberto Dinamismo.
8: Ele era bom,
9: grande,
8: né?
9: Grande centroavante do Vasco.
8: Eu gostava muito dele, camisa 10.
9: Porra, jogava demais, fez um golaço do Maracanã, um dos mais bonitos, né?
8: Aquela camisa do Vasco, da Adidas Originals, já falamos daquela camisa aqui no programa, né? Aquela camisa preta com a lista branca.
9: Não. E sabe que isso eu já falei aqui ou não?
8: Sabe que o tradicional, sim, a gente já falou, o tradicional já. É o preto com a lista branca.
9: Pra mim, a camiseta do Vasco é branca com a faixa preta. A número 1, não, a número 1 é a preta.
8: A número 1 é a preta e a mais bonita.
9: Mas qual é a que tu te acostumou a ver?
8: A preta, que eu tinha uma quando eu era pequeno, jogava bola com ela.
9: Pois é, pra mim é a branca.
8: Então que bom que tu tem a branca, eu fico com a preta, ninguém briga. Vamos aqui ao nosso ouvinte desprogramado, chegando com um oferecimento... O oferecimento.
9: Os ouvintes estão chegando.
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8: A inteligência acadêmica com 10 unidades em Santa Catarina, trazendo aqui o ouvinte desprogramado. Tem muitas participações, mas antes do ouvinte desprogramado chegar. Eu vou fazer a pauta do programa. Me atrapalhei, né?
9: Não.
8: Mas tu me ajudou a me atrapalhar. Sim. Como sempre, tu me ajuda a me atrapalhar. Me ajudar pra me ajudar, não. Me ajuda a atrapalhar. Uhum. Mas tá tudo bem. E tá tudo bem. E
9: tá tudo bem, é sobre isso.
8: É sobre isso. Olha aqui, metade dos adolescentes no país passa mais tempo online do que gostaria. A maioria dos adolescentes brasileiros, 71%, acha que a internet precisa mudar, se tornar melhor. Mas só uma pequena parte, 19%, se sente capaz de fazer algo para que essa mudança aconteça. Além disso, 9% acham que seria melhor que a internet deixasse de existir. Eu tô começando a achar que pode ser uma boa. Os dados fazem parte da pesquisa Adolescência Sem Filtro, divulgada nesta última quarta-feira no Dia Internacional da Juventude. Na verdade foi dia 12 o Dia Internacional da Juventude, ou seja, essa notícia é de quando eu estava de férias.
9: Quer dizer então que nós estamos apresentando
8: outros
9: aqui uma notícia
8: dados,
9: que faz um
8: mas
9: mês.
8: Mas é uma notícia que é meio atemporal. É meio atemporal, porque pouca gente falou sobre isso, e esse aqui é o Desprogramados e a gente fala dos assuntos a hora que a gente quiser.
9: Uma notícia atemporal significa que ela não tem um tempo específico.
8: De validade.
9: E qual a relação com o temporal?
8: Nenhuma
9: porque quando
8: relação.
9: Tem temporal, cai chuva, forte.
8: E cai raio.
9: Isso,
8: e sabe onde o raio pode cair?
9: Cai raio ator da Globo? Cai Raio.
8: Aquele é outro.

0: Não,
1: ah, aquele Caio é o Castro aqui, tá.
0: Eu confundi. Ah, mas hoje tá difícil, a medicação não bateu.
1: Eu confundi os tombos.
0: Olha aqui, ó, outros caio, dados, né? Da pesquisa.
1: É um verbo, né,
0: Porã? Outros dados.
1: Cair, verbo cair, eu isso. Caio, tu cais. Eu cais daí, não é do porto? Dos navios?
0: Ah, mas é muita droga, cara. Ah, dá uma segurada, dá um tempo. Dá um tempo, sim, antes do programa não, tá?
1: Ah, sim, sim.
0: Não bebe antes do programa.
1: Não, não.
0: Por favor,
1: não.
0: Depois que tu sai da empresa, tá tudo certo.
1: Sim, eu só fiz não, relações. Não,
0: tô brincando, eu sei que tu não
1: o meu tá cérebro, ele tiveram ligações agora com essas sei. Coisas todas.
0: Tá bem, só pra terminar a notícia e ir pro ouvinte desprogramado, 50% não tem limite de uso da internet, do celular, enfim, das redes em casa. 49% acredita que a criatividade diminuiu por conta da internet. E com a inteligência artificial, pior ainda isso aí, né? 41% sente que a dependência piorou nos últimos 2 anos. E 41% acredita também que perdeu qualidade de sono. Porque sim, o celular à noite, antes de dormir, é terrível.
1: É claro.
0: Terrível, aquela luz e todos os estímulos que a gente vai recebendo. Metade dos adolescentes, então, passa mais tempo online do que gostaria, diz essa pesquisa sobre hábitos.
1: Na mesma proporção que aumenta a inteligência artificial, aumenta a burrice natural.
0: Foi ótimo o comentário. Muito parabéns, obrigado. Mr. P.
1: Obrigado. Agora veja vamos... que eu prestei atenção na notícia.
0: Prestou. Foi excelente. Parabéns.
1: Obrigado.
0: Ouvinte desprogramado.
1: Que nota eu tirei?
0: 7,7.
1: Olha, porque mãe hoje, vai gostar.
0: Sabe por quê? Porque hoje é o programa 777 do Desprogramado.
1: É mesmo?
0: Aham.
1: Uhum. Pô, legal, né? 777.
0: Já fizemos 777 programas.
1: Sim, se é o programa 777 é porque a gente fez 777. Entendeu?
0: Que coisa. Quando tu fala o óbvio é legal. Quando eu falo o óbvio é chato. Obrigado. Boa tarde.
1: Boa tarde.
0: Rafa Ju, diz aqui. O que? Vamos lá.
1: Não foi bom.
0: Lages, boa tarde. Rafa Xirra. Xirra não era namorada do He-Man, sim, era do personagem do He-Man. Não sei se eles namorados, não lembro se eles namoravam. Eles namoravam?
2: Eles são irmãos, eu acho.
0: Eles são irmãos?
1: Não, tá brincando?
0: A Xirra, eles são irmãos.
1: É mesmo.
0: Eu lembrei agora, eles são irmãos, com superpoderes. Então a Xirra justamente foi para homenagear essa personagem da cultura pop.
1: Exato.
0: E também dar um carinho aqui para Rafa Xirra, que não gostou do apelido.
1: Não.
0: O do meu filho é nome composto, Miguel Henrique de Liz Zuquim, nome dos avós e sobrenome deles também. Varlan de Lages, é o Varlan que mandou aqui. Tá, Varlan?
1: Bom, mas obrigado. Pelo menos não botou o nome dele, né?
0: Rafaela Ju, de Rafaela Junques. Pode ser uma boa. Fala, gurizes. Rafaela Freitas é nome da elite. Estudei com um José João Alexandre Neto. O que acham?
1: Qual é o nome? Como é
0: José
1: que é?
0: José João Alexandre Neto.
1: Porra, e é neto?
0: É.
1: Então foi o pai, avô era isso. José João Alexandre. Não, José João.
0: Alexandre.
1: Talvez não. E talvez o Alexandre seja José da,
0: João
1: da mãe.
0: Alexandre filho.
1: Não,
0: José
1: do pai.
0: João Alexandre
1: é
0: Neto.
1: É.
0: Né?
1: Não precisa ter o filho.
0: Pô, precisa. Ah, não precisa não, necessariamente,
1: não precisa,
0: né?
1: Não precisa.
0: Aí tem uma outra sugestão.
1: Mas
0: aqui,
1: é um
0: ó.
1: Exagero, né, Porã? José,
0: é um exagero.
1: João, Alexandre. 3 pessoas numa só. E ainda neto, 4ª pessoa numa só.
0: Dá,
1: é muito
0: deve
1: confuso.
0: Dar uma dificuldade.
1: Muita dificuldade.
0: Não. Personalidade multifacetada.
1: Completamente. Né? Não é legal.
0: Pois é.
1: Desculpa. Pode ser legal. Tu é um cara legal, José João Alexandre Neto. E o teu avô também era. Eu fiquei com um sentimento de culpa.
0: Tu não sabe, sim, mas não é por isso que tu tá culpado. É pelas coisas que tu fez no fim de semana.
1: Tu acha, Porã?
0: Eu acho que sim.
1: Eu fiz
0: eu
1: muita
0: acho que
1: coisa
0: tu tá
1: que
0: com
1: devia.
0: Problemas de consciência, como eu tive no passado. Rafaela Frego.
1: Não,
0: a ideia aqui é
1: não,
0: o Fred
1: misturado.
0: Freitas, Godi Gonçalves. Não. Eliminando o Junques e o Pereira, deixando o nome do meio mais italiano e europeu. Eu acho que Rafaela Freitas continua sendo a melhor opção.
1: É ruim, Rafaela Freitas. É ruim.
0: Rafa Xirra tem sotaque de gaúcha. De onde ela é? Tu és gaúcha! Não, não é.
1: Não,
2: não sou.
0: Tu és manezinha?
1: Paranaense.
2: Não, sou também.
1: Ela é paranaense.
2: Também não. Onde... Da onde tu acha que eu sou, Pi?
0: Olha aí.
2: Vamos lá.
1: Bah, então eu já sei de onde ela é.
0: De onde?
1: Ela é de Minas.
2: Nossa, não.
0: Não.
2: Mas... Sou... É daqui, Santa Catarina.
1: Ah, então é de... Tubarão?
2: Não.
1: Não. Timbó?
2: Não.
0: É,
1: Xaxim?
0: Blumenau.
2: Mais pro litoral.
0: Agora eu lembrei de onde mas não vou falar.
1: Sabe. Ah, é?
0: É. Só vou te dizer que começa com I.
2: É algo que tu vê por aqui.
1: Itajaí. Não. Ilhota.
2: Não.
0: Itapema.
2: Nada a ver com
1: isso. Itapema?
2: Nasci em Camboriú, né? Porque Itapema não tem maternidade, fica curiosidade. Nasci em Camboriú.
0: Aí, ó, e assim tu aprendeu que Itapema não tem maternidade. Rafa Schirr, então, a Rafaela Freitas. A Rafaela Freitas é de Itapema e ela não é gaúcha! Não é, mas não tem sotaque manezinho. Mas ali em Itapema ainda tem um pouquinho de sotaque manezinho,
2: é,
0: né?
2: É, meio litorâneo, assim. Mas é. Não sei
1: o
2: que eu tenho
1: sotaque. O sotaque de Itajaí é bem forte, bem carregado.
2: É, porto, né? Assim, né? Do mas porto, eu acho que eu não tenho sotaque, não.
1: Não, não tem,
0: não. Não tem, não. Tá. Agora, 3 para 6, terminou o programa, não definimos. Rafaela Freitas.
1: Não, eu não
0: Rafaela
1: aprovei.
0: Com dois L's, Freitas.
1: Tem que ter um consenso, tem que ter um consenso.
0: Então tá, outro dia a gente tem o consenso.
1: Vamos tentar de novo, agradecemos tá quem sugeriu, mas não tá fácil.
0: É,
1: tudo porque não ela tá. Não gostou, mas não. Ela gostou.
0: Ah, eu não sei se ela gostou muito.
1: Rafaela Schirra, é bom.
0: Eu iria no Rafaela Freitas, tá aí a dica. Fica a dica.
1: Rafaela, né? Freitas. Não, mas
0: acabou,
1: eu não sei,
0: o programa.
1: Me lembra muito aquele ator que fica declamando. Eu não gosto muito. Ele é humorista,
0: tá.
1: Ele declama as coisas.
0: Acabou,
1: o Freitas. Nelson Freitas, não.
0: Ah, o Nelson Freitas é legal.
1: Não, é legal,
0: agora,
1: mas não.
0: 3 para 6, acabou o programa. Vem aí o Pretinho Básico, mais um campeão de audiência na Rede Atlântida. O Mr. P na rede é logo mais às 7. Depois ele vem com o Pijama Show. Show aqui.
1: Para de debochar e me imitar, por gentileza. Eu tô pensando na Rafaela.
0: Aí está. Vamos tocar uma em homenagem ao Ed Van Halen.
1: Por quê?
0: Que amanhã seria aniversário de morte dele.
1: Não. Seria aniversário de morte? Não, vai ser aniversário de morte.
0: É, no caso vai ser.
1: Eu nunca entendi como é que pode ter aniversário de morte.
0: Cara,
1: se morte não é
0: a
1: uma coisa
0: tá
1: a ser
0: cantando,
1: comemorada.
0: A gente tá falando em cima de Beat It do Michael Jackson.
1: Mas por que
0: é um sacrilégio.
1: Disparou a música? Deixa
0: porque
1: a gente
0: tu
1: parar.
0: Tu não
1: de falar.
0: Ouve a música no fone, tu não me ajuda.
1: Não, mas o que
0: é desesperador
1: seria
0: viver contigo.
1: O que é
0: agora eu entendo todas as mulheres. Tchau, acabou, até amanhã. Just

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17: Olá, olá, muito bom fim de tarde, amigo e amiga ligados na Atlântida. São 6:06 deste fim de tarde de segunda-feira, 5 de outubro de 2026. Estamos chegando com o Pretinho Básico para Vero, a maquininha com a menor taxa e um banco completo para você, que é o Banrisul. 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Muito bom fim de tarde, Leandro Bortolatti.
18: Muito bom final de tarde, Alexandre Ferti. Deixa eu ver como é
17: já
18: que tá.
17: Já vou resolver o microfone aí.
18: Alô, Tesso. O pessoal mexe muito ali, né?
17: O pessoal mexe muito, mexe muito. 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
19: Olá, meu jovem, tudo certo?
17: Tudo lindo, jovem. Qualidade, nego velho.
19: Aí, meu querido, aí.
17: Aí, meu querido. 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
20: Fala, meu compadre.
17: Como é que tão, meu compadre?
20: Cara, tamo dentro do possível, tamo bem.
17: Então vamos dali. Redmac, tudo para construção, reforma e decoração. Redmac, a gente é de casa, botando pra gente os destaques aí, meu irmão. Bom fim de tarde, Rafinha Menegazzo.
21: Ótimo fim de tarde, Alexandre.
17: 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Rafael Gomes, produtor do Pretinho Básico.
22: Fala, Alexandre, boa tarde.
17: Tudo lindo, bom fim de tarde pra ti também. Bom fim de tarde pra nossa audiência que tá aí no trânsito, tocando sua vida. Boa sorte pra você. Vamos dar aqui nos destaques do Pretinho Básico, começando com a Mavi. A Mavi,
21: a filha do Neymar,
17: é uma gatinha de 2 meses da tutora Bruna de Blumenau. Oh, oh, olha ali, Lelê. Olha que bonitinha, Lelê.
20: Bruna.
17: Gatinha de 2 mesinhos da tutora Bruna de Blumenau. 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
21: Olá, Alexandre.
17: Muito bom fim de tarde, palhaço maionese.
21: Tudo bem, Alexandre, tudo bem, Bortolassi, tudo bem, Fagundes.
20: Tudo bem.
21: Tudo bem, Gomes, tudo bem, Menegazzo. Tudo ótimo, noite a todos.
17: Hoje estivemos ali no Fuga Bar do Quarto Distrito, onde vai rolar a balada do Pretinho neste sábado. Fizemos um ensaio geral do evento, que é uma festa. Festa de teatro, stand-up comedy, show de calouros. Tem uma banda, a banda O Quê, que vai estar lá com guitarra, baixo, bateria e teclado, Lelê. A banda O Quê, para fazer um karaokê, um trocadilho com karaokê, pra gente fazer o nosso show de calouros lá. E vai ter, obviamente, um momento alto do evento, que é o Palhaço Maionese, Neto Fagundes, interpretando as maiores canções de Renato Russo, como, por exemplo...
21: Palinha. Ainda que eu falasse a língua dos anjos...
18: Bah, esse momento vai ser assim, ó.
21: Não, vai ser o ápice.
18: A empolgação da festa.
17: A língua dos homens... Não, é ao contrário. Primeiro homens, depois anjos. Tem que saber a letra, né?
21: Ah, mas daí
18: isso é um detalhe, Alexandre.
21: É, convida alguém pra cantar com ele.
20: Até lá ele já sabe.
18: Pode saber a letra, é um detalhe.
17: Não, pode ser que a gente cante alguém pra acompanhar ele.
20: Quero ouvir vocês também, né? Pode rolar.
21: Já dá de ver.
18: Tem um monte de música, né, Neto?
21: Desenho toda a calçada.
20: Isso aí, eu enxerguei o público pulando.
17: Não, o público vai viver o delírio. Vai ser um delírio.
21: O ritmo tá ótimo.
20: Pulando fora da casa.
21: O ritmo tá lindo. Que tenha bastante álcool lá, né?
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20: Vai ser bonito, hein?
17: Vai ser muito legal. O que é, Ivan? Bom fim de tarde pra ti.
23: Queria agradecer
21: O Alejandro me levou, me buscou lá no centro, lá e me trouxe pra Rádio Oito de Fuca.
17: Isso, nós somos no Fuca do Pretinho, sério? Lá no Fuga, claro. Aliás, é uma festa quando a galera vê o Fuca do Pretinho na rua, né, Gomes?
1: Gritaria,
17: buzinaço, carreata. Quando a gente viu, tava se formando uma carreata atrás de nós.
1: Sim, tiraram foto do Alexandre dirigindo.
17: Muito legal, muito legal.
21: A carreata foi quando o Fuca morreu, né? Que aí ficou um monte de carro atrás da gente, pareceu a romaria, né?
13: Morreu?
17: Não morreu.
21: Como não?
17: Não, não morreu. Em nenhum momento o carro morreu.
1: Deu uma mordida.
17: Não morreu.
1: Não morreu.
17: Não morreu. Não morreu.
16: É maneta?
17: Não, não sou, mestre.
16: Pelo amor de Deus.
17: Ah, imagina, queixo mestre. Duro, eu aprendi a dirigir um Fuca, mestre.
16: Isso é verdade.
17: Quem dirige um Fuca uma vez não esquece jamais.
16: Quem anda de Ferrari pra andar num Fuca é difícil. Não é o teu caso.
17: Não é definitivamente o meu caso,
1: né? Só apertei no botão uma hora e o Alexandre me xingou.
17: Sim, só ele tocou no corta-corrente. O carro tem um corta-corrente.
1: Ah, beleza.
17: Né? Ficar escondidinho ali. No, eu tô no meio da Farrapos acelerando. Bom, ele pá. Aciona o corta-corrente.
1: Quem que faz isso aqui, Alexandre?
17: Pá! Desligou o
18: carro. O ideal, Sandrinho, é geralmente quando a gente não sabe o que, que um botão pode acontecer. Não mexer, não perguntar antes.
1: Eu fui.
17: Não,
1: eu
17: mas
1: fui,
17: ele perguntou ao aqui? Mesmo tempo que ele mexeu.
1: Mas então, é antes, melhor. Eu fui ligar o ar, Lele, o ar-condicionado.
17: É que não tem ar-condicionado no Fuca.
18: Ah, o ar-condicionado do Fuca.
1: Mas eu descobri depois.
23: Tem que abrir o quebra-vento, que era ali do cantinho.
17: Aí sim, depois que ele abriu, melhorou muito. O quebra-vento, a ventarola. Ó, oh, nosso ouvinte, Michel McNish. Por pouco ele não é nome de sanduíche.
1: É verdade.
17: Quase ele é McFish. Michel McNish, ele é guarda patrimonial na Escola Guilherme Vitorn Filho, em Palhoça, Santa Catarina. Olha aí. Fazendo 43 aninhos, o Michel McNish.
18: É McNish, é M-A-C?
17: Não, M-C.
18: MC,
17: é.
18: De McCartney.
17: De McCartney, assim. Isso, é McNish. Ah, McNish.
24: Muda tudo, né, Lelê?
17: Tudo, claro.
24: Claro.
17: Total. Michel McNish. Bonito nome, hein? Michel McNish. Muito bem, agora nos destaques aí, meu irmão.
21: Olha que seca aí, meu irmão.
24: Ponto, né?
17: Reunião em Câmara de Vereadores é interrompida após peido no microfone durante um discurso.
1: Tá achando que normal já é ruim, mas no microfone. Tá achando que é só no Brasil que...
17: Ah, não foi no Brasil?
1: As eleições são uma várzea?
17: Não, foi aqui?
1: Não, a Câmara dos Vereadores, ela é uma várzea no mundo todo.
17: Ai, que loucura.
1: No mundo todo.
17: O que será, né?
1: Neste caso, os políticos em questão são de Blackburn, na Inglaterra.
17: Ah, não.
1: Que, Lelê?
18: Os ingleses?
1: Os ingleses.
17: Aquela, não, música, não. Aquela música dos Beatles, né?
24: Blackburn. Os escoceses
1: Blackburn,
24: lá.
1: Não, Blackburn.
17: Ah, Blackburn. Ah, tá.
1: Uma vereadora independente, a Terry Mahmood, discursava no plenário, quando escutou em um alto bom som um barulho de uma flatulência. A partir daquele momento, metade do plenário caiu em risadas. E a outra metade ficou: que isso, quem foi? Papelão, presidente, protesto. Começou aquele fuzuê. Quando o presidente da Câmara precisou chamar a fala, restaurar a ordem e falar: olha, com todo respeito, assim, as diferenças
17: com todo
1: que a gente
17: respeito
1: possui na Câmara dos Vereadores, pelo barulho da flatulência, não me interessa quem foi.
21: Pelo barulho do berro. Pelo barulho do berro, é que já levou a
1: pelo barulho da flatulência, não me interessa o autor. Mas me interessa que alguém colocou o microfone na bunda.
21: Pelo barulho do trem, ele curte o vai e vem.
1: Este microfone direcional jamais
17: pegaria, captaria
1: este áudio.
21: É bagunça.
1: Então, das duas, uma, alguém fez com a boca, ou alguém colocou o microfone perto do ânus. Então eu penso
23: que... Vendo o cu, eu compro o nariz.
1: E aí, a partir daquele momento, começou uma caça ao culpado.
17: CPU. Caça ao culpado.
18: Não, peraí, mas tem um aspecto que diferencia imediatamente o barulho da boca com a flatulência de verdade, que é o cheiro, né, cara?
1: Não teve cheiro.
18: Então foi
21: com a boca. Com a boca.
1: Não tem como saber.
21: Tá gerando risadinha, não?
1: Nunca soltou sem cheiro.
17: Não, Gomes, pera aí, Lelê. Tem pãozinho inodoro.
18: Não. Inodoro. Quando a gente era jovem.
21: Não, o surdinho é pior.
18: Depois de uma certa idade, não tem mais...
1: Tá te alimentando muito mal, então.
18: Não, muito pelo contrário.
17: Não, Lelê.
18: Eu acabei de fazer meu check-up, porque ela tá assim, ó.
16: E aí? Eu
1: acabei de peidar.
16: E aí? Tá não? Bem?
1: Nem, tá o médico, nem o médico.
18: Só a ferritina que fica ali oscilando, mas tá tudo certo.
1: Ah, sempre. Cara,
21: o mestre
1: quer levar a ferritina?
21: Não, o mestre Guerreiro dizia
17: muita
21: nada.
17: Muita ferritina é carne
21: surdinho.
17: Demais, deve ser isso.
18: Não, cara, olha, carne e vinho, cara, já investiguei menos. Carne, o vinho, tinto. 30 dias sem tomar vinho tinto, 30 dias sem comer carne vermelha.
17: Porra.
18: Até água de poço eu parei de tomar, porque tem muito ferro, né?
17: Sim, claro.
2: Nada.
17: Então é menos ferro.
16: Perdeu quantos anos?
23: Pode ser o organismo mesmo produzindo.
17: Pode ser.
23: Tem gente que produz, não precisa tomar muito sol, porque produz bastante.
17: É a única coisa que eu tô fora.
24: Ah, eu sou assim, Neto.
3: Mas rolou a quinta série na hora do peito, Gomes?
23: Rolou, como eu falei, teve. Rolou,
3: porque eu lembrei agora que eu vi um debate político semana passada, que aí um candidato fala sobre o que eu criei. O programa Leitinho Feliz.
23: Garotinho.
3: Que eu não quis dar nome.
17: Antônio Garotinho, subjúdice.
3: É que o Garotinho... Mas ele largou agora, parece que ele largou. Parece o Garotinho que não vai mais Cara, só quando ele enche a boca pra falar...
17: Na frente da câmera ele dá show, né?
3: Ele dá show. Quando ele fala, eu criei o Leitinho Feliz, os bonecos atrás começam a rir.
17: Não tem. Mas ele faz proposta, não ele
3: tem,
17: é fofarrão.
3: Não, não tem, não. Ele é, não. Mas o debate ele foi bem, porra. É um vovacão do caramba.
17: Que loucura. O próximo destaque do Pretinho é o seguinte.
2: Ah, mas descobriram?
23: Não descobriram, eles estão acusando.
17: Como é que terminou?
23: Estão acusando um vereador, alguém, que é o Andy Mahon.
17: Qual é o partido do vereador?
23: Reform UK.
17: E qual é a... Não, não precisa.
2: É melhor?
17: Melhor não.
21: É direito?
2: Não. Esse sai pelo meio, né?
23: Não sei. Eu,
3: esse é do centrão, né?
17: É. Não, eu não... Sai bem pelo meio, não precisa saber se é de lá ou de cá.
3: Centrão, centrão.
17: Tá bem. Mulher finge dois partos... E recebe mais 200 mil reais em pensão alimentícia. Aliás, recebe mais de 200 mil reais em pensão alimentícia de crianças que não existem por 3 anos.
23: Olha aí.
17: Olha isso.
16: Respeitem as crianças.
17: Também é que no caso elas não existem, mestre.
16: Por isso, estão usando o nome das crianças para ganhar dinheiro desde as crianças. Sim.
23: Também
16: crianças.
23: Na Inglaterra.
17: Também na Inglaterra.
2: Atuou bem.
17: Porra, mas.
23: Uma moça chamada Jane na Inglaterra tinha um relacionamento com um rapaz que acabou sendo preso. Tá? Essa aí na...
16: Que coragem!
23: Não, essa aí na live é a grávida
17: é a Lady
23: de Taubaté.
17: Jane, na Inglaterra é a Lady
23: Jane. Essa aí na foto é a grávida de Taubaté.
17: Ah, essa é a grávida de Taubaté,
23: essa
17: tá
23: é
17: certo.
23: Essa é só uma imagem ilustrativa. Tá.
17: A grávida não de Taubaté que tava grávida de Octa, gêmeos.
23: Porque assim como a grávida em questão, é uma gravidez falsa.
17: Uhum.
23: Tá? A Jane tava em um relacionamento...
17: É o Brasil fazendo escola.
23: Tava num relacionamento com um rapaz que acabou sendo preso. Ela disse que quando o rapaz foi encarcerado, ela estava grávida. E, consequentemente, o rapaz e a família do rapaz deveriam pagar pensão alimentícia a ela. Dito e feito, mesmo na prisão, mesmo o rapaz honrou todos os seus dividendos.
17: Justo.
23: Neste meio tempo, ela enviou fotos da Eco, mandou fotos de um bebê.
3: Mandou da barriguinha.
23: Mandou foto da barriga. E...
17: Pro cara na prisão.
23: Pro rapaz na prisão, que recebeu...
16: E ele tem telefone na prisão?
23: Não, nem em tese. Ninguém...
2: Lá eu acho que é mais organizado.
23: Não, dá pra entregar em foto mesmo, cara.
3: É, tu pode mandar imprimir a foto mesmo.
23: Em tese, ninguém tem telefone na prisão.
2: Em tese.
23: Em tese, como eu falei. Neste meio tempo, ela também realizou visitas íntimas.
17: Olha só.
23: E afirmou ter engravidado novamente.
24: Da bagunça, né?
23: E quando teria engravidado novamente, teria dado à luz a um segundo bebê.
16: Mas,
23: e durante os 3 anos de reclusão do seu parceiro, ela recebeu 30 mil libras, 200 mil reais, que seriam dos bebês em questão. O rapaz foi solto. Ela disse que a assistência social não liberou que ele visitasse as crianças, pois ele era um ex-presidiário. Ele, então, entrou com um recurso no tribunal.
17: Não, peraí um pouquinho. Não permitiu porque ele era um ex-presidiário. Ou seja, ele cumpriu a pena, pagou o que devia à sociedade. Isso. E ainda assim a corte não permitiu.
2: Não. Ela... Só foi o Te Contei que ela deu pra ele porque ela não tinha...
17: Foi o Te Contei que ela contou.
23: Ela disse,
17: ok, não tinha entendido isso.
23: Tu não pode ver as crianças porque a assistência social não permite. O rapaz, eu não posso ver meus filhos, então...
17: Então tu vai ver.
23: Então vou entrar com um processo na justiça.
24: Isso que é pai, hein?
23: Entrou no tribunal da Inglaterra que... Ao avaliar o caso da moça, disse, olha, meu senhor, eu não tenho como lhe dar ganho de caos. Ele falou, então eu perdi? Não, também não tenho como lhe dizer que o senhor perdeu o caos. Ele falou, por quê? Porque o senhor não tem filhos.
17: Bah, ele falou, como assim, que não decepção.
23: Tem? Aí descobriram que a moça era...
3: Ele não é o pai.
23: A moça era...
3: e
23: era preso errado. Era infértil. E também falou pra eles, moço, olha só, aos 50 anos, já cai muito a chance de uma mulher poder dar à luz. Ainda mais a 2 crianças de maneira consecutiva. Então, o senhor, neste caso, pode entrar com um processo de danos patrimoniais, danos...
21: patrimoniais.
2: Ressarcimento?
23: Ressarcimento, afinal, ela lhe deve agora 30 mil libras. Descobriram faturas de bronzeamento artificial que ela fazia.
17: Não é possível.
23: Exatamente.
2: Ah, ela é do mal, hein?
23: E sério? Também que ela teria ocultado a gravidez, pois ela estava um pouco acima do peso.
21: Gorda.
23: Então o rapaz...
21: Ele é gordo e é gordo, os caras.
2: É gorda, porra!
21: É gorda, Rafinha!
2: É gorda,
21: eu não falei
2: porra!
21: Nada.
2: É agora gorda. Vai ser assim, é gorda, é porra!
21: É gorda, agora pode!
23: O rapaz não identificou por isso as fotos da barriga que ela mostrava. As fotos da barriga que ela mostrava eram a barriga dela mesmo, não era uma barriga de gravidez.
21: Ela não podia usar a camisa do Neto.
23: Qual?
21: Que diz leve, tinha que usar o pesades.
17: Pesades.
20: Ia ser pesades.
21: Leves ou não? Pô, a gordinha aplicou no carne.
23: Aplicou.
21: O que tu acha disso,
17: mano? Ai, que loucura, cara. Que loucura. Onde é que vai parar? Né? Aí eu vou te falar um troço, cara. Eu só tô pelo meteoro, cara.
2: Não, meu, mas eu respeitei não, esse gurizão.
17: Eu só tô pelo meteoro.
2: Eu respeitei o gurizão.
21: O cara é galo.
2: Como é que é o nome dele?
20: Luan Santana, vem aí.
2: Como é que é o McCartney?
23: Não temos o nome.
2: Ah, não.
21: O presidiário.
24: É Paul McCartney.
2: Não, o McCartney é o outro.
21: Ah, é o inglês, né? O inglês, o cara que...
2: É que dá, eu confundi tudo. Mas, pô, cara, ele tava preso.
24: Pagou a pensão.
2: E ficou pagando a pensão preso.
24: E queria ver os filhos,
2: os caras que estão livres aí não pagam pensão?
24: E não vão ver os filhos,
2: E, pô, o cara saiu da prisão... Primeiro,
24: volta ver os filhos.
2: Dá os guris.
17: Esse cara aí merece ser pai.
2: É verdade.
24: Mas e se ele assassinou quatro pessoas adultas?
21: Não, mas ele não... Peraí.
23: É que se
17: vamos entender o motivo do assassinato.
24: Ele tava preso.
23: É que se ele foi solto em 3 anos...
2: Não foi assassinado.
24: Sabe as leis da Inglaterra?
21: Não sabe.
17: Se ele matou quatro pessoas, ele não vai ser solto em 3 anos.
21: Se fosse no Brasil, até dava. No Brasil, dava.
2: No Brasil, ele ia pegar, sei lá, 12 e cumpriu 3 e libera.
17: Tem gente que mata a mulher e não é preso. Se tu fosse...
24: Agora pesou.
17: Não tem. Não, mas é verdade, cara.
21: É verdade, cara.
24: Mas eu acho que ele não fez isso. Isso então. Não e... matou quatro pessoas.
21: Há 3 anos.
17: Acho que não.
21: Deve ser um tráficozinho.
23: Aí a mulher disse no tribunal que.
2: Até o impostinho.
23: Inventou tudo isso como vingança do rapaz.
17: Ah, vingança.
2: Ah, teve então. Guampa. Será que não?
17: Guampa, maneira! O que acontece é que ela vai ter que devolver o dinheiro, é isso? É.
23: Sim.
2: Pronto. Se ela não tiver.
17: Acabou. Ah, cara, aí...
23: Eu não sei.
17: Aí Lelê. É problema dela,
2: aí
17: né,
2: ela
17: Lelê?
2: Ela pode ir presa.
17: Aí ela pode ir presa.
24: OnlyFans pra ela, Lelê. É gorda, mas tem gente tem fetiche nas gordas.
23: OnlyFans.
21: OnlyFans.
20: Não provoca.
21: Eu gosto das gordinhas, eu gosto.
17: OnlyFans.
23: Claro, tem onde pegar.
17: Michael Douglas Neto Fagundes.
20: Aquele Michael Douglas.
17: Michael Douglas.
20: O da síndrome.
17: Nega vício em sexo e internação nos anos 90 por sexo.
2: Não, para isso. Aí foi até título de disco.
17: Pois é. Verdade, Michael Douglas síndrome.
24: A mulher dele falou, a Katharina Zeta-Jones.
23: Não, ele afirma, ele tá lançando um livro de memórias, tá? E ele tá dando algumas entrevistas.
17: Esqueceu algumas coisas.
23: Pra falar sobre o livro. Ele disse que quem inventou essa história foi um editor de um jornal que não gostava dele. Que a mulher dele nunca falou sobre isso. A Katharina Zeta-Jones.
2: Maravilhosa!
23: E ele também nunca falou sobre isso.
20: Como é que é a pronúncia, Rafinha?
24: Katharina Zeta-Jones. É que eu sou native, né?
17: É native da Coriga.
24: Tudo bem, mas lá
17: eu claro.
24: Estudei inglês.
17: Não, ok.
2: Native of Korea.
17: Isso.
24: From Korea.
17: Koriga's native.
2: Koriga native.
23: Ele admitiu que ele e a Katharina Zeta-Jones, eles tiveram um relacionamento com vários parceiros no início.
21: Abrido?
23: Do casamento. Um relacionamento aberto. Que nem se tinha esse nome ainda, e ele disse. E que aí um belo dia, e que segundo ele... Foi logo depois dos anos 2000, eles se casaram em 2000, ele disse que durou pouco tempo esse período.
24: Mudar.
23: Que os dois resolveram ligar para os seus outros parceiros e disseram, a gente não vai conseguir. Não tem como, a gente é ciumento, não vai rolar e tal. Ficaram juntos até 2013, se separaram e depois voltaram brevemente.
20: Casal bonitão, né?
23: Eles estão há 25 anos juntos.
2: Tem um filme clássico que ele faz que tem uma
24: com
2: questão...
24: Com ela?
2: Eu não sei se é com ela, cara.
20: Com a Demi Moore,
2: eu
20: acho.
24: Tem um que ele faz com ela, que é o Traff,
2: cara.
17: Ele não é o cara do Atração Fatal?
21: Loucademia de Polícia.
2: Ou é esse?
17: Eu acho que é ele, Atração
2: Fatal. Ou é o Básico Instinto?
17: Ou o Básico Instinto com a Sharon Stone. Não, é com a Sharon Stone, claro.
2: O filme da Cruzada de Perna.
17: Exatamente. É com ele? É com ele.
24: Slave to Love?
23: Instinto
4: tem
23: Selvagem.
4: Do filme,
2: Instinto
4: não?
2: Selvagem.
20: Instinto Selvagem.
17: E o que, que tu
4: claro
17: falou?
4: Que é.
2: Básico Instinto.
17: Ah, Básico também. Não, Instinto Selvagem. É, Básico Instinto é a banda do Fausto Fawcett.
2: É, eu perdi. Básico Instinto, Básico Instinto era o show do Fausto Fawcett com a Marinara Regininha. Oh, maluco.
17: Isso. Tá, era esse filme aí, pô.
23: Mas ele também fez a Atração Fatal que vocês falaram.
17: Ah. Atração Fatal também era ele?
4: Em Nove pô. Semanas e Meia de Amor.
17: Não, não era ele. Nove Semanas e Meia de Amor é o Mickey Rourke.
4: Ah, são contemporâneos.
17: Com a Kim Basinger.
3: Uma linda mulher é ele com a coisa.
4: E o Lagoa Azul?
2: Não, cara.
17: Lagoa Azul
2: não é ele na Uma Linda Mulher.
3: Não é.
2: Aí é o Richard Gere.
17: Isso,
2: é
17: o Richard Gere.
3: Eu confundo os cabeças.
4: Ah, o Richard Gere.
2: É que os anos 90 faz tempo, cara.
17: Isso. Acho que o Richard Gere não tá mais, não.
2: Tanto que a gente tá confundindo justamente
4: com o Richard Gere. Morreu o Richard Gere.
17: Morreu o Richard Gere.
2: Porque morreu?
4: Claro que não. Não morreu. Não
17: morreu, sim.
4: Não morreu.
2: Cachorro dele tá esperando ele lá na estação.
4: O Richard Gere não morreu.
23: Vocês mataram o Richard Gere?
3: Cara, quem morreu?
2: Não, mas só vamos organizar ali o filme.
17: Informação.
2: Instinto Selvagem é o filme da cruzada de perna da Sharon Stone.
17: Isso.
2: E ela contracena com ele? Michael Douglas?
17: Sim.
2: Ok.
17: Richard Gere. O ator completou 77 anos, dia 31 de agosto.
23: Graças a Deus.
17: E nós não colocamos aqui na lista dos aniversariantes.
23: Porra. Porque era domingo, era também o aniversário do Rafinha?
17: Verdade.
20: Verdade. Saiu bem.
4: Foi domingo? 30, não,
17: acho que foi domingo.
4: Não foi, porque era aniversário do grupo RBS, eu tava no ar aqui.
23: Bah! Não deu certo, aplique!
2: Bota, eu vou te aplicar!
17: Não, só um pouquinho, eu confio sério na tua memória, mas não tanto. Deixa eu ver
4: esse
17: aqui.
4: Agora, o 31
17: de agosto.
4: 31 de agosto
17: foi segunda-feira.
4: Eu, RBS,
23: na trave!
3: Tá não, certo, não, só por ele. É maluco, mas pô, o cara não sabia o dia do aniversário.
4: E qual
3: não,
4: é? Verdade,
3: não, nós temos que largar.
4: Não, obrigado!
17: Não, não tá, mas peraí um pouquinho. Que dia tu fez aniversário agora?
3: 9 de maio. No,
17: tu lembra do dia da semana que era?
3: Claro que não.
17: Então.
3: Mas eu sou do Antampo, caramba. Eu
4: não, mas eu também.
17: Sim, mas não é mais Tantan que o Rafinha.
4: Não, somos iguais.
23: Mas vocês têm certeza que a gente somos não botou iguais nos aniversariantes?
17: Não, tem certeza porque não apareceu. Tem certeza que não botou.
3: Botamos, Richard, não botou.
4: Eu acho que botamos, que eu até brinquei que é o cara do cachorro que fiquei esperando.
3: A gente sempre fala do filme.
17: Bato falou sobre isso mesmo.
4: Exato, lembra?
3: Marley e eu, né?
4: Não, é o outro cachorro.
17: Bato falou sobre isso mesmo.
4: Falei, a gente falou dele.
17: Puta, eu acho que o Razinha tem razão. Quer dizer, o Rafinha tem razão.
4: Meu Deus.
17: 31 de agosto.
4: Não sei como é que é, a gente pensa muito rápido.
23: Eu tenho todos os roteiros. Já vou achar aqui.
3: Cara, 9 de maio, não sei se meu aniversário durou 15 dias, lembra? Todo dia me cantava o parabéns. Até os Fagundes tive esse prazer.
17: 6h27, enquanto o Rafa Gomes procura ali se nós...
23: Falamos.
17: Então tá, ótimo.
23: Falamos do Richard Gere.
17: Muito bem. Mulher descobre, Neto Fagundes.
20: O quê, meu querido?
17: Agulha no abdômen.
20: Chega no palheiro.
17: Após 7 anos de dores insuportáveis.
20: Que loucura, hein?
2: Que horror.
20: E a sorte
17: como é que
20: não
17: foi
20: furou
17: parar lá?
20: A sorte que não furou.
17: Porra, imagina, foi
23: em
17: um órgão.
23: Em Manhattan.
17: Manhattan.
23: Uma moça que, curiosamente...
17: Essa é a moça?
2: Isso.
17: E aquela é a agulha?
23: Exatamente. Curiosamente é enfermeira.
3: Não, é um cavalo, ali é um cavalo.
20: Aquilo ali é lipoaspiração.
3: É um cavalo, ali é uma moça.
20: Isso. É de lipoaspiração.
17: É de lipoaspiração.
20: Agulha de lipo.
4: Ah, pode ser, Neto.
17: Vamos ver.
23: A moça, que curiosamente é enfermeira da rede de hospitais que a operou, teve primeiramente um parto há 6 anos, onde ela teria feito uma cesárea. E desde esse
3: aí
23: dia,
3: sim,
23: ela teve...
3: cesárea tem...
23: Desde esse dia ela teve aí dores, sim, abdominais. Depois disso, como bem...
3: Ainda mais mal costurado. Eu gosto
23: como
3: mal
23: bem,
3: costurado.
23: Bem falou o Neto...
3: Que tatua, parece que tatua um arame.
4: Não,
3: barbado.
4: Faz um arame barbado.
23: Aí, ela fez uma abdominoplastia com correção laparoscópica.
17: Se tivesse feito com o meu amigo Dr. Juliano Borelli, não tava com esse problema.
4: Mas a dica é não leve seu marido junto. De porque tu fica constrangido do lado dele.
23: De hérnia umbilical. Então... suspeita-se que, obviamente, numa dessas duas cirurgias que ela fez, uma em 2018 e outra em 2021, os médicos responsáveis esqueceram uma agulha dentro dela. Depois de muito ela investigar o motivo das dores abdominais, ela fez um exame que daqui a pouco identificou algo um corpo estranho.
17: Um corpo estranho.
23: E aí foram retirar e falaram, olha, tem uma agulha dentro do teu abdômen. E que já tava até meio calcificado, já tava ruim. Por isso a suspeita é que seja de 2018, mais antigo.
17: Bah.
23: E agora ela está processando a rede de hospitais. Ai,
20: procura se não tem um prato também junto com essa agulha.
17: Que imagina, cara.
3: Ai, doutor, só dói quando eu respiro. É.
17: Então não respira.
23: Vai, imagina. Mas cheio de agulha.
2: É,
21: Pô, que loucura, uma agulha dentro de ti, né, cara? Pô,
17: que loucura.
23: Uma agulha é grande, uma agulha é grande.
21: Pô, já agulhão. Aconteceu de algum corpo estranho aparecer dentro de vocês?
23: Comigo não, já.
21: Não. Só conhecido.
17: Contigo já, Sandrinho? Ué. Que corpo estranho foi? Mas era estranho, não era conhecido?
20: Mas entrou e saiu.
17: Não. Era um corpo conhecido?
23: É, eu fui no médico e ele tirou.
17: O que que era?
23: Não sei.
17: Ué?
23: Ele tirou, tava de costas?
17: Quando ele tirou, tu tava de costas. Ai,
23: claro!
2: Não pediu pra ver?
23: Eu não, que nojo!
2: Tu não é curioso?
23: Eu jamais.
17: Lembrei daquela piada que tá o médico e o paciente que vai ser operado na maca. Já no com a anestesia já fazendo defeito ali no cara. E o médico diz assim: calma, Rodrigo, vai dar tudo certo. Tá tudo tranquilo. E o paciente diz: mas o senhor, meu nome não é Rodrigo. E eu: não, o Rodrigo sou eu.
20: Eu tenho que me acalmar.
17: Ai, pai. 29 minutos para 7, Neto Fagundes. O que que tu tem para nós aí?
20: Eu queria ter uma piada antiga, mas que eu acho muito boa. Vou ler de novo aqui.
17: Então fica à vontade aí.
20: Nego velho foi contratado para fazer um conserto de um guarda-roupa. Chegando no local, a dona do guarda-roupa explicou: ó, nego velho, é o seguinte, toda vez que o ônibus passa aqui, as portas do guarda-roupa se abrem. O nego velho olhou, deu uma inspecionada, mexeu aqui, mexeu ali e disse: olha, meu querido, eu não tô achando problema. Só tem um jeito, eu vou entrar no guarda-roupa e vou esperar o ônibus passar pra ver o que que acontece. Aí, isso aí foi feito. Nesse meio tempo, o marido da mulher chega em casa, foi direto no guarda-roupa pegar as roupas pra tomar um banho. Quando abriu a porta, deu de cara com o nego velho lá dentro. O que é isso aí, Che? O que tá fazendo aí? Olha, meu querido, se eu tenho que ser que eu tô esperando o ônibus.
4: Essa é que
20: um abraço, Lisandro Costa.
17: Essa
20: de Rio
17: piada,
20: Grande.
17: Essa piada já foi contada pelo Neto Fagundes umas só, 40
20: vezes. Só por mim, 40.
17: Só pelo Neto, umas 40 vezes no
2: mas
17: programa.
2: Audiência
17: mas é
2: cíclica,
17: sempre.
2: Cara.
17: Não, claro, mas é sempre
4: essa
17: bom.
4: Essa semana
17: ouvir.
4: É a primeira vez.
20: Interpretação.
17: É sempre bom ouvir. E tu, Leandro?
2: Cara, olha que legal isso aqui. Isso aqui é.
4: Vamos ver.
2: É nosso ouvinte, assim, na essência. Ouvi hoje no Pretinho das 13 horas que vocês comentaram que a grande maioria dos ouvintes nunca enviaram e-mail. Aqui eu me enquadro, então. Parei de lavar a louça só para mandar um e-mail para vocês. Abraço, Guilherme Borba, de Caçapava do Sul. Ouvintes de vocês desde sempre. Baita abraço para todos.
20: Olha aí, veio.
17: Pô, legal.
2: Ele parou
17: vieram
2: de lavar
17: vários.
2: A louça, mandou um e-mail.
20: Vieram vários.
2: Não
20: Boa.
2: Disse nada no e-mail, só para dizer que mandou um e-mail.
17: Muito
2: e um abraço para nós.
4: Acabou.
17: É. Vieram vários. Alguém mais tem aí um e-mail de que seja o primeiro do nosso, da nossa audiência?
4: Não.
21: Cidade do Snook, essa aí, sabia?
4: Não tem, tem outros.
17: O que que tu tem, então?
4: Eu tenho um e-mail que diz o seguinte: boa tarde, me chamo Diógenes.
17: E é o meu primeiro e-mail. Se tu disser que é o primeiro e-mail dele...
4: Tu vai me dar um foguete.
17: Não, eu vou te jogar a maquininha Vero na tela.
24: Mas aí ela aceita tudo, até a minha testa. Sou motora de carreta e vocês me acompanham pelas estradas do Brasil. Que bobo bonito esse, hein, Leandro? Que? Não vamos desvirtuar um e-mail. Bobo é uma gíria das antigas para um relógio. Queria chamar a atenção do Gomes, um cara inteligente, produtor do programa, mas botar a culpa da preguiça de caminhar na pequena Helena pra não botar o carrinho do supermercado no lugar não dá.
21: Aplica.
24: Só questão de lógica, larga as compras no carro, larga o carrinho no lugar e volta com ela no colo.
17: Perfeito.
24: Brincadeiras à parte, uma ótima semana a todos. E pra
17: não.
24: Finalizar...
17: Mandou bem.
24: É verdade. Pra finalizar, os caminhoneiros também amam o mestre.
17: Meu primeiro e-mail!
20: Ó!
17: Te liga aqui, Ivan!
21: Vamos lá, rei!
17: Tá quase dormindo aí!
21: Não, eu tô compenetrado,
4: é um café?
21: Te ouvindo! Não,
4: é.
21: Eu tô ótimo, pô!
23: É que ele veio de carona, ele veio sempre a pé e hoje tu buscou ele de
17: Fuca!
21: Busquei
17: de Fuca! Gostou do Fuca?
21: Cara, eu tô impressionado!
4: Que ele anda!
21: Isso, e que tu dirige bem!
17: Obrigado!
21: Pô, adorei! Só peço que na próxima bote cinto no banco de trás, que eu vim balançando todo!
17: Eu acho que tu não achou o cinto.
21: É. Não, isso é bem possível, né? É que bem quando possível. O cara tá fazendo um drink,
20: embaixo
21: é difícil.
20: Embaixo do banco.
21: Né? Eu vim de barman fazendo um drinkzinho com vodka energético.
17: Aqui é a Laura, de Rio Grande.
20: Lady Laura.
17: Uma das ouvintes desde os primórdios do Pretinho, mais especificamente desde aquele dia 2 de abril de
21: 2007. 102.1.
17: Ano em que eu estava iniciando minha primeira faculdade. De lá pra cá já vivi muita coisa e sempre na companhia de vocês em todas as fases do programa. Que legal isso, cara. Sério, que legal isso. Agora eu tava ouvindo e vocês falaram sobre esses ouvintes que ouvem desde sempre e que nunca escrevem. Eis aqui uma delas. Agradeço muito por estarem aí todos os dias e por serem sempre este bando de malucos queridos, cheios de personalidade e amor no coração. Forte abraço, vida longa ao Pretinho. Atenciosamente, Laura, de Rio Grande.
18: A pessoa tem mais de uma faculdade, tu vê que ela escreve muito bem.
17: É, outra história, né, Lelê?
18: Ela falou ali que fez 2007,
17: a primeira faculdade.
18: Então fica explícito que ela tem mais de uma.
17: Tu sabes, Lelê, que eu mesmo fiz 3 faculdades. Não, quase fiz a quarta, não fiz porque acabou o tijolo.
21: Tudum!
17: Brincadeira, né?
21: Sabe o que é o mais...
24: Não, essa aí, essa é aquela que sai reto pela janela ali, ó. Acabou o e-mail da aula?
17: Acabou, cara, era isso.
24: Eu posso falar mais coisa.
18: Precisa mais o quê?
23: É, pô, tem muita gente mandando e-mail só pra dizer,
17: então,
23: gente.
17: Então eu vou em mais um aqui,
23: vocês queriam que alguém mandasse o primeiro e-mail?
17: Mais um, meu primeiro 50. E-mail. Olá, pretinhos, aqui Kevin Zeferino. No programa das 13. Olá, pretinhos e Porã. Ele não considera o Porão Pretinho.
23: Ah, mais um, né?
17: É um equívoco. É um equívoco.
23: Só os fundadores. É que ele não vem nunca.
17: Ah, ele tá vindo. Desde que ele voltou, ele tá vindo.
21: Grosseria, fosse grosseiro com
17: o... No programa das 13... Desculpa. Não, é alergia mesmo, né? Rinite alérgica da primavera.
24: Pera, toma um Alegra. Noite, um Alegra, dia. Vai ficar mal. É verdade, não era mais pra receitar remédios no ar. Peço desculpas, Alexandre.
17: Eu não ia te falar isso, mas eu vou falar.
24: Tu tem razão. O quê?
17: É um amigo nosso. Amigo meu. Nosso ouvinte. Amigo meu, nosso ouvinte. Amigo de todos vocês, se considera amigo de todos vocês. Que uma vez ouviu tu receitar um remédio. Eu não vou dizer qual. Ele ouviu tu receitar um remédio. Para tal coisa.
24: Tá.
17: E ele, porra, tá aí o que eu preciso. Foi lá, comprou na farmácia o remédio e tomou o remédio. Aí ele começou a perceber que ele tinha uma certa dificuldade para urinar. Depois de ter tomado o remédio.
24: Não pode ser.
17: Pode.
24: Eu não acredito que o mestre fez isso.
17: E aí ele, putz, cara, mas o que que tá acontecendo? Não consigo fazer xixi, não consigo. Tô louco pra ir no banheiro, não consigo urinar. Tenho uma dificuldade de urinar.
20: Entupiu, guri.
17: Aí, pá, passou um tempo, ele, vai melhorar. Pum, tomou outro.
24: Ah, mas eu nunca disse isso, que... né? Tomar 2 seguidos, cala assim, tem que intervalar.
17: Cala a boca, ele tomou outro 8 horas depois.
24: Ah, importante.
17: 8 horas depois ele tomou
24: assim
17: outro.
24: Isso.
17: É, porque ele já tava indo na tua.
24: Claro.
17: Não, se é anti-inflamatório, é isso. Se o grande não é anti-inflamatório.
24: Mas eu não prescrevo o remédio, né?
21: Prescrevo.
24: Não prescrevo.
21: Por que tu não prescreve?
18: Mas o microfone faz as pessoas...
17: Aí...
24: O que aconteceu?
17: Depois de ter tomado o segundo e não conseguir urinar novamente, ele se apavorou.
18: Sim, com essa...
17: Sabe o que ele fez?
24: Consultou o médico.
17: Sabe o que ele fez?
20: Trocou de rádio.
17: Ligou pro médico. Bate, olha só, tomei um parará, barará, e agora não consigo fazer xixi. E ele, cara... Pelo amor de Deus, este remédio exclusivo, ele tem este efeito colateral. Em algumas pessoas dá, em outras não dá.
24: Então,
17: por isso que eu te digo, Rafinha.
24: Tem razão.
17: Te falo que te peço atenção para a importância de não prescrever um remédio em não sendo tu um profissional da medicina, um médico... num programa de rádio onde nós temos, neste momento, aproximadamente 1 milhão de pessoas nos ouvindo.
24: Tem razão, obrigado, não faço
17: muito obrigado. Isso. Não que pode não fazer.
24: Obrigado.
17: E aí o cara falou, cara, tu te lembrou noite, porque podia ter dado um troço violento.
18: Precisa de um sol.
17: Violento.
24: Não foi pedra nos rins.
17: Não foi pedra nos rins. Falta tu podia ter água, tu tá agora numa cama de hospital sendo operado.
24: É, isso é terrível. O que foi?
21: Tu poderia me dar um minuto da sua atenção?
17: Claro, todo.
21: Mas com todo respeito... O cara que ouve esse animal e toma um remédio tem que se fuder. Com todo respeito.
24: Que grosseria. Oh,
21: na moral. Não, desculpa. Se o cara vai, na boa, se o cara te ouve pra tomar
17: tá um remédio... Tá aí o que eu preciso.
21: Não, o cara pensa assim, puta, eu tô com a vontade, tô fudido, o que que eu vou fazer? Eu vou no médico? Não, eu vou ouvir o...
18: Não, e outra coisa, né, que ficou claro no relato.
21: O quê?
18: Ele tem o telefone do médico.
21: Não, era só ali.
24: Ah, é verdade, é, Lelê.
18: Ô, doutor, o Rafinha falou, tocou, o que o senhor acha?
17: Mas deixa eu te chamar a atenção pra uma situação.
23: Pra tu ver
24: esse é o Ivan agora, né?
23: Credibilidade do Pretinho.
24: Agora é o Ivan, né?
17: É o Ivan. Deixa eu te chamar a atenção, Ivan.
21: É o Ivan.
17: Pra uma situação.
21: O Gordulhão é um cara legal.
17: Nós aqui neste programa, nesta emissora de quase 50 anos, nós desfrutamos de uma credibilidade.
5: Ah, isso é verdade.
17: E a nossa audiência... Porque nós não apresentamos patuscada para a nossa audiência. Mas nós viemos aqui honesta, seriamente, apresentamos o nosso trabalho. Então o cara pensa o seguinte, não, se o Rafinha tá falando, se funciona para ele, vai funcionar para mim.
23: Ah, eu quero fazer a mesma coisa que o Rafinha.
17: O que tu quer?
5: Rejeitar, né?
17: Alô?
23: Ah, a pessoa que tá falando...
17: Ah, isso, ele falou, eu vou fazer a mesma coisa que ele. Ah. Se pra ele funciona, pra mim vai funcionar também.
24: Ele tem que ouvir...
17: Não, é tu que tem que não prescrever remédio.
24: Eu digo assim, aí ele tem que ouvir o CPF, não o personagem.
17: Não! Porque foi muita
3: cara,
17: gente...
3: O mestre
17: deixa
3: nunca
17: eu te falar, cara. Nós, infelizmente, vivemos em um país onde... um percentual muito pequeno, mas muito pequeno, não sabe fazer interpretação de texto.
24: Tem razão.
17: Muito menos ainda sabe alcançar uma ironia.
5: Peraí, eu acho que é um percentual grande.
23: Eu não sei fazer português.
17: Ou, perdão, desculpa. É muito menos no sentido de muito menos gente consegue alcançar uma ironia. É, e quando tu brinca com isso aqui, nós que temos uma audiência gigantesca, deve ter uma fatia mínima que seja dessa audiência que não alcança. Com todo respeito.
3: Tens razão, eu quero...
17: Deve ter uma fatia mínima dessa audiência que não alcança. Quero que tu tá brincando, que tu tá ironizando. Portanto, nós não podemos... E é um pedido do presidente do Cremers.
5: Aí, velho!
17: O presidente do Cremers me falou, cara...
24: Ele é mestre!
17: Pede pro teu colega não prescrever remédio na rádio.
20: Pede pra aquele merda!
17: Antes que dê problema, né? Antes que dê problema.
24: Mas tu tava seguindo o Ivan aqui.
17: O que que tu queria falar mais, Ivan?
24: Não, tu tava...
3: Só
24: dando
3: quero
24: um toque
3: me desculpar. Tu tem total e plena razão. Nossa. A gente tem que entender que no Brasil o pessoal, ai, às vezes, ouve e acredita em maluco. Então é isso. Então nós não podemos deixar mais tu prescrever remédio.
17: É isso aí. Não podemos.
3: A cada vez que tu falar um remédio, prescrever um remédio...
17: Não pode.
24: Banho quente!
3: Eu vou te dar um soco.
17: Deixa eu te falar. É, qualquer coisa que vá ser buscada na farmácia...
24: É banho quente não, né?
17: Foi não, banho quente tá de boa.
24: Foi o que banho ele falou. Quente. Banho quente não dá pra extravasar, né?
17: Mas qualquer coisa que tenha que ser apanhada na farmácia, é melhor a gente não sugerir.
24: Consultar um médico.
20: Band-aid! Não compra o Band-Aid. Band-Aid
17: teu... passou
24: o cara. É isso aí, rabo, isso aí.
17: Fechar esse troço aí.
5: Aqui, né? Pra fechar esse troço aí e parar de adiantar o negócio aí.
17: É.
5: Tá?
3: Ah, gásimos para dar um X.
20: Achei grosso.
17: Exatamente, inclusive estes. Muito grandes bom. Momentos, meu querido Neto Fagundes, merecem grandes experiências.
20: Aí,
17: aquele
20: rapaz.
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3: Eu ganhei e vou dizer mais. Tá? 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
3: Postar um vídeo tomando banho e vou te mandar depois.
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5: E é bom o banho quente, né, Rafinha?
24: É, mas... É o mestre que falou. Banho quente cura tudo, Alexandre. O cara traiu, tomou banho quente e zerou.
17: Como?
24: O quê?
17: O que tu falou? Eu não entendi a dicção. A tua dicção é péssima. Eu não entendi o que tu falou.
24: Tu não ama o mestre?
17: Oi?
24: Tu não ama o mestre? Tu entendeu isso?
17: Isso eu entendi.
24: Então a dicção tá ótima, merda!
3: Posso fazer uma charadinha, Alexandre?
17: Claro, maionese!
3: Leandro!
17: Só se cantar mais uma.
3: Se você está feliz...
17: Não, da Legião Urbana.
3: Se você está mal,
24: não entendeu?
3: Pegue no meu palhaço,
17: cara,
3: maionese!
17: Essa vinheta nós vamos gravar sábado de noite lá no Fuga, com o Fuga lotado. Tu vai cantar o teu jingle com a massa.
5: A massa vai cantar.
17: E a massa vai cantar o palhaço, mano!
5: Vai, isso aí vai virar vinheta depois.
17: Vai virar vinheta, claro que vai virar vinheta.
3: Um pedacinho?
17: Vai.
3: Vamos lá então, ó.
21: Tenho andado distraído, impaciente e indeciso. Ainda estou... 6h45. Mas agora...
2: 15h45.
21: Vamos com a charadinha. O que que o Zangão falou para a abelha?
24: Que o quê?
21: O Zangão falou para a abelha. Quer ficar em pé.
17: Melzinho na chupeta pra ti.
21: Não.
24: Calma, calma.
2: Calma, calma.
24: Não, não, não. Calma.
23: A minha picadura é mais forte.
17: Ah, a picadura de Zangão é...
23: Ah, porra, é tenebroso.
17: Tá louco.
21: Tá crianças ouvindo, gente.
17: Picadura no sentido da picada.
21: Ah, graças a Deus.
17: Vai, esses dias eu fui obrigado a matar um Zangão.
24: Que masculinidade essa, hein?
17: Mas tu sabe como é que eu matei?
24: Não. Com
17: lança-chamas.
23: Que exagero.
17: Você matei com lança-chamas. Gratinei o Zangão.
2: Besouro.
24: Eu não sei.
21: Zangão virou um cascudinho.
2: Então tem uma raquetinha daquelas de matar mosquito?
17: Vai, que tem, até feliz. Tem, mas ela mata mosquito, não é mata Zangão.
2: Não pega o Zangão?
17: Não pega no Zangão.
21: Dá-lhe bem.
17: Não pega no Zangão. Hein? Não pega no Zangão.
21: O que que o Zangão disse pra abelha?
23: O que que o Zangão disse pra abelha?
21: Pega no mel e balança.
24: Quê?
21: Pega no mel e balança.
23: É boa, é boa.
2: Ah, boa, boa.
17: É, tá bem.
24: Pra criançadas, né? As crianças.

0: 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Gaúcho como a gente, Rafael Gomes.
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0: O que é que vem hoje?
3: Fala pessoal, tudo bem? Espero que sim. Quero colocar à venda através dos classificados do Pretinho um item um tanto quanto diferente dos anunciados.
0: Uma piscina.
3: Vendo um ofurô.
0: Ofurô inflável.
3: Ofurô inflável. Ou spa inflável. Ou jacuzzi externa. Ou como quiserem chamar.
4: Eu vi isso na casa de uma amiga e de um amigo meu uma vez.
3: É um ofurô inflável com estrutura Tritec resistente, montagem prática, sem ferramentas. 120 jatos ergéticos com efeito massageador. Aí, relaxante.
4: Minha mulher tava comigo ainda bem.
3: Display multifunções com controle de temperatura.
5: Chegou a usar o jato?
3: Capa protetora e bomba de filtragem.
4: Cara, é muito legal isso aí, cara.
3: Ele está na caixa em perfeito funcionamento.
0: Vai virar cooler.
3: Por 3 meses. E pô, pode ir.
4: Quanto tempo?
3: 3 meses.
6: Gelinho escamado.
0: Cerveja e gelo dentro, cara.
4: Ô, meu, pior que esse troço é muito massa.
3: Pode ir pra área externa. Tô pedindo 2.500.
6: Aí, Lelê.
3: Um novo custa entre 4 e 5 mil.
6: Aí, Lelê.
3: Ele não, tá não. Em Caxias do Sul e eu posso enviar e combinar o frete.
2: Aí, Lelê!
3: Só mandar nesse e-mail.
0: Frete, Lelê. Ele manda, frete. Ele manda
6: pra ti, manda uma
0: live. Vamos lá pro nosso sítio, Lelê.
6: Nosso sítio.
0: Verãozinho agora, Lelê.
3: Ih, tu é tia?
6: Alô, maionese?
0: Por que,
6: cara? Ah, Ricardo.
3: Que ele ofurou no sítio do cara.
4: Ô, cara, pior que... Sério, cara, a gente foi nessa casa, esse casal de amigos, eles até nem moram mais aqui. Eles moravam no tipo, segundo andar de um prédio, assim. Então, pô, tinha piscina, mas eles compraram, eles botaram, tipo, um deckzinho que eles tinham
0: sim,
4: aí.
0: Sim.
4: Cara, não, eu olhei e falei, excelente.
0: Isso aqui é um troço massa
4: em casa. Claro, claro que excelente.
3: O e-mail pra contato é ofuronopb@gmail.com. ofuronopb@gmail.com. Maionese! Você relaxaria tanto dentro de um desses que até esqueceria o que aconteceu com o Fetter. Ivan!
6: Fala, rei!
3: Já pensou em tomar um banho ali? Mestre!
7: Só com elas eu gostaria!
3: O que dá pra fazer dentro desse ofurô? Obrigado, guris, por mais essa oportunidade, diz a Maitê de Caxias.
0: Ele é plástico ou borracha? Como é que é?
7: Não, é
0: plástico.
4: Cara,
0: plástico.
4: Qual é?
0: Tem que ver só se a unha do Rafinha não furaria esse plástico.
8: Não, ia economizar água, né? Mas aí a gente bota cloro nesse ofurô.
4: Ele diz aí, deve dizer ali, né, a capacidade.
8: De 2 a 4 adultos.
4: Não, cara, a capacidade de água, seus animal.
7: Mas aí tu mata o gordão, sai toda a água.
4: Isso, bota meio litro d'água no gordão.
0: Que diz ali a capacidade ali?
4: Quanto?
9: 700.
4: É.
9: Não.
4: É.
9: 169.
8: E aí, Lele, quanto?
5: 669 litros.
6: 669. É. Pô, mas isso aí... Ah,
0: é legal.
3: Tá legal. Responde, tu queria saber a capacidade, é agora tu sabe, aí?
6: Tá aí.
4: Não, porque, por exemplo, numa casa que tem, por exemplo, o Fred falou lá do meu sítio lá, a caixa d'água é de 500 litros.
6: Mas foi
4: matado. Então já dá mais
0: dificuldade. Ah, então já tomou banho
4: na caixa d'água, eu tive mais dificuldade pra encher. Não, lá é o poço, tal, mas é que é uma mão pra encher, velho. Ah,
0: claro.
6: Mas isso aí, será que fizeram arte nesse negócio, não? Será que maculares, hein?
3: Não, mas o furo é feito pra isso.
0: Não.
4: Pior que
0: o furo não é feito pra isso.
4: Ah, meu sexo embaixo d'água é ruim, cara.
0: Vamos falar a verdade.
4: Sexo embaixo d'água é ruim, cara.
0: Bem como na praia, na beira da praia é ruim também.
3: Eu sei, mas quem tem o furo a primeira vez, tu transa.
4: Vai me enterrar na areia.
0: Carinho, o furo quer furar.
3: Não, ninguém tem o furo sem transar no
5: furo. Viu os dois?
3: Pelo menos uma vez
4: tu transa antes, depois entra no furo.
3: É por isso que tá 2.500. Deve ter umas manchas.
0: Não tem mancha.
4: Tem mancha nenhuma.
6: O pessoal dá uma zebra aí, se suja.
0: O cara não quer mais.
4: O ofurô com água quente dá um sono.
6: E o tisquinho fica molinho, cara, não dá?
0: E murcha tudo.
6: Murcha tudo.
4: Por isso que eu tô fazendo sexo antes, ofurô depois, soninho.
6: Tiquinho vai lá pra coisa aqui, pro apêndice.
3: Fica parecendo ornitorrinco.
8: Quem tem alergia é bom.
0: 9 minutos pra 7, já voltamos com o Pretinho.
6: Não vai vender.
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6: Não é pro nosso calibre.
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13: Tá com o Pretinho Básico, um minuto para sete deste fim de tarde de segunda-feira, 5 de outubro de 2026. Vamos fazer a escolha do craque do episódio. Eu demorei para voltar aqui porque eu tava postando o story que a gente gravou hoje à tarde ali no Fuga, chamando a nossa audiência querida. Pô, não deu pra tu ir hoje, né, compadre? Não. Infelizmente.
14: Mas vou estar lá no sábado.
13: Vai estar lá no sábado com a gente, meu compadre.
15: Só aqui, ó. 10 de outubro aqui no Fuga.
13: Aí, tô postando agora então nos stories ali do @realfetter. Botei o link e compra aqui. Sugiro que vocês façam o mesmo.
14: Faremos.
13: Pra que a gente faça uma manobra conjunta.
14: Marcou todo mundo aí, mas
13: não marquei ninguém. Cada um posta o seu. Cada um posta o seu.
16: O grupo tá fechado.
14: Tá vazando o áudio.
13: Vamos marcar todo mundo no post do Pretinho ali, sim, tá? Postado nos stories. Neto Fagundes!
14: Cara,
13: pode votar, por favor.
14: É pra votar? Eu quero antes só mandar um abraço carinhoso que foi mandado também pra ti. De Morro Reuter.
13: Pô, tive lá nesse final lugar, de semana, cara.
14: É um lugar espetacular.
13: Tá me devendo essa dica aí de onde fica lá.
14: E o restaurante da tua família,
13: da Dona
14: fechou,
13: Carmen,
14: vai abrir.
13: Vai reabrir? O Klaus House, mesmo?
14: Vai reabrir.
13: Pô, que legal.
14: Mas eu tive lá visitando. Cara, faça isso, cara. Menos de 100 quilômetros de Porto Alegre.
13: É lindo demais. Qualidade
14: de vida. Um lugar que eu depois vou mostrar pra vocês.
13: Lugar,
14: cara,
13: pra morar, hein? Lugar pra morar.
14: Cara, Morro Reuter, cara.
13: Morro Reuter.
14: Pessoal carinhosíssimo, assim. Muito legal. Cara, eu vou votar na produção. Vou votar
13: produção,
14: no Rafa.
13: Né? Rafa Gomes.
14: Obrigado.
13: Rafão Gomes.
14: Muito obrigado.
13: E tu, Rafão Gomes?
17: Eu vou votar em ti, Alexandre.
13: Por quê?
16: que eu gostei de como tu atuou no programa. Funciona assim a votação, não funciona?
17: Funciona.
14: Ah, cara, desculpa te interromper, cara. Hoje é aniversário de 15 anos da Helena, minha sobrinha, filha do Paulinho.
16: Belíssimo nome.
14: E da Renata.
17: Lindo nome.
14: Baita nome, né?
17: Nome da minha avó.
14: Cara, eu tenho um carinho muito especial por essa sobrinha aí. Tá fazendo 15 anos, cara. Parece que o mundo fez assim, ó. Vum. Agora ela tava na barriga da Renata e agora tá aqui 15 anos, cara. Beijo bem carinhoso pra minha sobrinha.
17: Coisa linda. Obrigado pelo voto. Voto. Obrigado pelo voto, Gomes. Lelê, vota em quem?
18: Puta, eu tava pensando aqui, cara, porque eu me perdi no raciocínio.
17: É, Lelê. É, então, quer um tempinho,
19: Eu fui expulso, né, quando quer eu falei isso.
17: Pra votar? Não, pensando, é que ele nunca enreda. Tu sempre enreda.
19: Ah, ele nunca enreda.
17: Não, nesse sentido, nunca enreda.
19: Ah, ele nunca enreda.
17: Nesse sentido do voto.
16: Fala que o Lelê, que bagunça.
18: Me lembrei.
17: Lelê, tu quer um tempinho a mais pra pensar?
19: Claro.
18: Tá, pode ser.
19: Lelê, se quiser buscar um café e voltar, fica bom.
18: Eu já tomei meu café no final pra ir.
19: Então pega um pra mim.
17: Rafinha, quer votar em quem?
19: Eu quero ser o último.
17: Não, não, tu não vai ser o último.
19: Então eu vou votar agora.
17: Cara, eu fico tão dividido nessa hora.
14: Recomendo o remédio, gente.
17: Fico tão dividido nessa hora.
19: Em querer me abraçar e me dar um soco ao mesmo tempo.
17: Não, não, em te jogar ou a máquina ou a caminhonete aqui. Essa caminhonete.
19: Os adultos amam essa.
17: Olha aqui que linda essa caminhonetona da rádio aqui, olha aqui. Oh, hein? Olha aqui.
19: Duas pessoas podem ganhar o craque do programa hoje, eu e o Neto. Eu vou votar no Neto, que eu não quero ganhar.
14: Ó, viu? Mas, baita, cara, obrigado,
17: como é que quando tu deita a cabeça no teu travesseiro de noite... É maravilhoso, aliás, de pena. Pena de ganso, espetacular.
19: Tu também usou? Tu também usou ele.
18: Tá cheirinho de baba. Melhor
14: preferia trocar.
17: Tem cheirinho de baba.
19: Daí troca a fronha, né, Lelê?
17: Não, não, ele fica na pena mesmo.
19: Ah, na pena mesmo. Mas enfim.
18: Deixa no sol, Rafinha.
20: Mas vocês são muito fracos. Quando eu vou lá, eu não durmo.
19: Faz fogo, né?
14: Mais o que fazer.
17: Aliás, trouxe.
19: O quê?
17: Tinha um negócio que tu ia trazer pra mim, não trouxe?
19: Não,
17: não trouxe. Ah, então é amanhã. Foi enviado. Vai trazer amanhã. Tá bom. Obrigado.
19: É, mas votei no Neto.
17: Né? Votou no Neto. Bom, Neto Fagundes votaria em quem? Não, já votou. Votou na produção. Sky, desculpa. É que eu fiquei um pouco Sky. Agora...
16: E eu votei em ti.
17: E tu votou em mim. Isso. E tu, Ivanzinho, vai votar em quem?
20: Eu quero votar no Leandro e quero mandar um parabéns para um amigão nosso de aniversário hoje. Maurício Trilha.
17: Ô, Maurício Trilha.
20: Produtor dos shows do Pretinho Básico. Aniversário do Gordão hoje.
19: Parabéns.
20: Então, um beijo no coraçãozinho dele. Pai do Roberto, ele que é um grande ser humaninho, e um beijo no coração do Maurício Trilha.
14: Caco Pacheco tá de aniversário hoje também.
17: Pô, grande figura! Grande Caco Pacheco,
19: o vocalista do Kiss também hoje, não?
20: Ah, tu merece
16: apoiar. Não, é o
19: qual deles?
17: DC.
18: É o Brian Johnson hoje?
20: Tá.
17: Ô, querido. Isso aí.
20: Ele gritou ainda.
17: Só me lembrem aqui a contabilidade.
16: Cara, o Neto tem um.
17: O Neto tem um, tu tem um, eu tenho um.
19: Tu tem dois.
16: O Lelê ainda não votou.
17: Eu tenho dois?
20: Não, o Lelê não tem dois, cara.
19: O Fetter tem dois.
17: Não tenho dois.
20: Não, ele votou no Leandro, cara.
19: Quem é que votou no Fetter?
16: Eu.
19: O Gomes. Então tem um.
16: Exatamente isso.
17: Cara, tu viu como ele é, cara?
19: Não, então tem um.
20: Não é, falta o Lelê.
19: E o Lelê tem quantos?
20: O Lelê não votou. Só tem um voto.
17: Vai votar em quem, Lelê? Agora fazendo uso.
18: Lembrando agora. Ah, lembrei, foi o último, busquei. Né?
16: Tu faz
18: uso? Eu acho que a produção foi extremamente competente no momento em que teve a dúvida do Richard Gere.
17: Certo.
18: E ela foi lá e buscou o print.
16: E não só isso. O Luiz Fernando, nosso ouvinte, me mandou o print e disse, cara, tu tá certo. Eu mandei no grupo do Pretinho.
17: Coisa boa ouvir isso, né?
18: Esse tipo de agilidade da produção me pega.
19: Só um pouquinho. Quem falou que teve o Richard Gere fui eu. Porque foi o dia do meu aniversário e o grupo
17: era. E aí a produção...
19: Pra acertar é um leão.
18: Não. Não, a questão é... Posso votar, Vinha?
17: Só um pouquinho, Lelê. Mas só pra gente fechar essa questão. Quem foi buscar a confirmação da informação que tu trouxe brilhantemente foi a produção.
19: 70 anos
18: o
19: grupo
18: é que justamente assim, ó. Ele cometeu a falha contigo.
19: Quer ouvir o after?
18: Ele cometeu a falha contigo.
19: É verdade, Lelê. Obrigado pela recordação.
18: Só que ele corrigiu a falha.
19: Lelê, faz o que tu quiser aqui no programa.
18: Vou voltar na produção.
19: Se quiser assar um churrasco aqui. Se eu for expulso...
18: E os destaques foram muito bons também hoje.
17: Lelê, pode votar agora, por favor.
19: Deveria expulsar o Lelê.
16: Ele votou em mim.
17: Ah, votou na produção. Perdão. Perdão, eu também. Neto Fagundes, te peço desculpas.
19: Não, é possível.
17: Mas hoje o meu voto, pelo mesmo motivo do Lelê, vai também para a produção. Mesmo voto que tu te acompanha no voto.
16: Muito obrigado.
17: Rafael Gomes é o craque do episódio.
18: E o Rafinha, só ele ou o Neto poderiam
19: ver. Nem equívoco do programa.
17: Rafinha, quantos votos teve o Rafinha?
19: Nenhum dessa vez.
17: Um?
19: Nenhum.
17: Quem votou no Rafinha? Ninguém votou no Rafinha?
19: Vai, um erro absurdo.
16: Vocês foram tudo louco.
19: É absurdo.
16: Eu dedico ao Richard Gere.
17: O prêmio, o troféu.
16: Eu vou entregar pra ele.
17: Muito bem.
16: Ele tá vivo.
20: Ao saudoso Richard Gere.
17: Não, ele tá vivo, cara. Muito obrigado pela sua audiência. Você que se diverte com o Pretinho Básico de segunda a sexta, 1h06 da tarde, ao vivinho. Nós vamos voltar amanhã, 1h da tarde. Volte conosco. Tenha uma excelente noite de segunda-feira. Um abraço, boa noite. Tchau.
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2: Muito bem, 7:11, retomamos. Depois do Pretinho Básico, vamos com a trilha sonora agradável neste início de noite. Estamos especificamente na segunda-feira, 5 de outubro de 2026. Vamos até às 9 da noite. Sugestões? @ Everton Cunha P pelo Instagram, o WhatsApp 489-9188-1009. E já começamos. Samuel Rosa e Gilberto Gil, vamos fugir. Bom início de semana.

0: Muito bem, primeira meia hora encerra aqui com Maroon 5. Ainda ouvimos Jamiroquai, Stones, Jota Quest, Kelly Clarkson, Gilberto Gil e Samuel Rosa lá no começo. 27 para as 8. Estamos na Atlântida, Rádio das Nossas Vidas, intervalo e voltamos em seguida. Mr. P na rede, volta já.
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0: Atlântida, rádio das nossas vidas, 21 para as 8, Alex Warren.

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Na Rádio das Nossas Vidas, Mr. P na Rede. 8:07, estamos na Atlântida e essa maravilha do Coldplay, Feels Like I'm Falling in Love.

0: Ouvimos Selfieware com Temper City. Antes, Lagoon, Seu e Só, Radiohead, Creep, The Killers, Human, Detonautas, Olhos Certos. Encerramos aqui essa meia hora.
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0: Atlântida, rádio das nossas vidas. Seguimos por aqui, 26 para as 9. Boa noite de segunda.

0: Lola Young, One Thing. Estamos encerrando a edição desta segunda do Mr. P na Rede. Ouvimos Justin Timberlake, Alanis Morissette, Blink-182, Sam Smith. Vem a Voz do Brasil a partir das 9 até as 10 e retomamos mais adiante com o Pijama aqui na Atlântida. Ok, bom início de semana, boa noite de segunda-feira, até daqui a pouco. Opa! E a sequência da noite, contemple as suas expectativas positivas. Encerramos aqui, Mr. P na Rede. Aí está. 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
3: E olha só a dúvida do Bruno. Doutor, irritação demais pode ser sinal de cansaço? Olha só, Bruno, pode sim. Quando a gente anda cansado, quando a gente tá estressado, quando a gente tá dormindo mal, a gente tem menos recurso emocional pra controlar tudo que acontece com a gente. E aí, coisas que normalmente seriam toleráveis podem provocar irritação, impaciência ou até explosões. Isso não significa que toda irritação seja causada pelo cansaço. Ansiedade, depressão, uso de substâncias, o próprio estresse do dia a dia pode também estar envolvidos nessa irritação. Mas antes de concluir que você está simplesmente sem paciência, eu acho que vale a pena a gente fazer uma pergunta que é a seguinte: como anda o seu sono? Você está dormindo bem? Você está se sentindo sobrecarregado? Você anda muito cansado? Você está tendo tempo para fazer coisas que você gosta, buscar hobbies para você? Às vezes o seu corpo está pedindo uma pausa antes mesmo

0: você perceber que tá muito esgotado. É isso aí. Dúvidas? Arroba Jairo Bauer Oficial.
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1: Olá, boa noite.
2: Boa noite para você que nos acompanha em todo o país.
1: Segunda-feira, 5 de outubro de 2026.
2: Vamos aos destaques do dia.
1: Mais de 125 milhões de brasileiros foram às urnas neste domingo para o primeiro turno das eleições.
2: E forças de segurança pública fazem balanço das operações para combater crimes eleitorais. Gabriela Noronha.
3: De acordo com a Polícia Federal, foram apreendidos 2.850.000 reais durante a atuação no primeiro turno das eleições.
1: Fim das bets.
2: Sites e aplicativos de apostas deixam de operar no país nesta terça-feira.
1: E prazo para resgatar saldo em plataformas termina hoje. Graziela Mendonça.
4: São mais de 1 bilhão e 300 milhões de reais que ainda aguardam resgate nos sites e aplicativos de bets.
2: Outubro Rosa.
1: Mês de falar sobre cuidados com a saúde da mulher e prevenção ao câncer de mama.
2: Saiba como identificar sinais de alerta e onde começar, onde encontrar assistência especializada pelo SUS. Cleide Lopes.
5: O INCA estima 78 mil novos casos de câncer de mama no ano até 2029.
1: Hoje na apresentação da Voz do Brasil, Luciano Seixas e Mariana Jungmann.
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1: As eleições no Brasil transcorreram com tranquilidade, segundo o balanço das forças de segurança que atuaram em todo o país.
2: As principais ocorrências registradas se referem à propaganda eleitoral irregular e tentativa de compra de votos.
1: E os eleitores não tiveram dificuldades para chegar aos locais de votação.
4: Mais de 321 mil profissionais foram mobilizados em todo o país para garantir a segurança das eleições de 2026. O ministro da Justiça e Segurança Pública, Wellington César Lima, destacou o trabalho conjunto do efetivo, que reúne agentes de forças estaduais, Polícia Federal, Tropa de Contingência, Polícia Rodoviária Federal e Força Nacional.
6: Demonstra muita integração, muita coordenação das forças de segurança e os números, de fato, são muito pequenos, muito irrisórios no que diz respeito às ocorrências de maior relevo.
4: De acordo com a Polícia Federal, foram apreendidos 2 milhões e 850 mil reais em bens e valores durante a atuação no primeiro turno das eleições. Até o fim do domingo de votação, foram instaurados 49 inquéritos policiais e 204 pessoas foram conduzidas para as delegacias. O delegado Henrique Oliveira Santos, chefe da Divisão de Repressão a Crimes Eleitorais, falou sobre as principais infrações cometidas.
7: O crime que, por exemplo, mais aconteceu, né, o crime de propaganda irregular no dia das eleições, que já era algo esperado. O segundo crime que mais ocorreu no Brasil inteiro foi o crime de compra de votos.
4: A Polícia Rodoviária Federal também divulgou o balanço. O chefe da comunicação social da PRF, Alexandre Castilho, destaca que além do patrulhamento de rodovias, os agentes atuaram na prevenção e no combate a crimes associados ao processo eleitoral.
8: A PRF registrou quase 1 milhão de reais em dinheiro vivo e cheques bancários. Ainda houve duas interceptações de ônibus que transportavam eleitores irregularmente.
4: A PRF também restringiu no domingo de eleição o tráfego de veículos de grande comprimento e de cargas superdimensionadas. Segundo a corporação, a medida contribuiu para evitar congestionamentos. Reportagem Gabriela Noronha.
2: E termina hoje o prazo para retirar o saldo em sites ou aplicativos de bets.
1: Com a proibição dos jogos, as plataformas de apostas deixam de operar em todo o país a partir de amanhã.
2: Caso o apostador não retire o saldo a tempo, o valor será devolvido pelos bancos a partir do próximo final de semana.
4: São mais de 1 bilhão e 300 milhões de reais que ainda aguardam resgate nos sites e aplicativos de bets. O prazo termina às 23 horas e 59 minutos desta segunda-feira. A partir desta terça-feira, os sites e aplicativos deixam de operar, conforme o cronograma de implementação da medida provisória que proibiu as bets no Brasil. A orientação para os usuários é acessar as plataformas em que tem cadastro e solicitar a retirada.
9: ainda que o valor seja pequeno. É a situação da maioria das contas. 96% delas tem saldo abaixo de R$ 25,00. E quem possui contas em mais de uma empresa deve conferir em cada uma delas. Os valores que não forem retirados voluntariamente dentro do prazo serão devolvidos pelos bancos entre 9 e 14 de outubro. Caso haja algum impedimento para restituição, a partir de 14 de outubro, os recursos serão transferidos à Caixa Econômica Federal, que ficará responsável pela devolução aos apostadores. Graziela Mendonça, para a Voz do Brasil.
1: E o Ministério da Fazenda definiu regras e prazos para encerramento das atividades das empresas de apostas